0: Alterações, o torcedor canta, canta, faz a festa no gigante da Beira Rio. Já já o Black com o torcedor, Corinthians chegando na área. Tira lá de trás, bem colocada, Bruno Henrique. A sobra de bola é do Corinthians, chega com Gabriel. Abre luta pelo setor direito, Gabriel Paulista. Estendendo bola para Caio, domina Caio César. Faz o passe recuado, mete na direita para Mateuzinho. Voltou para Caio César, recebeu, dominou, recolheu, carregou, trabalhou na perna direita, preferiu retrair a jogada. Encosta para receber Gabriel Paulista. Ele escapa, vai embora na cabeça do círculo central do campo. Empurrando a bola até o Gabriel, jogador Gabriel Henrique. Gabriel de um lado, Gabriel de outro. Corinthians chegando com Lingard, até agora nada fez com Ranieri, tentou entre as pernas do Bruno Henrique, conseguiu, meteu bola no tumulto da grande área, alivia a zaga do Internacional, e o torcedor Marcinho Black, e o torcedor Marcinho Black, são dois gols pra tu abraçar esse torcedor, te abraçar aí nos braços da galera Black.
1: Torcedor tá pé da vida com essa falta marcada aí pro Corinthians. E aí, Gabriel, dá pra fechar o caixão dos caras hoje, hein?
2: Eu acho que sim, acho que o Corinthians tá descontrolado, é uma escapada de 3-0, vamos ser felizes.
1: E vamos ser felizes, PC, que é? Que é?
0: É pra ser feliz, é pra deixar o torcedor vermelho em estado de graça. Gigante da Beira Rio, decorridos 25 minutos de partida, prepara-se para a cobrança da falta lá pelo setor esquerdo no campo de ataque. O time do Corinthians, Rodrigo Garro, ele toma a distância, apenas o Gabriel Mercado, não, apenas o Alejandro, ali na formação de barragem humana. É bom momento pro time do Corinthians, te cuida aí, Matheus Cunha, senão o Jacaré te abraça. Levantamento tá feito, a cabeçada pro gol, pra fora do gol, pra fora do gol. Matheus Cunha tirou essa bola com o olho, não dava mais, ela foi embora pra fora, pra linha de fundo, não deu pra eles, Renan.
3: Tirando tinta da trave pra suspiro da torcida colorada aqui atrás do gol. Gustavo Henrique cabeceou a bola, passou muito perto do gol do Matheus Cunha, saiu pra fora, tiro de meta. E agora três trocas no Corinthians, vão entrar Alan, Matheus Pereira e Pedro Raul. Vou esperar o assistente ali confirmar, o quarto árbitro, na verdade, confirmar a placa. Sai o 7, Breno Bidon, para a entrada do 23, Matheus Pereira.
0: Matheus Pereira, que número?
3: 23. Sai o 56, é Guinegão, para a entrada do Pedro Raul. Pedro Raul com a camisa número 18, e sai também o Gustavo Henrique, camisa 13, para a entrada do Alan, número 29.
0: É, muda as suas peças, o time do Corinthians, saiu...
4: Ele bota tamanho, viu? Ele vai apostar também na bola aérea, PC, bota tamanho, né, ali, jogadores considerados altos. Grande abraço pro Nego Lima, tá na nossa audiência, manda um abraço pro PC, pra toda a equipe, tá sendo transmitido no ar. Nego Lima, gente boa.
0: Nego Lima, prazer narrar pra você. Douglas Xavier, 2-0 pro Internacional, tá acertando, tá ligado, conectado em Canoas. Marcão em Alvorada, grande Marcão, apostando também nos 2-0. Gilson Galina, juiz de fora, dizendo 2-2, sai pra lá, Gilson Galina, que é isso? Grande fera, mas esse placar aí não pode acontecer. Elton Otomar e Homero Freitas e o César Link também estão ligados. Alô, Homero, alô, Elton, alô, Gilson, alô, Marcão, alô, Douglas Xavier, alô, Luiz Paulo, prazer narrar pra você. Lá vem Corinthians pelo setor direito, o Simão escapa, vai embora para o campo de ataque, o time corintiano, a bola trabalhada, onde está colocada para receber, 23 às costas, Matheus Pereira, ligou rápido, junto à linha de fundo, cruzamento veio por baixo, na rede, pelo lado de fora, não deu em nada, linha de fundo, é só tiro de meta que cobra o Internacional, chamou ali?
5: Eu. Não, só para dizer o seguinte, já está na hora de trocar o Alan Patrick, já vi ele ali, troteando, mãozinha na cintura, jogador se desgarrando, ele não conseguindo acompanhar, então, está na hora do Pezolano trocar o Alan Patrick, eu colocaria o Caleb, que entrou bem contra o Flamengo.
4: Fecha contigo.
5: Né? Pra manter a estratégia de manter a posse de bola.
0: Tem razão, né? Tá na hora.
4: Vê que eu e o Alê brigamos às vezes no dupla, mas aqui a gente converge bastante na hora do jogo.
0: Não. Mas...
6: Tá aquecendo já o Caleb.
0: Hora do veinho descansar um pouquinho mais, né? 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Atenção, lá vem Internacional com o lado direito no campo de ataque, partiu pra cima da marcação, Alejandro foi derrubado, é falta nele, setor direito, campo de ataque, passa limpo, Camargo.
6: É, o Inter atacava pelo lado direito, nem sofreu a falta ali, o Alejandro foi abraçado pelo jogador do Corinthians, o Inter que tem uma falta que pode ser perigosa, a Alan Patrick vai para a cobrança. Apenas um jogador na barreira do Hugo Souza, é o Caio César, camisa 37. Além do Alan Patrick, o Matheus Bahia também está na bola.
0: É falta para o Internacional. Toma posição com a distância Alan Patrick, junto com ele também Matheus Bahia. 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Alan Patrick, atenção, levantamento está feito. Subiu o Maripã, subiu com a zaga do Corinthians, tirou lá de trás, bem colocado Matheus Paulista. Sobra de bola rápida do time do Corinthians, já se manda, vai embora para o campo de ataque. Bola do Pedro Raul, ligou rápido na ponta direita, pediu a bola de devolução no atalho, tirou Vidagra para o time do Internacional. Alan Patrick está recuando, entregando para Bruno Henrique, coloca na frente, fugiu da marcação. Boa bola, boa bola, bola é boa, desce a fronteira, rasga a ladeira lá pelo setor esquerdo no campo de ataque. É o Internacional indo para cima do Corinthians, pela ponta esquerda. Boa jogada do Bruno Henrique, chegou por baixo, tirou a retaguarda, a bola foi embora para fora, para a linha de lado, lateral favorável ao Internacional. Diga!
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0: 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Entra pro campo de ataque o time do Internacional. Corinthians trata de se defender, sai pro jogo, domina a bola aqui na saída do campo de defesa. Ranieri, agora como zagueiro, trabalhando a bola na saída do campo de defesa, entregando a bola para Matheus Pereira. Puxa o carro, liga rápido no campo de frente pro Caio César. Paulinho, a bola desvia no jogador do Internacional, fica fácil para o goleiro, facinho para o Matheus Bahia. Paulinho Paula.
6: Paulinho Paula foi chamado, vai receber instruções na beira do campo, vai entrar em seguida no Inter.
0: Daqui a pouquinho tem novidade no time do Internacional. Paulinho Paula, o que é que dá para fazer com o ingresso do Paulinho Paula? A lei dá o visual.
8: Nós estávamos debatendo.
9: Exatamente. Aí, né? É, ele vai entrar, olha, o lógico é no lugar do Bruno Henrique.
7: Se for do Alan Patrick, aí puxa muito para trás.
9: Exatamente. Aí eu acho que o Inter acaba chamando o Corinthians, convida o Corinthians a nos agredir.
7: Ô, PC, opa, só para lembrar, né? O Fernando Diniz teve moleza quando pegou o Cudê. Agora o Pezzolano tá dando um jeito nele. Vai pro inferno, Fernando Diniz.
0: É, vai você. Aí, PC. Opa.
6: Subiu o volume no portão 7.
0: Ouça, ouça, galera. Gigante pulsa. Gigante pulsa. Pulsa. Pulsa o gigante da Beira Rio.
7: Pulsa.
0: É falta. É falta para o Internacional. Vem quadro, corpo, colocou pé no esquadro. Alan Patrick toma posição, vai autorizar o apitador carioca. Bom momento para o Internacional. Terceiro gol agora, é um presente que tu pode dar para essa nação vermelha, Alan Patrick. No tumulto da grande área para Bernabé, colocou por baixo da tirada retaguarda do Corinthians. A bola vai embora para fora, para a linha de lado. Afastou Gabriel Paulista. 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Atenção, Alan Patrick, penetrou na grande área, chegou o Alejandro, antes dele afasta Ranieri pro time do Corinthians. O Internacional se multiplica, a bola no tumulto da grande área, Bernabé tirou do marcador, anel maluco, foi pra área, foi pro tapete, pediu a carga, pediu a falta, a bola foi embora pra fora, o último toque foi corintiano. Torcedor gosta, Gabriel, Inter tem escanteio.
6: Jogada perigosa, mais uma vez Bernabé, que tá querendo o jogo nessa segunda etapa, foi derrubado, apenas um contato normal, escanteio que Alan Patrick vai fazer a cobrança. O árbitro agora chamando a atenção ali do Alan e do Alejandro, tá tendo uma confusão dentro da área.
0: É, eles estão confusos, aproveita a confusão deles, a lampa, bota pra derreter, eu quero cartão. Fogo no barraco do Corinthians, cartão, tem cartão amarelo.
6: Tem cartão amarelo para Pedro Raul, para Alan e para Rodrigo Garro. 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
0: Meia hora mais três, 33, idade de Cristo, 33 minutos, restam 12 na contagem regressiva. Mais um golzinho para o Internacional aplacar o Corinthians. Atenção, Alan Patrick enquadra o corpo, coloca o pé no esquadro. A bola está ali no quarto de círculo, ele junta o pau da bandeira. Vários jogadores no tumulto da grande área, momento de expectativa geral e total no gigante. Levantamento está feito, Ranieri sai lá de trás de cabeça, espirra para fora da grande área, devolveu lá pelo setor esquerdo no campo de ataque, Vidagra, Mateuzinho antecipa-se ao Alan Patrick, mete a cachola na bola, toca para a linha de lado, lateral. 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Troca no time do Internacional, Gabriel.
6: Troca do time do Inter, sai 8, Bruno Henrique, muito aplaudido pelo torcedor nas arquibancadas do Gigante, e entra 27, Paulinho Paula. Sai Bruno Henrique e entra Paulinho Paula.
0: Sabem poucos nossos comentaristas. Entra aí Paulinho Paula no time do Internacional.
8: Quando vejo o Garro, o Ale, jogando, eu lembro do Sarrafiore.
9: É verdade. Eles têm o mesmo jeito e acho que eles têm também o mesmo gosto.
1: E a passada é diferente, o Garro, né?
9: Aí é que tá, eu achei a passada meio parecida com a do Sarrafiore.
6: Público!
0: 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Público!
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0: centavos. Vamos lá, vamos meter mais uns 500 likes aí, sai o próximo gol do Internacional e a gente destroça o Corinthians. O time corintiano domina a bola aqui na saída do campo de defesa com o Mateuzinho. Escapa, vai embora com Caio César pela ponta direita, puxa o carro, partiu pra cima da marcação do Matheus Bahia, no apoio Vidiagra. Ele chega, cutuca o couro, dá um bico de bota. Matheus Bahia apresenta-se, recebe a bola, domina aqui na saída do campo de defesa, tenta o levantamento longo em profundidade para elevação, desvio do jogador corintiano. A sobra de bola vai ficando com o Alan, dali pro Matheus Pérez, domina a bola Matheus Pereira. Matheus Pereira abriu com passo. Com passo aberto pelo setor esquerdo no campo de ataque, desce o Corinthians com Matheus Bidu, recolhe Bidu dali para Lingard, movimenta a bola, cutucou o couro, rola curto, se apresentou, recebeu, dominou, recolheu, carregou Matheus Pereira, ligou rápido um pouquinho mais atrás onde estava colocado o Ranieri, puxa o carro no setor direito no campo de ataque, quase que escorrega na casca da banana. Agora o Alan vai evoluindo para o campo de ataque, o Internacional agora está todo espremido, guardando a área. Corinthians vem pelo setor direito no campo de ataque, Alan tocou, rolou, buscou no setor direito no campo de ataque, a bola é recuada para Gabriel Paulista, quem sabe erra agora, e o Internacional tem um contra-golpe proporcionado e marca o terceiro. Lá vem Corinthians pelo campo de ataque, pelo setor direito, a bola com Gabriel Paulista, tocando, rolando, buscando na metade do campo, Rodrigo Garro, ele sai da marcação, vai com ela dominada para o campo de ataque, abre o compasso, compasso aberto no setor esquerdo para Ranieri, tocando, rolando, buscando pelo setor esquerdo, onde está colocado para receber o Lingard, bateu nas costas do Alan Patrick, não deu em nada. 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Torcedor colorado, canta povo colorado! 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Atenção, lá vem Corinthians, bola no tumulto da grande área, desvio de cabeça, abandona a meta, vai lá embaixo, pega o goleiro! Pega o goleiro, Matheus Cunha, dele, só dele a bola, não deu troco pra eles. Passa limpo, Renan.
10: Cruzamento que veio da intermediária na segunda trave, chegou pra cabecear o Matheus Bidu, junto com ele o Vitinho, ferreiro na marcação, atrapalhou a cabeçada do lateral corintiano, a bola ficou oferecida facilmente para o Matheus Cunha, que já botou a bola em circulação, faz assim, faz assim, faz economia com qualidade. No assunto 0-0.
0: Esse povo tá cantando, Black. Tu tá aí cantando com eles, Black. Fala, Black.
1: Trago amor e paixão. E aqui, o torcedor, aqui. Vai mais um, não vai?
11: Não, tem que segurar isso aí. E marcar mais.
1: Tem que pegar, o torcedor tá nervoso aqui, velho. Tá nervoso.
0: 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Atenção, lá vem Corinthians para o campo de ataque. Carrega a bola, Gabriel Paulista mete no tumulto da grande área. Corinthians vai para o sufoco, a bola com Lingard. Estão desbaratinados, o Internacional. Nacional ganha esse jogo, eu disse KTO antes, é proibido para menores de 18 anos e a MF adverte, jogar não é investimento, vem para KTO e siga-me líder em materiais elétricos e hidráulicos para obra, reforma e manutenção, no Rio Grande do Sul e na Santa e Bela Catarina, 38 são decorridos, restam 7 na contagem regressiva, 38 são decorridos, restam 7 minutos para esgotar o tempo regular.
10: Troca no Corinthians.
0: Teremos alterações nas duas equipes.
10: No Corinthians sai 8, Rodrigo Garro para a entrada do 19, Carreira.
0: 19 para Carrijo, é bom jogador esse Carrijo aí. E no Internacional, Gabriel.
6: No Inter vem Caleb e Juninho. Sai 28, Vitinho. Entra 18, Juninho. Os dois nomes no diminutivo. E 30, Caleb no lugar do 10, Alan Patrick. Agora o capitão do Inter é Gabriel Mercado.
0: Eu tenho que ouvir o Ale, eu tenho que ouvir o Dal. Ai, ai, ai. Ele botou três zagueiros até agora, não deu certo. Mas agora vai entrar com mais um zagueiro. Vai entrar aí o 18, Bit.
8: É, ah, mas o Alê, é bom lembrar que o Fernando Diniz elevou a média de altura do time dele, né? Ele colocou mais jogadores altos.
9: Isso então, é verdade.
8: É
9: isso
8: a contrapartida.
9: É que ele joga com três zagueiros, né, PC? Era o Bruno Gomes que estava ali junto com o Mercado e Maripã. Só que a questão, a diferença é que a origem, a posição de origem do Bruno Gomes não é de zagueiro, né? Então por isso que eu brinco que ele é dublê de zagueiro. Então o que aconteceu? Ele veio para a beirada direita, que era onde eu gostaria de ver ele jogando, e aí ele compôs ali no lugar do Bruno Gomes, ele colocou o Juninho. Uma das questões é justamente elevar o nível de altura da linha de defesa, porque é óbvio que o Corinthians vai tentar isso aí, o PC.
0: Lá vem Corinthians, bola no tumulto da grande área, confusão, afasta a zaga do Internacional! Afasta a zaga do Internacional! Foi o Bruno Henrique que tirou essa bola. Não, o Bruno Henrique Maripan. Já saiu, né? Maripan. Bruno Henrique já saiu. E o último a sair também foi o Alan Patrick, é isso aí, né?
6: Isso aí.
0: Muito bem. Lá pelo setor esquerdo no campo de ataque. Ih, o que está acontecendo lá? Jogadores do Corinthians partiram para cima do árbitro. Estão pedindo qualquer irregularidade, eu acredito que dentro da área.
10: Estão pedindo um pênalti em cima do Matheus Bidu, que foi quem cabeceou a bola e dividiu ali com a zaga do Internacional antes do corte do Maripan. O juiz mandou jogar cartão amarelo para o 23, Matheus Pereira. 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Tá amarelado o meio-campista corintiano.
0: 40 minutos são decorridos. 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Inter 2-0 está na frente. Atenção, lá vem Corinthians, bola no tumulto da grande área. Cabeçada no interior da pequena área. Bem colocado, Matheus Cunha. Segura o goleiro do Internacional. Pois não, Dal.
8: Como é bom não ver o Corinthians sendo beneficiado. Eu não estou dizendo roubado, é ele não ser beneficiado.
9: Já me serve. MPC, depois eu acho que ouviu o Gesiel Elias aqui no replay, eu fui olhar, e o Bruno Gomes, ele segura o jogador corintiano, mas assim, na Copa do Mundo a gente vê isso pra caramba, nos campeonatos europeus, principalmente na Premier League, a gente vê isso pra caramba. Aqui já não é tão comum, aqui no Brasil. Aqui normalmente isso os caras costumam marcar falta. O Gesiel e a gente já conversou a respeito disso.
0: Gesiel, quantos minutos devem ser acrescidos?
7: PC no segundo tempo, 6 de acréscimos, falta bastante, né? Mas acredito que 6 de acréscimos no segundo tempo, e para mim, pênalti, para regra, pênalti, para arbitragem, deveria ser pênalti, mas contra o Corinthians, todo castigo para corintiano é pouco, pênalti não bem marcado, CMPC, viva o natural, chora Corinthians.
0: Põe no DVD. Esquerda do Corinthians chegando no tumulto da grande área. Tira a retaguarda do Internacional. Afasta Bernabé e volta o Corinthians. Caio César recebeu, dominou. Chegou contra ele o jogador do Internacional. Couve a falta. Falta para o Internacional. Fica indignado Caio César do Corinthians. Jogadores partem para cima da arbitragem. Ô, Renan Ferreira.
10: É, subiu o cartão para o Pedro Raul. Ali o árbitro da partida por um encontrão que o atacante do Corinthians deu no árbitro da partida após reclamar de um lance de falta ali em cima do Caio César. Tá amarelado o Pedro Raul, camisa 18, atacante corintiano, seleção Diniz, óculos completos a partir de 10 vezes de R$29,90, sem juros nas óticas Diniz, consulte o regulamento. Falta ali na intermediária de defesa do Internacional a favor do Colorado.
7: Vem e foi falta.
10: Cunha para fazer a cobrança.
0: E foi falta desse Gesiel Elias.
7: Foi atenção. Falta do Alejandro em cima do jogador do Corinthians. E o árbitro não marcou e ainda aplicou o cartão amarelo. Olha, hoje dia é do caçador e não da
9: caça. Eles que coloquem no DVD.
0: Não, foi nada. Para. Aí, Marcinho Black, atenção, torcedor ligado e conectado no microfone, potência máxima da Granal. 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
0: No gigante da Beira Rio, decorridos 43 minutos, eu disse 43. Segundo tempo, Colorado está na frente, Inter 2, Corinthians 0.
13: Informa a Rádio Gradal, finais Mirassol e Grêmio 1-1, Chapecoense e Cruzeiro 0-0. 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
0: Matheus Pereira metendo bola pelo setor esquerdo, ligando rápido para Lingard. Se apresenta, recebe, descola o passe agora o Ranieri. Rolando curtinho para o Alan. Alan breca, jogada na frente da marcação, volta para Ranieri. Não tinha com quem jogar, setor congestionado, o trânsito engarrafado. Está começando tudo de novo na roda gigante do gramado e distribuindo o jogo até Gabriel Paulista. Escapa, vai embora para o campo de ataque. O torcedor do Internacional, a Pupa, joga junto, o torcedor colorado. Levantamento longo, buscava Lingard. Chegou bem na antecipação, tirou Bruno Gomes. Completou lá de trás, Caleb não quis saber, deu uma chinelada, descarregando para o campo de ataque. Olha onde está o goleiro do Corinthians, na metade do campo, na roda gigante do gramado. Corinthians todo para cima do Internacional. Terminou onde?
13: Informa a Rádio Grenal, termina no Campeonato Argentino. Mais uma derrota do River com Borré e tudo. River 0, 1 a 0, perde para o Rosário Central. E gol contra do Otamendi. 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Depois de 30 anos, Gabriel, o Inter volta a ganhar do Corinthians.
0: Saiu errado. Atenção, agradece o presente. Se manda, escapa, vai embora. Bernabé colocou na frente. Se recupera o jogador do Corinthians. A bola vai embora para a linha de fundo. Escanteio que cobra o Internacional. Gabriel Camargo.
6: Boa roubada de bola do anão louco. Bernabé conduziu em velocidade. 200 km no retão. Acabou sendo derrubado dentro da área. O carrinho apenas na bola. E o árbitro marcou lateral. Agora o empurra do Alan com o Maripan. O zagueiro chileno chega por ali. Perdeu a paciência com o zagueiro do Corinthians, que estava com pressa, pedindo que o Bernabé se levantasse. Mas sente muitas dores ali o camisa 26 do Internacional. A princípio, apenas arremesso lateral para o Inter.
13: O PC.
0: O juiz ouviu o Gesiel Elias, 6 minutos de acréscimos. Diga, Fiorinho.
13: Só completando, né? O Inter volta a vencer o Corinthians por esse placar de 2-0 após 30 anos. Já venceu por inúmeros outros placares. 2-0 no Beira-Rio, 20 de novembro de 96. Arilson e Marcelo Rosa.
0: Vai também, vitória justa, insofismável do Internacional. Tá cantando o torcedor no gigante. Canta, meu povo! 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Internacional tem posse de bola lá pelo setor esquerdo. Jogador do Corinthians continua no atendimento. 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Fala, Lê.
9: Ah, cara, eu poderia escolher alguns jogadores na partida de hoje, né? Bastante estratégico. Mas eu vou seguir um critério parecido com o do match contra o Flamengo. E vou votar hoje no autor do primeiro gol do Internacional, Matheus Bahia.
0: Matheus Bahia tem um voto. Dá um pisão.
14: Muito bem, jogou de... fez o gol importante. Ele não jogou bem, mas fez o gol. Um que não fez gol, mas que jogou bem praticamente todo o tempo. Bruno Henrique.
0: Bruno Henrique também recebe um voto. Gesiel Elias.
15: Alan Patrick,
0: recebendo um voto. Tá bem disputado aqui. Vamos lá, Gabriel Camargo.
6: Maripan,
0: recebe também um voto. Renan.
16: Gabriel Mercado,
0: também recebendo um voto.
14: Tu vai ter que votar num desses aí.
0: Vota o Black, voto. Marcinho Black.
14: Eu vou no Vidiagra, dando de pau, boa. Chegando em todo mundo.
0: Boa.
14: Vidiagra, ai, ai, ai.
16: E agora, PC?
9: Tu pode votar no Matheus Cunha.
0: Matheus Cunha também. Espera aí, vamos acompanhar esse lance. Corinthians desce para o campo de ataque. Boa bola, descendo o time do Corinthians rapidamente, buscando o campo de frente lá pelo setor esquerdo. Chega por baixo, tira a zaga do Internacional. Afasta a defesa do Internacional. Volta o Corinthians para o campo de ataque. Carrega a bola, evolui Matheus Pereira. Ele vai evoluindo, conduzindo pelo miolo de ataque. O Internacional agora totalmente espremido no seu setor de retaguarda. Torcedor apupando, torcedor ovacionando o Internacional. Mas vai ao Corinthians. A bola com Lingard entrega onde está colocado. Para receber no campo de ataque, Matheus Pereira, levantamento da frente, sobrou para o Ala, sobrou também para o Alejandro, e a dando um balãozinho, retoma a passe de bola, o jogador do Corinthians, a sobra de bola fica com Gabriel Paulista, estilingou no lado, canhoto, boa bola, é boa no interior da grande área, subiu a zaga do Internacional, Juninho, fala mal dele.

0: Toda feita, a bola no tumulto da grande área, cabeçada pro gol, sobre a barra, vai embora, vai pra fora, vai pra linha de fundo. Ah, mas eu vou mudar o voto.
1: Empatou.
2: É, tu quer avacalhar.
1: Empatou, pra tu ver como o Inter jogou bem. São quantos jogadores?
0: Ah, ninguém tinha votado nele.
1: Não.
2: Ah. Não, o Alê tinha dado uma pilha, mas até então ele não tinha feito nenhuma grande defesa.
1: 6-7.
0: Não, então vou mudar aqui, vou votar no Alan Patrick. Alan Patrick é sinônimo de qualidade, eu sei que ele cansa, às vezes erra.
2: Ganhamos!
0: Tinha responsabilidade nos seus ombros, foi lá, cobrou o pênalti, o goleiro do Corinthians é pegador. Alan Patrick, torcedor do Internacional, tá cantando no gigante.
2: Tu não é goleiro e era pegador também.
0: Ah, é, era pegador de outro
1: lado. De resfriado.
0: Agora somos um leão banguela, pois não?
2: Ganhamos, eu e tu votando no Alan Patrick. 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
0: Craque raiz CMPC, Alan Patrick, 10 do Internacional, 10 pra ele, 10 pra esse povo vermelho, que canta, que agita um mar vermelho, aqui bem próximo das águas plácidas do Guaíba, onde o Internacional vai ganhando do Corinthians. É isso aí, Colorado, você está fazendo a festa, está trazendo de volta à tona o orgulho do teu povo.
3: Mais dois
0: minutos, o árbitro que é jogo, está marcando falta para o Internacional. Vamos ouvir o torcedor de novo aí, Black. Pega o torcedor, Black. Não deixa o torcedor escapar, Black.
4: Não vou deixar, não. E aí, Emiliano, agora vai, meu. Mais um. Agora vai, galera. Agora ninguém segura o Inter. Pode preparar as faixas. Emiliano de Itaquara.
0: Dale. Torcedor que é faixa. Atenção, Caleb, pelo setor direito no campo de ataque. Rodoviou na frente da marcação. Chegou Matheus Pereira. A bola foi embora pra fora, pra linha de lado. Caleb queria o manuseio. Marcou falta. O árbitro do jogo. Falta pro time do Corinthians. Vai terminar o jogo. É, o Internacional está conseguindo uma bela de uma vantagem sobre o Corinthians. O Internacional está destruindo o Corinthians. Uma vitória insofismável no gigante da Beira Rio. Uma vitória que não tem defeitos. O Internacional não pode deixar o Corinthians se aproximar da área. Vamos lá. Pega todo mundo aí, nação colorada. Torcedor, é isso. Isso aí, torcedor, tu joga junto, torcedor, vai a cada toque do Corinthians, bola no tumulto da grande área, subiu a zaga, vai terminar o jogo, vamos lá, juiz, como é que é, Carioca? Termina esse jogo aí, Carioca, Alex Gomes, Estefano, tá na hora de apitar, tá na hora de terminar esse jogo, o Internacional está conseguindo uma vitória importante, 52, vamos até 53, tem falta o time do Corinthians, jogadores do Internacional chegam em cima para tentar desestabilizar os jogadores do Corinthians, você que está também nas ondas da Grenal, nos 95.9, nos 88.9, no nosso aplicativo e no Rádios Net, e aqui na nossa live, deixa a tua digital na live da Granal, está ouvindo a vitória do Internacional, e é um prazer narrar pra você, é falta pro time do Corinthians, enquadra o corpo, coloca o pé, enquadra o Mateuzinho, e vários jogadores no tumulto da grande área, restando 17 minutos para esgotar o tempo de acréscimo, a bola no tumulto da grande área, Maripan, boa Maripan, figuraça na zaga do Internacional, Matheus Bidu pelo setor esquerdo, termina esse jogo logo, juiz, quem é que tá marcando lá? Terminou, terminou a partida! Vitória do Internacional!
2: Ele não terminou. Ele fez sinal pro meio, né?
1: Ele vai cobrar e vai terminar.
2: É, vai deixar dar um
1: pediu
2: chute.
1: Pediu a bola.
0: Mas então, terminou. Vai ser um prazer gritar pra você. Termina o jogo! Vitória do Colorado! Pode vir pra torcedor colorado. Alô, retaguarda. Cadê o hino? Solta o hino, retaguarda colorada. O Internacional ganha a primeira. Agora é em São Paulo. Tem que segurar o Corinthians. Tem que segurar São Paulo inteira. Tem que segurar a Fiel. Tem que segurar os Gaviões. Mas tem que honrar essa camisa. É isso, Matheus Cunha, Bruno Gomes, Mercado, Maripan, Juninho, Vidiagra, Vitinho, Bruno Henrique, Alan Patrick, Bernabé, é isso aí, botaram pra derreter. Reportagem da Grenal.
3: Festa da torcida atrás do gol aqui no portão 7. Jogadores do Corinthians cercam a arbitragem e os colorados se unem no centro do campo comemorando essa grande vitória no gigante.
5: O time do Corinthians vem todo pra dentro da área aqui, perto onde fica a torcida visitante, canta a torcida do Corinthians também, os jogadores vieram saudar o seu torcedor, o Corinthians volta pra São Paulo com 2-0 do Inter na bagagem.
0: Vitória do Inter, vitória do Internacional, o clube do povo, o clube do Rio Grande do Sul. Quantas faixas aqui, guarda popular, a camisa 12, nada tememos, somos do Inter, Inter loucura, chaminé, o planeta, enfim, todo mundo ligado na Granal, um Brasil de audiência.

0: aqui, jogão. Bota no DVD, Corinthians.
1: E a torcida do Corinthians ali murchou, né? Os mosqueteiros tricolores. Senhor Paulo César Carvalho.
2: Colorado ganha o jogo. Primeiro jogo, segundo jogo em São Paulo. Aí, Pezolano, já sabe como é que é. Lá não dá pra entregar pra eles. 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Alô, Black, torcedor colorado, tá em estado de graça. Os caras te pegaram aí, Black.
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5: 21 horas e 45 minutos.
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2: 22 horas e 1 minuto.

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4: 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E a hora certa.
5: 22:17.
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1: 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E a hora certa.
2: 22:33.
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5: 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E a hora certa.
6: 22 horas e 49 minutos.

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5: 23:06.
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6: 23:21.
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4: 23 horas e 38 minutos.

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0: Obrigado, obrigado.
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2: É Lucas Luco, hein?

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0: Edson, faz barulho aí!
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3: Vamos agitar?

0: Obrigado,
1: Edson. Valeu, Edson!
2: Foi uma honra estar aqui com vocês.
0: Que é isso, que Deus abençoe você, toda a sua família. O Vitor e a Vitória.
3: Valeu, Edson. Abraço, meu filho, meu irmão.
2: Quem gostou, dá um grito!
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6 horas e 1 minuto, bom dia! Estamos começando mais um programa Pampa e Querência, nesta manhãzita de segunda-feira. Dia 3 de agosto. Temperatura neste início de manhã 17 graus e previsão de tempo nublado para hoje. E vamos começando então com Cheiro de Galpão, Gaiteiro e Chamamé, e depois Chiquito e Bordoneio, Onde Tiver um Gaiteiro. Bom dia, ótima segunda, ótima semana.

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0: 6:07.
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3: Neste rincão abençoado, onde o horizonte se estende até onde a vista alcança, Daltro Fagundes nos leva numa jornada musical que celebra o amor pela querência. Com o coração cheio de saudade, vamos cantar as belezas do nosso Pampa Gaúcho.

6:10, agora 6:10, nós voltamos com o Pampiquerência nesta manhãzita de segunda-feira. Segunda-feira, dia 3 de agosto, já estamos aí no mês de agosto já, né? No sétimo, no oitavo mês do ano já. Que coisa de louco que passou ligeiro, né, tia? Bueno, vamos dando seguimento então aqui, vamos falando agora para a Fortifol. 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Eu disse Fortifol, força máxima em nutrição vegetal. 6:10, agora 6:10, vamos trazendo Guto Gonzalez, Aquarela Porreada, e depois Cabelos de Prata com Clóvis Mendes.

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6 horas e 22 minutos, 6 horas e 22. Quero mandar um abraço lá pro meu amigo Hélio Villani. As que...

0: Que foto gaúcha do WhatsApp desse homem velho. Vem atirando uma armada, encaminhando pra aspa do bovino. E o cavalo chega a vir ladeado, não chega. Abrindo, cortando o rastro. Azar, bicho, velho. Esse é meu amigo. Lá de Bijussara, né, chefe? Hélio Villani, agora eu acho que tá querenciado lá na Boa Vista do Cadeado. Outra cidade bem boa, bem linda, né, chefe? Um grande abraço aí pra ti, Chiro, velho. Bueno, vamos dando sequência aqui no Pampa e Querência. 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Eu disse Casa do Chimarrão Imóveis. 6:24. Quero mandar um abraço também lá para Cruz Alta, né, tia? Isso, lá para Cruz Alta. Para nossa amiga Maria e para o João, que estão sempre na escuta da nossa programação. Então, um grande abraço aí para vocês dois, tá bom? Vamos rodar música num tranco de vaneira com os mateadores, pedido da minha amiga Maria, que manda lá pro João, né, tia? Depois também eu vou rodar nesse bloco João Luiz Correia, Recuerdos da 28, 6:24 agora.
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Esta música com certeza tem a cara de Santiago. Recuerdos da 28, Leo Milonga, só vai que chega. El Vasco Corleone.

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6 horas e 40 minutos, nós voltamos com o Pampa Querência, falando agora para o Posto Cotripau. 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Disse Posto Cotripau, cooperar para crescer. 6 horas e 40 minutos, Mano Lima, de pai para filho, pedido meu amigo seu Luiz e depois Leonardo, sistema antigo.

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1: 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A indústria de máquinas agrícolas prevê queda de 20% nas vendas em 2026, após recuo de 21% no primeiro semestre. A baixa rentabilidade das lavouras e os preços baixos das commodities são os principais fatores. As exportações para os Estados Unidos representam apenas 0,8% do faturamento do setor, o que limita o impacto do tarifaço. 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

0: 6 horas e 50, nós voltamos com o Pampiquerense aqui pela Rádio Paulo Nunes, falando agora para Cotripau. 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Bueno, 6 horas e 51 minutos. Com essa música aqui, tão alegre, música tão conhecida, eu venho dar uma notícia triste, né, tia? Infelizmente, perdemos mais um ícone da nossa cultura gaúcha. Ontem faleceu o Bagre Fagundes, aos 86 anos. O Bagre, que foi cantor, aí, integrante do grupo Os Fagundes, e deixou, entre outros, esses clássicos, né, tchê? Segue o canto alegretense e também a música Origens. Euclides Fagundes Filho. Esse era o nome do Bagre Fagundes, que morreu nesse domingo aos 86 anos em Porto Alegre. A morte foi confirmada aí pelo filho, o Ernesto Fagundes. Uma brasa que ainda arde. Infelizmente, perdemos então mais um dos nossos esteios aí da música gaúcha, né? Autor do canto alegretense, também da música Origens. Infelizmente, mais um que se vai, mas deixou o seu legado, né? Deixou o seu legado. Ele que começou a carreira musical em uma rádio em São Borja. Hã? Em São Borja, ao lado do irmão Antônio Fagundes. O Nico compôs alguns dos principais aí sucessos da música gaúcha. Infelizmente, mais um que nos deixa e deixa aí uma lacuna, um espaço aí que não vai ser
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0: não vai ter outro que consiga, né, tchê, ocupar esse espaço. Então, mais uma perda, né? Força aí pra família, força pros amigos, nessa hora tão difícil. Infelizmente, perdemos, então, o Bagre Fagundes. Vou deixar, então, essa música, o canto alegretense, e depois Origens, pra você saber um pouquinho da obra tão extensa desse ícone da música gaúcha, Bagre Fagundes.

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7 horas e 2 minutos, esse é o Pampiquerense aqui pela Rádio Blaununes, FM 97.9. 17 graus a temperatura, previsão de tempo nublado com possibilidade de chuva para hoje de tarde, né, tia? Possibilidade de chuva para hoje de tarde. Amanhã, terça-feira, tem aí previsão de chuva, quarta-feira sol, quinta-feira chuva e sexta-feira sol. Sexta-feira vai estar frio, né, tia? 7 graus a temperatura mínima e 14 a máxima. Ah, lá pouca. Aí sábado chove e domingo chove de novo. E segunda-feira esfria bastante, da outra semana. É, tá aí, ó, previsão. É, o pessoal achava que não ia mais fazer frio, mas ele vai dar uma mostrada de cara de novo no agosto, né, tia? 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Fortifol, força máxima em nutrição vegetal. 7 horas e 4 minutos. Jorge Guedes canta pra nós Missioneira e depois Volmir Coelho lá pro quinto distrito. Anaí Guedes canta, melhor dizendo, da família Guedes.

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0: 7 horas e 15 minutos, nós voltamos com o Pampiquerência, falando agora para Casa do Chimarrão Imóveis. 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Eu disse Casa do Chimarrão Imóveis. 7 horas e 16 minutos, Joca Martins canta para nós Tropilha Maragata e depois Leonel Gomes, Balconeiro.
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0: Bueno, 7 horas e 25 minutos, 7 horas e 25, esse é o Pampa e Querência, essa é a Rádio Blau Nunes FM 97.9, 97.9, rádio aqui de Santa Bárbara do Sul. Temperatura 17 graus e previsão de chegarmos aos 22 hoje. Tá bom, temperatura agradável, 22 graus é louco de especial. Bueno, vamos dando sequência então aqui, vamos falando para o posto Cotripal, que tem o melhor combustível para o seu veículo, com aquele atendimento especial que você já conhece, tem a loja de conveniência completa, tem o gás de cozinha mais barato da cidade, tem troca de óleo qualificada, limpeza do sistema de arrefecimento e agora também está trabalhando com agendamento na lavagem automotiva. 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Disse posto Cotripal, cooperar para crescer. 7 horas e 26 minutos, 7 horas e 26, vamos trazendo mais música. Antes da música, eu tenho um recado aqui do meu amigo Marcelo Dallanora. Bom dia!
1: Bom dia, meu amigo Daltro. Bom dia, ouvintes da Rádio Blau Nunes. Primeira segunda-feira do mês que a gente comemora o Dia dos Pais. Então roda uma música aí da outro, onde deixa uma mensagem de filho para pai, de pai para filho. Forte abraço aí, meu amigo, e oferece para todo mundo que esteja na audiência.
2: 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José Mendes e Teixeirinha.

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7 horas e 37 minutos, 7 horas e 37, temperatura 20 e quantos graus? 20, não, 17 graus, tá louco? 22 vai ser mais tarde. É, 22 vai ser mais tarde. Bueno, já mudou aqui, ó, já mudou a previsão, né, tia? Temos tempo nublado pra hoje, uma garoa pra terça-feira. E quarta-feira que não tinha chuva, agora já tem bastante chuva para quarta-feira. Quarta e quinta, daí sexta-feira, tempo bom e sábado chove novamente. Tá bom. 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Então passa lá e confira na Cotripau, cooperar para crescer. 7 horas e 39 minutos, vamos trazendo agora Os Mateadores, com a música Aos Que Mateiam, e depois Os Mirins.

0: 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A cerimônia de velório está acontecendo na capela da funerária Fonseca, aqui em Santa Bárbara do Sul. E o sepultamento ocorrerá hoje, dia 3 de agosto, às 15h30, no cemitério da comunidade de Pontão, em Santa Bárbara do Sul. Comunicamos com profundo pesar o falecimento do senhor Marcolino, Ângelo Marcolino Damiani.
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7:54, 7:54, 17 graus a temperatura nesta manhã de segunda-feira, dia 3 de agosto. E nós voltamos, como sempre, aí no finalzinho do nosso programa, com uma mensagem para você pensar, você refletir no seu dia. E a mensagem de hoje diz o seguinte: meus amigos, se a luta estiver difícil demais, lembre-se que nada nessa vida é para sempre. Lembre-se também que tudo passa. E lembre-se do mais importante. Lembre-se que Deus não dá fardos pesados aos seus filhos. Portanto, acalma o teu coração. Ergue os seus olhos para o céu e confie naquele que nunca te desampara, nosso Deus, nosso Jesus. Então, tenha fé, tenha paciência, que tudo vai passar. Grande abraço. Fiquem com Deus, que eu vou com Ele também e volto, se Deus quiser, hoje às 16 horas com o Roda de Chimarrão. Tenham todos uma boa, feliz e abençoada segunda, uma boa, feliz e abençoada semana. Deixo vocês com Miro Saldanha, Pilares.

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1: Rio Grande do Sul tem 4 rios acima da cota de inundação. Agora 8 horas, 1 minuto, 16 graus a temperatura em Porto Alegre. Este é o Pampa Notícias e vamos atualizando as principais informações do momento. Dados do Serviço Geológico Brasileiro indicam que ao menos 4 rios permanecem acima da cota de inundação no Rio Grande do Sul na manhã desta segunda-feira. As águas afetam 6 municípios gaúchos. Conforme o SBG, os rios dos Sinos, Jacuí, Uruguai e Gravataí estão acima da cota de inundação no estado. Em Porto Alegre, Guaíba está em declínio desde sábado e deixou a cota de alerta de 2,50 metros que havia sido atingida na sexta-feira no Cais Mauá. O nível atual é de 2,19 metros. Um corpo foi encontrado dentro de um carro incendiado em Cidreira, no litoral norte, neste domingo, na localidade de Salinas. A Polícia Civil trabalha com a hipótese de homicídio. A principal linha de investigação foi confirmada pela delegada em Tramandaí. Segundo ela, ainda não há elementos que permitam concluir se o caso se trata de uma execução. O Supremo Tribunal Federal retoma nesta segunda-feira sessões presenciais de julgamento após o recesso do Judiciário. A primeira sessão do segundo semestre está marcada para as 14 horas e terá na pauta temas relacionados aos direitos das pessoas com deficiência e aplicação da Lei Maria da Penha. O primeiro julgamento previsto trata das regras para a compra de veículos com isenção tributária por pessoas com deficiência. Duas ações questionam mudanças promovidas pela reforma tributária nos critérios para a concessão do benefício. O Irã não está atualmente em negociações com os Estados Unidos e está em discussões com Omã sobre uma rota segura temporária através do Estreito de Hormuz, disse nesta segunda-feira o porta-voz do Ministério das Relações Exteriores iraniano. A declaração do porta-voz de Teherã acontece após o presidente dos Estados Unidos, Donald Trump, afirmar que as negociações com o Irã seriam retomadas nesta segunda-feira. A rede elétrica de Cuba entrou em colapso no fim de domingo, informou o operador estatal do sistema, deixando no escuro a ilha de cerca de 10 milhões de habitantes, enquanto os apagões se tornam mais frequentes. A interrupção ocorre após 3 apagões nacionais em julho e em meio a um bloqueio de petróleo imposto pelos Estados Unidos, que aumenta a pressão sobre a infraestrutura energética da ilha. 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
4: Bom dia! Tradicionalismo gaúcho, Bagre Fagundes morre aos 86 anos.
5: Campanha de multivacinação para menores de 15 anos começa nesta segunda-feira no Brasil.
4: Focado nas eleições, Congresso adia fim do recesso e volta aos trabalhos dia 10 de agosto.
5: Presidente da Argentina volta a chamar Lula de ladrão e corrupto e reaquece crise diplomática com o Brasil.
4: Justiça do Trabalho Gaúcha realiza a Semana Regional de Conciliação Trabalhista.
5: Chuva retorna ao Rio Grande do Sul nesta semana, mas com risco menor de temporais.
4: Eduardo Leite confirma fim de casamento com Thales Bolzan.
5: Saiba em quais situações o SAMU deve ser acionado pelo telefone 192.
4: Empresas terão acesso a linhas de crédito para novos projetos de inovação e desenvolvimento do turismo gaúcho.
5: Obra de proteção contra cheias na zona norte de Porto Alegre entra em uma nova etapa com fabricação de comportas.
4: Procon Porto Alegre alerta para regras de troca e direitos do consumidor para o Dia dos Pais.
5: Dívidas de ISS em Porto Alegre podem ser negociadas até dezembro. Descontos sobre juros e multas chegam a 95%.
4: 8:06, Rádio Pampa, Rádio das Notícias, os destaques em osul.com.br. Vídeo de Bolsonaro feito por inteligência artificial faz o Tribunal Superior Eleitoral reavaliar regras. Ministros divergem sobre o que pode ou não ser manipulado.
5: Presidente da Argentina volta a chamar Lula de ladrão corrupto, reaquece crise diplomática com o Brasil.
4: Preso após tiroteio no aeroporto de Guarulhos, recebia R$50 mil por remessa de cocaína à Europa.
5: Novas denúncias de injúria racial e homofobia paralisam jogos de categorias de base de São Paulo.
4: Lula diz que vai ser multado por pedidos de voto em convenção na Bahia.
5: Irã nega que tenha pedido para os Estados Unidos cancelarem novos ataques.
4: Coreia do Sul registra a temperatura mais alta da história. Mais de 20 cidades estão sob alerta.
5: Real Madrid agradece a oposição com firmeza da UEFA a projeto inaceitável de privatizar a Copa.
4: General dos Estados Unidos alerta Pentágono por falta de navios para defender Israel, diz jornal.
5: Focado nas eleições, Congresso adia o fim do recesso e volta aos trabalhos no dia 10 de agosto.
4: Partido de Bolsonaro oficializa a candidatura de Michele ao Senado, com ausência dela e presença de Flávio.
5: Lula e Flávio pedem votos durante convenções partidárias. Saiba o que diz a lei.
4: Trump publica cartaz gerado por inteligência artificial com menção a terceiro mandato, proibido nos Estados Unidos.
5: Aplicativo do Tesouro Direto será desativado a partir de 17 de agosto. Estes destaques hoje em osul.com.br. Acesse é grátis. Agora vamos à central de monitoramento. Josiane Aguiar.
6: E vamos para o nosso giro de trânsito aqui pela capital, porque agora a gente tem uma situação assim, de alerta bastante grande, porque tem um gargalo bem severo ali na região da rodoviária e também ali no túnel da Conceição, o que acaba travando completamente o fluxo de quem tenta ingressar ali no centro histórico, vindo tanto da Avenida Castelo Branco quanto da Farrapos. Essa lentidão ali já chega também, nessas chegadas, já gera aquele efeito cascata e acaba atrasando também o deslocamento das linhas de ônibus que passam por ali. Indo aqui para Bento Gonçalves, ainda tem algumas retenções ali no sentido Viamão-Porto Alegre. Afeta também o fluxo em direção à terceira perimetral. Na Protásio Alves, o fluxo também é bastante lento ali na aproximação dos semáforos, enquanto também ali na Zona Sul tem bastante lentidão concentrada ali na Avenida Icaraí, também na Avenida Tronco, isso devido ao excesso de veículos também que vão em direção ao centro da capital. Está tudo muito parado agora, claro que a gente sabe que é em função do horário, 8:09, já todo mundo querendo estar aonde deveria, mas muita paciência e lembre-se, o importante é chegar. Agora na Rádio Pampa, 15 graus e a temperatura aqui na capital, 8:09. Bom dia.
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4: Bom dia, muito obrigada pela sua audiência. Esta é a Rádio Pampa, a Rádio das Notícias, 8:10. A temperatura em Porto Alegre neste momento está na marca dos 16 graus. Lembrando que a máxima prevista para a capital dos gaúchos nesta segunda-feira é de 24 graus. Uma ótima semana a todos. JCron, qual o seu destaque em osul.com.br?
5: Pois é, trago o destaque hoje, osul.com.br. Produção da indústria gaúcha voltou a crescer em junho, após 2 meses consecutivos de retração. Produção da indústria gaúcha voltou a crescer no mês de junho, 2 meses consecutivos de retração. O índice atingiu 50,7 pontos, ultrapassando a linha dos 50 e sinalizando expansão da atividade industrial no período. Os dados da sondagem industrial divulgada pela Federação das Indústrias do Estado do Rio Grande do Sul, a FIEGS, na última quinta-feira, dia 30, para o presidente do sistema FIEGS, senhor Cláudio Bier. O resultado representa um sinal positivo, mas o ambiente econômico ainda exige cautela. Recuperação da produção em junho é um indicativo favorável para a indústria gaúcha, mas o cenário ainda impõe desafios importantes. Demanda segue pressionada e fatores como os juros elevados, custo das matérias-primas continuam restringindo o crescimento, o ritmo desse crescimento. Então está aí, por um lado, positivo, mas temos aí também, influencia toda essa questão, porque a indústria é a principal geradora de ICMS, Imposto sobre Circulação de Mercadorias e Serviços. O fato da produção ter crescido 50,7% é bom para arrecadação imediata, porém o lucro pode estar comprimindo aí a margem de 40,2%, inadimplência e dificuldade de crédito 38,7%. Significa que as empresas estão faturando mais, mas com rentabilidade menor. Então temos essa configuração. Temos aí o presidente da FIEG, o senhor Cláudio Bier, pediu medidas que fortaleçam a competitividade. E isso é um recado, eu diria, direto lá para o Palácio Piratini, porque o dado mostra que o estado do Rio Grande do Sul não pode mais contar apenas com a vocação industrial para gerar crescimento. Uma pressão implícita aí para que o governo estadual negocie dívidas com a União para liberar caixa, renegocie alíquotas de energia elétrica. Isso aí pesa muito no custo industrial. E também criando linhas de crédito subsidiadas via Badesul, Banco de Desenvolvimento Estadual, eu diria especificamente para o capital de giro, já que o crédito privado está travado. E realmente o crédito com o patamar aí dos juros, com a taxa Selic tão alta, 14,25%, é aquilo que eu sempre digo, quem perde nesse momento é o cidadão, o brasileiro, né? O crédito, o dinheiro se torna muito caro e para o setor produtivo, que são as indústrias, né? Que não tem capital de giro e não tem como investir ou buscar financiamentos e empréstimos em função desse crédito caro. Eu digo que o Estado hoje vive um duplo movimento. A indústria está tecnicamente fora da recessão, que evita uma catástrofe imediata, mas está presa a uma armadilha de baixo crescimento. Então, não há geração de emprego líquido, não há ampliação da base capital e a forte erosão dos lucros. Eu digo que se esse cenário persistir por mais 2 trimestres, o nosso Estado corre o risco de desindustrializar-se lentamente. Isso não é nada bom para o gaúcho, para o Rio Grande do Sul. Perde mercado para outros entes da federação, outros estados. Eu digo que a recuperação atual é um respiro, mas não seria a cura. É um pouquinho de oxigênio. O Estado precisa urgentemente de políticas ativas de estímulo à demanda interna e de redução do custo energético, importante para a indústria. Sob pena de os dados de junho serem apenas um pico isolado em uma trajetória de estagnação secular aqui no nosso estado, que é um estado tem um fator determinante, que é um fator industrial, né? O nosso estado tem muitas indústrias, né? O polo metal mecânico também tem a questão da produção agrícola, mas também o agro aqui é forte, mas também a indústria sempre foi bastante forte aqui no Rio Grande do Sul. Mas, evidentemente, que nesse respiro de junho, precisamos estar atentos para o resto do ano, nos próximos meses, porque não podemos entrar nesse ciclo de estagnação. E principalmente a questão dos juros e a questão da energia elétrica, como diz ali o senhor Cláudio Bier, importantíssimo para que o nosso estado continue sendo um estado industrial e tendo aí a sua força na indústria também, Carolina Rodrigues.
4: Opinião e o destaque em osul.com.br de JCron. Agora, 8 horas 15 minutos. A temperatura para você que ligou o rádio agora está na marca dos 16 graus. Esta é a Rádio Pampa, Rádio das Notícias. Bom dia.
6: Oito horas e 15 minutos e amanhã, terça-feira, a Câmara da Indústria, Comércio e Serviços de Canoas promove uma reunião de diretoria ampliada com a presença de autoridades, lideranças empresariais e especialistas. Esse encontro vai acontecer no Salão Nobre da Câmara de Indústria, lá em Canoas, a partir do meio-dia. Bom, essa reunião ela vai debater os impactos dos eventos climáticos sobre a economia e as empresas e também a comunidade de Canoas. O foco principal será sobre os desafios impostos e a necessidade de planejamento, prevenção e ações conjuntas que contribuam para proteger a cidade, os negócios e a população. O presidente da entidade, o Daltro Ribeiro, ele disse que a reunião ela é uma oportunidade de ouvir e cobrar as autoridades sobre o quanto as obras e serviços para evitar uma nova catástrofe avançaram. Ele destacou que são muitas previsões e isso está os deixando preocupados, que eles têm que saber o que está sendo feito. A programação vai contar com apresentações da empresa de consultoria ambiental Gaúcha, Meio Ambiente, e também da empresa de tecnologia Alexo. Essa proposta é abordar temas relacionados à gestão ambiental e estratégias de enfrentamento aos impactos climáticos. Então, como é que vai ser? Esse evento ele vai ser dividido em dois momentos. A partir do meio-dia vai ter um almoço com os participantes e em seguida acontece reunião ampliada a partir do meio-dia e 30. Os debates eles serão promovidos em conjunto com a Câmara dos Dirigentes Lojistas de Canoas e com o Sindicato do Comércio Varejista também de Canoas. Quem quiser saber mais informações e até participar, é só entrar em contato com a Prefeitura de Canoas, porque amanhã, a partir do meio-dia, tem essa reunião de empresários e autoridades debatendo os eventos climáticos lá em Canoas. Agora, na Rádio Pampa, 8 horas e 17 minutos, a temperatura, 14 graus.
8: Obrigada, Josiane Aguiar. 8 horas e 17 minutos. Daniel Félix, qual o seu destaque em osul.com.br?
1: Olha, Carolina, até toquei mais cedo nesse assunto já, mas agora ampliando, né? O Congresso adiou o fim do recesso e volta aos trabalhos dia 10 de agosto, mas é que também aí não é volta aos trabalhos, né? Eles terão duas janelas de trabalho, de 10 a 14 de agosto e de 31 de agosto a 3 de setembro, e deu, né? Depois do recesso vão trabalhar duas janelas, vamos botar aí, arredondar 10 dias. E a gente precisa olhar para esse adiantamento da volta aos trabalhos aí no Congresso, adiamento da volta aos trabalhos no Congresso Nacional com a mesma indignação que o tema exige, porque o que está acontecendo em Brasília é um tapa na cara, né? Um desrespeito revoltante com o cidadão que acorda cedo todo dia para trabalhar e pagar imposto. Porque veja bem, o brasileiro comum que está nos ouvindo agora, se decidir por conta própria emendar o recesso, faltar duas ou três semanas no serviço para resolver problemas pessoais, ou cuidar dos seus próprios interesses, o que acontece com ele? É demissão por justa causa, né? É desconto na folha de pagamento, é rua. O famoso pé na traseira, né? Mas no andar de cima da República, a regra é outra. Os nossos congressistas, deputados e senadores, decidem de forma absolutamente unilateral e corporativista trancar as portas do Congresso Nacional, cruzar os braços no parlamento e fazer campanha eleitoral nos seus estados. Tudo custeado pelo bolso do contribuinte. Isso aí é de uma imoralidade e de uma falta de vergonha na cara que revoltam qualquer cidadão de bem. Porque pensem comigo, o país enfrentando uma crise fiscal severa, o trabalhador sufocado pelo custo de vida, a violência urbana que aterroriza as famílias nas cidades, projetos vitais para a economia e para a segurança pública mofando nas gavetas de Brasília. E aí qual é a prioridade dos nossos representantes? A prioridade não é o povo. A prioridade é a manutenção do próprio poder. Porque eles usam os cargos públicos, usam a estrutura dos gabinetes, os salários nas alturas e as verbas parlamentares como se fossem um fundo de financiamento privado para suas próprias campanhas. E aí, enquanto o Brasil real está aqui ralando para produzir e para manter as contas em dia, ou tentar, Brasília oficial decreta férias estendidas para negociar com a ligação, para fazer comício e para tirar foto em palanque. Cadê o senso de dever? Cadê o respeito ao mandato constitucional? Quem votou nesses parlamentares não os elegeu para que eles usassem metade do mandato fazendo pré-campanha e outra metade negociando cargos. O mandato foi dado para trabalhar, para legislar, para fiscalizar o executivo e para votar propostas que melhorem a vida da população todos os dias. E é quando o Congresso, para por conveniência eleitoral, para tudo, o país para. O serviço público trava, as reformas urgentes são empurradas com a barriga e a sociedade paga a conta de paralisia do Congresso. Então o que a gente enxerga por trás dessa postura é a consolidação de uma casta política que se considera acima das leis e das obrigações do cidadão comum. Eles não estão nem aí se o plenário está vazio, se as comissões não votam nada. Para eles, o que importa é garantir mais 4 anos de mamata mantendo os privilégios. O foro privilegiado, o acesso aos bilhões das emendas parlamentares. E aí tratar o mandato público como um bem privado e o calendário do Congresso como um mero apêndice da agenda partidária é uma afronta direta, né? A democracia e o trabalhador brasileiro. O povo cansou de servir de plateia para esse espetáculo de fisiologismo e descaso. Se eles querem fazer campanha, que peçam licença do cargo, que abram mão dos salários bilionários, cortem as verbas de gabinete e vão para a rua disputar o voto em igualdade de condições com qualquer cidadão. O que não dá para aceitar é o Brasil continuar refém de um parlamento que só funciona quando interessa aos próprios parlamentares, enquanto o povo paga uma das máquinas públicas mais caras e ineficientes do mundo. O adiamento dos trabalhos no Congresso, para que os parlamentares façam campanhas, escancar esse abismo entre as prioridades dos políticos e as necessidades reais do Brasil. É inaceitável que o parlamento feche as portas e trave pautas urgentes para a população, enquanto deputados e senadores mantêm os salários e as regalias pelo contribuinte. O mandato público é um compromisso de trabalho diário com a nação e não um passaporte para a busca desenfreada pela reeleição. Sabe, Carolina, a sociedade exige que Brasília cumpra o seu dever constitucional, respeite o dinheiro público e trabalhe pelo povo que elegeu. Se tivessem vergonha na cara, todos aqueles que querem buscar a reeleição se licenciariam do cargo. Depois, se se eleger, volta. Se não se eleger, volta até o final do mandato. Só que aí é presidente da República com mandato que agora não vai mais trabalhar, vai fazer campanha, né? São governadores, são senadores, são deputados, toda essa gente aí com cargos e que não estão satisfeitos. Querem mais 4 anos pela frente, mas aí simplesmente deixam o trabalho de lado. Nosso parlamento estava de recesso e adiou a volta por dia 10 de agosto e vai trabalhar 10 dias. E nada mais do que isso.

0: Só que a conta, Carolina, a gente está pagando.
1: Um absurdo. Obrigada, Daniel Félix, e o seu destaque em sul.com.br. Agora, 8 horas 24 minutos, 16 graus em Porto Alegre, Josiane Aguiar.
2: É, a gente continua aqui falando da situação das estradas e rodovias do nosso estado, porque é atingida por deslizamentos de terra, isso na enchente de 2024. E com o asfalto danificado pela cheia do Rio das Antas, a RS-431, entre Bento Gonçalves e dois Lajeados, está em processo de reconstrução. A obra ela é realizada em dois lotes. O primeiro deles, orçado em mais de 100 milhões de reais, compreende o trecho de 22 quilômetros entre o entroncamento da BR-470 em Bento Gonçalves e a localidade de Santa Bárbara. O segundo lote recupera o trecho de 20 quilômetros que liga Santa Bárbara a dois Lajeados. O investimento é de 84 milhões de reais e ambos os trechos têm previsão de conclusão para o final do ano que vem. Os trabalhos começaram há cerca de 15 dias pela substituição da tubulação interna que escoa a água da chuva. Isso em mais de 10 pontos e que exigem um estreitamento da pista. Os canos antigos estão sendo trocados por tubulações de maior diâmetro para ampliar a capacidade da vazão. Em Faria Lemos, que fica lá, é um distrito de Bento Gonçalves, uma grande estrutura de contenção está sendo erguida para evitar novos deslizamentos. A previsão de conclusão desse ponto específico é para o primeiro semestre de 2027. E apesar de o grande volume de chuva dessa última semana não ter atrasado o cronograma geral da rodovia, a nova ponte de Santa Bárbara sobre o rio Taquari teve o prazo de integra, alterado. E por meio de uma nota, o Dyer informou que a construção da travessia levada pela Força da Água em 2024, está com toda a fundação concluída. Além disso, até já foram finalizados 93% dos pilares e 72% das travessas. Só que, no entanto, as cheias do rio obrigaram a realização de paradas pontuais desses serviços. A próxima etapa da obra será o içamento das vigas e a entrega da ponte, antes prevista para setembro e ficou reprogramada para o final desse ano. E enquanto essa estrutura ela não é concluída, a travessia no local segue sendo realizada por balsas. Então, para vocês que estão passando ali ou vão precisar utilizar a RS-431. Essas cheias no Rio das Antas forçaram a parada pontual nas obras ali entre Bento e dois Lajeados, alterando o cronograma da nova estrutura em Santa Bárbara. Agora, 8 horas e 26 minutos, a temperatura aqui na capital, vamos atualizar para passar corretamente, porque a cada minuto ela pode mudar. Ainda está aqui 16 graus.
1: Vamos juntos com informações, lembrando que estamos ao vivo pelos 97,5 FM, pelo site radiopampa.com.br, pelo nosso aplicativo, pelo canal 300 da Claro TV e no litoral, não esqueça, sintonize a Rádio Pampa no 88,3. E o Tribunal Superior Eleitoral promove nesta semana uma série de ações para informar os eleitores brasileiros sobre a segurança e transparência das urnas eletrônicas. A primeira edição da Semana Nacional do Sistema Eletrônico de Votação contará com demonstrações sobre o uso da urna, palestras, exposições e ações de combate à desinformação contra o sistema. Nesta segunda-feira, às 17 horas e 30 minutos, o tribunal vai realizar uma live nas redes sociais para demonstrar o funcionamento de cada componente da urna. Durante a transmissão, o equipamento será aberto pelos técnicos do tribunal. Também será lançada a campanha Fato ou Boato Viralizou, para esclarecer dúvidas sobre a veracidade de conteúdos que são publicados na internet. A mobilização será encerrada no próximo domingo, na Corrida pela Democracia em Brasília. A atividade esportiva pretende estimular a participação popular no processo eleitoral. O primeiro turno das eleições ocorrerá no dia 4 de outubro, quando serão eleitos deputados federais, estaduais e distritais, também governadores, senadores e o presidente da República. O segundo turno está marcado para o dia 25 do mesmo mês. Os eleitores voltarão às urnas se nenhum dos candidatos a presidente ou a governador obtiver mais de 50% dos votos válidos, excluindo brancos e nulos no primeiro turno. Informação que está em osul.com.br. Daniel Félix, Tribunal Superior Eleitoral, promove uma série de ações para informar os eleitores sobre a segurança das urnas eletrônicas. E ainda na matéria, achei importante, ó, a primeira edição da Semana Nacional do Sistema Eletrônico contará então com demonstrações sobre o uso da urna, palestras, exposições e ações de combate à desinformação contra o sistema. E hoje, nesta segunda-feira, às 17h30, o TSE vai realizar uma live nas redes sociais para demonstrar o funcionamento de cada componente da urna. E durante essa transmissão, o equipamento será aberto pelos técnicos do tribunal. Importante, né?
0: Tá, mas e o código-fonte?
1: Ah, eu não sei, né? Não, eu fui julgada por não saber, eu não
0: alguém
1: sei
0: alguém vai perguntar, né, cara? O pessoal vai mostrar na live, ó, essa aqui é a urna, você digita aqui, não sei o quê, papapá. Sistema é colocado dessa maneira, aí alguém vai levantar a mão, tá, mas e o código-fonte? É, eu queria muito que, sei lá, alguém apertasse o F12 lá na urna eletrônica e aparecesse o código-fonte na tela, assim, para o sujeito olhar aquilo ali e me dizer, tá, o que é isso aqui? Isso é o código-fonte, amigão, tu não queria tanto, tá aí, e agora? É porque eles como pedem, né? O código-fonte, como se estivessem falando de uma receita de bolo, né, cara? Tu olha ali, ah, tá, é a farinha, o leite, ou não sei.
1: Ovos.
0: Eu não sei como é que é, nunca fiz. Mas, enfim, acho importante que sejam colocadas medidas para informar o eleitor, porque é impressionante, né? Um país que usa a urna eletrônica desde 1998, se eu não estiver enganado, já se vão aí muito tempo, né? Tem muita gente que ainda não entende como funciona, que levanta dúvidas e tal. Especialmente quando o seu candidato preferencial perde, né? Aí levanta todas as dúvidas. Quando o seu candidato ganha, a urna eletrônica é uma maravilha, não tem problema nenhum, vida que segue. Mas é importante, Carol, é importante que o TSE possa promover, então, essas ações para informar os eleitores sobre a segurança. Vai ter essa live aí, até se a gente... Deixa eu ver se eu acho aqui... Essa live vai acontecer onde? Cara?
1: Hoje, às 17h30, nas redes sociais.
0: Do TSE, provavelmente.
1: Isso,
0: né?
1: isso.
0: Então já siga aí, né? Pra você assistir e deixar de ser teimoso. E se tiver dúvida, aí tu manda lá pro TSE, cadê o código-fonte, tá? Vamos ver se o pessoal vai te enviar isso aí. Mas é importante, né? Para que a população entenda um pouquinho mais de como funciona, qual é o processo ali, né? Também a campanha Fato Boato, que viralizou, né? Para esclarecer dúvidas sobre a veracidade de conteúdos que são publicados na internet. Isso aí também eu acho muito importante, né? Porque assim como muita gente consegue discernir se um vídeo, uma postagem é real, outras tantas não conseguem. Também tem aquele público que não consegue porque não quer, né? Tem aquele que não consegue porque não entende, tem o que não consegue porque não quer. Mas graças a Deus a maior parte da população consegue discernir aquilo que é verdadeiro do que não é, se aquele vídeo é real ou não é. Então acho importante essas ações do Tribunal Superior Eleitoral. O problema todo é aquela questão, né, Carolina? Quando é o meu candidato que é favorecido, eu não falo nada. Quando eu acho que ele é prejudicado, aí eu boto a boca no mundo. Aí, por mais que o TSE tente explicar... As pessoas não entendem, não entendem porque não querem, não é por ser boa, é porque não querem mesmo.
1: Opinião de Daniel Félix, agora 8h32.
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0: você. 34 minutos.
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5: Pra militância dele, olha, pessoal, não deu. Vamos agora, durante os 4 anos, fazer aí a maior luta contra este governo. Vamos ser a maior oposição da história desse país. Daqui 4 anos a gente volta melhor. Pronto, teria acabado ali. Teria acabado ali. A militância não ia fazer nada, o pessoal não ia para Brasília e o Bolsonaro não ia estar preso hoje. Bastou uma palavra dele. Reconhecer a derrota. Então é óbvio que o Flávio tem que reconhecer, até porque se ganhar, ele não vai levantar falso contra a urna, né? Aí se perder, vai levantar falso, por quê? Ah, isso que eu acho muito chato. Ah, se eu ganhar, eu fico quietinho, mas se eu perder, eu vou dizer que foi culpa das urnas, que as urnas não são seguras. Bom, se eu acho que as urnas não são seguras, então se eu ganhar a eleição, se eu me eleger, eu também sou obrigado a colocar em dúvida a minha própria eleição. Ou eu sou um hipócrita. Bom, hipócrita é o que não falta, né, no meio da política. Mas tem que reconhecer, né, Carolina? Aí tá dizendo que o que agora? Que o TSE vai ter uma atuação melhor, porque é o Cássio Nunes Marques, o presidente, que foi indicado ao Supremo pelo pai dele. Aí só por isso vai ser melhor. Ah, Carolina, sabe, já ultrapassou todos os limites da sanidade, né? Aquilo que deveria ficar só no cunho político da discussão de ideias, De projetos e de resolução de problemas para o povo, fica só nesse disse-me-disse aí de quem pode mais e quem pode menos e sempre tentando achar uma culpa para aquilo que dá errado. Isso é na vida pessoal de muita gente assim também, né? Ah, não consegue alguma coisa no trabalho, a culpa é sempre de alguém, nunca é dele, né? Você já viu isso acontecer, eu também já vi muitas vezes na minha vida. Né? O sujeito não consegue aquilo que quer, mas daí a culpa não é dele, a culpa é dos outros, sempre. É sempre assim. E no meio da política virou isso também.
6: 8 horas 39 minutos, opinião de Daniel Félix. A temperatura em Porto Alegre neste momento está na marca dos 16 graus. 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
7: E agora a gente vai trazer uma notícia aqui que pode acalentar um pouco das pessoas que já estão sofrendo com essas chuvas de agora, mas que sofreram muito e ficaram

0: até traumatizadas com a enchente de 2024, porque com o retorno dessas chuvas aqui no estado, alguns moradores relatam medo, ansiedade, e o Hospital Moinhos de Vento aqui na capital está oferecendo um atendimento psicológico gratuito para vítimas da enchente histórica de 2024, em parceria com o Ministério da Saúde. O projeto chama Recomeçar. Ele é voltado para pessoas a partir de 16 anos que apresentem ansiedade climática e traumas decorrente do desastre. Embora ainda não seja classificada como uma condição clínica, a eco-ansiedade ou ansiedade climática já é reconhecida por especialistas como uma resposta emocional intensa diante das transformações ambientais. Medo, angústia, insônia e até sintomas de depressão e estresse pós-traumático são alguns dos sinais que podem surgir dessa ansiedade climática. O psiquiatra, o Jader Pitim, ele explica que o impacto emocional de desastres podem persistir por até 10 anos. Ele afirmou que eles veem muito ansiedade climática nos consultórios, que muitas vezes as pessoas já se preparam com uma evitação ou algum tipo de ansiedade com relação às chuvas que podem ocorrer. A iniciativa tem foco em pacientes com sofrimento leve a moderado. O tratamento ele prevê 7 sessões online de acolhimento e intervenção psicológica. Casos identificados como graves durante a triagem vão ser encaminhados para o atendimento psiquiátrico e psicológico especializado. Mais de 100 pessoas já receberam atendimento pelo programa. A meta da equipe é realizar a triagem de 10 mil moradores aqui do estado e tratar pelo menos 1000 pacientes até o final desse ano. Além da assistência, essa iniciativa funciona também como uma pesquisa para mapear o perfil e os prejuízos da população atingida. Então, para quem quiser participar, entra no site do Hospital Moinhos de Vento, preenche um questionário. A equipe do projeto entra em contato com os pacientes selecionados. As pessoas que não preencherem os critérios para as sessões vão receber orientações remotas sobre saúde mental. Portanto, temos essa iniciativa, esse estudo do projeto Recomeçar, que é do Hospital Moinhos de Vento, para atender pessoas a partir de 16 anos. E a meta é prestar um apoio até 1000 moradores que se sintam com essa ansiedade, com esse medo e com esses transtornos que acabam trazendo para quem passou pela enchente de 2024. Agora na Rádio Pampa, 8 horas e 42 minutos.
1: Vamos em frente com informações. 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E o candidato à presidência da República, o ex-governador de Goiás, Ronaldo Caiado, do PSD, afirmou que o senador Flávio Bolsonaro, também candidato à presidência pelo Partido Liberal, e o presidente Luiz Inácio Lula da Silva, que disputará a reeleição, estão fugindo dos debates nacionais e criticou a atuação de ambos na política externa. Caiado afirmou que Lula e Flávio brincam de esconde-esconde ao não confirmarem presença nos debates presidenciais. Lula disse na última quinta-feira que não irá nos debates para ouvir bobagem. Já a campanha de Flávio nos bastidores diz que o candidato só irá se Lula for. Por que eles não vão para o debate? O debate está marcado, está certo? Adiou de novo, o debate foi adiado porque o Lula disse que não tinha como ir. Aí o outro fala: se o Lula não for, eu não vou. Então cada um está brincando de esconde-esconde com o outro. E ninguém quer ir para o debate. Qual é o projeto estruturante desse governo que está aí há 20 anos? O outro não tem nada a apresentar, nunca governou. Vai aprender a governar na cadeira do presidente? Questionou Ronaldo Caiado. O ex-governador de Goiás criticou a gestão de Lula nas relações internacionais e disse que o atual presidente é Flávio e prejudicam o país, discutindo a dentadura do presidente dos Estados Unidos, Donald Trump. Ninguém aguenta essa briga inútil dessa polarização. Isso é algo que está prejudicando, está atrapalhando. Você vem e briga com os Estados Unidos. Agora mesmo o Kassab e eu estávamos em Santa Catarina e o terceiro estado mais penalizado por essa briga. Daqui a pouco arruma uma briga com o Paraguai, daqui a pouco se desentende com a Argentina. Então fica o Brasil neste momento, em vez de discutir o problema de educação do filho aqui, que deseja ter uma boa escola, fica discutindo o Trump, a dentadura do Trump, afirmou. Ronaldo Caiado disse ainda que é um candidato mais competitivo que Flávio Bolsonaro, porque não vai chegar no segundo turno tendo que se explicar. Eu tenho 40 anos de vida pública e vocês nunca me viram envolvido em rachadinha, petrolão, mensalão, INSS, enriquecimento ilícito, Banco Master. Então, cada um responde pelos seus atos, declarou. Ronaldo Caiado diz que Lula e Flávio Bolsonaro brincam de esconde-esconde e preferem discutir sobre Trump do que educação no Brasil. 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A temperatura em Porto Alegre neste momento está na marca dos 16 graus. Vamos em frente com informações e notícias. As mulheres representam a maioria da força de trabalho no mercado de seguros e de previdência privada aberta no Brasil. No entanto, essa presença ainda não se reflete nos postos de comando das empresas nem na contratação de produtos do setor. É o que mostra a primeira edição da pesquisa divulgada pela Superintendência de Seguros Privados, órgão que supervisiona o setor. O levantamento reúne informações de 142 empresas supervisionadas pela autarquia e busca mapear a participação feminina, tanto como profissionais quanto como consumidores de seguros e planos de previdência privada aberta. A iniciativa deve servir de base para a formulação de políticas públicas voltadas à inclusão no mercado securitário. Os principais dados, então, mulheres representam 54,4% da força de trabalho das empresas participantes. Elas ocupam 28,5% dos cargos de gestão executiva. Apenas 18,5% das vagas em conselhos de administração são ocupadas por mulheres. E a participação feminina como titular de seguros e de planos de previdência privada aberta também é inferior à dos homens nos segmentos analisados. Apesar de serem maioria entre os trabalhadores do setor, as mulheres continuam subrepresentadas nos cargos de maior poder de decisão. Segundo a pesquisa, a presença feminina diminui à medida que aumenta o nível hierárquico dentro das empresas, evidenciando um desequilíbrio entre participação na força de trabalho e acesso às posições estratégicas de liderança. Todos os detalhes você confere em sul.com.br. Mulheres são maioria no setor de seguros, mas minoria na liderança. Agora 8 horas 47 minutos, a temperatura para você que ligou o rádio agora está na marca dos 16 graus. Lembrando que a máxima prevista para a capital dos gaúchos nesta segunda-feira é de 24 graus. Obrigada pela sua audiência, show de notícias no ar.
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7: Daí nos trouxe também muita preocupação com as enchentes, com as cheias e as famílias que ficaram desalojadas, né, as famílias que tiveram suas casas alagadas. Bom, temos aqui a informação de que essa chuva já começou, né, faz algum tempo, na manhã desta segunda. Imagem do radar de correntes do Serviço Meteorológico Nacional da Argentina mostrava no final da madrugada desta segunda atuação de áreas de instabilidade com chuva no oeste gaúcho, especialmente entre Uruguaiana e Quaraí. e também Alegrete, com um núcleo convectivo pequeno que se formou na região. Chuva avança, atinge várias regiões ao longo do dia, mas a Metsu enfatiza que as precipitações serão irregulares e não deve chover de forma generalizada no estado. Assim, não chove em todas as cidades gaúchas nesta segunda-feira. Dados indicam que a maior probabilidade de chuva se concentra nas metades oeste e sul. No geral, os volumes serão baixos. Pontos isolados podem ter pancada forte e passageira, com trovoadas e ocasional granizo. Muitas nuvens cobrem o estado, mas aberturas de sol vão ocorrer em diferentes pontos do Rio Grande do Sul. É apenas o começo de uma sequência de dias de instabilidade. Amanhã, dia 4, áreas de instabilidade continuam ingressando pelo oeste, provocam chuva em diferentes pontos do território gaúcho. Já na quarta-feira, dia 5, na previsão estendida, o tempo segue instável, com muitas nuvens e precipitação em uma grande parte dos municípios. Na quinta-feira, dia 6, e no começo da sexta, dia 7, uma frente fria vai se deslocar pelo Rio Grande do Sul, né? Chuva que vai preceder o ingresso de uma massa de ar frio que vai derrubar as temperaturas. Apesar do retorno da chuva, os volumes previstos não são elevados na maior parte das cidades gaúchas. Precipitação deve ocorrer de forma irregular e localizada nesta primeira metade da semana. Assim, conforme o dia, não chove em todas as cidades do estado e ainda ocorrem intervalos de melhoria. Uma vez que a chuva será irregular na maior parte da semana, ainda sem volumes altos na maioria dos locais do estado, previsão é considerada positiva diante da situação hidrológica, já que diversos rios ainda permanecem com níveis elevados. Tendência é de que não ocorram novas enchentes em decorrência da instabilidade. Chuva poderá vir acompanhada de raios, de trovoadas em diferentes localidades, embora não seja possível descartar temporais isolados devido ao ar quente em altitude. O risco de eventos severos é muito menor do que nos episódios recentes. Quaisquer ocorrências de granizo ou vento serão bastante isoladas e não numerosas. Então, está aí, né? Já chove pelo estado do Rio Grande do Sul, aqui em Porto Alegre, neste momento. Temos tempo firme, 17 graus é a temperatura. Na região metropolitana, iniciamos o dia com céu bem coberto. Vários pontos aí com neblina. Ainda temos neblina na região de Esteio, aqui em Porto Alegre também. Tem as imagens aqui do Centro Histórico da capital, buscando aqui as atualizações. Aqui na região do prédio da Rede Pampa, o novo prédio da Rede Pampa, nosso estúdio panorâmico, muitas nuvens. Mas vejo aqui na imagem, num plano maior, da região sul da capital, com um pouco de neblina ainda. Região do centro já se dissipou um pouco, mas na região metropolitana, mais intensa neblina entre Esteio, Sapucaia e também São Leopoldo. Agora são 8 horas e 52 minutos.
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0: 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A temperatura para você que ligou o rádio agora está na marca dos 17 graus. Vamos juntos com informações e notícias que estão em osul.com.br. 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O Ministério da Fazenda informou o aplicativo do Tesouro Direto que será desativado no dia 17 de agosto. Segundo a pasta, a medida foi tomada para permitir a construção de uma nova experiência para os investidores, que será divulgada em uma data ainda que será definida. Com a desativação do aplicativo, quem investe em títulos públicos poderá acompanhar sua carteira de investimentos por meio do portal do investidor, site oficial do Tesouro ou nos aplicativos do banco ou corretora utilizados para fazer as operações de compra e venda dos títulos do governo federal. Todos os detalhes em osul.com.br. Aplicativo do Tesouro Direto será desativado a partir do dia 17 de agosto. Agora 8 horas 54 minutos. A temperatura para você que ligou o rádio agora está na marca dos 17 graus. 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Bom dia.
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3: Bloqueadores de sinal avaliados em mais de 200 mil reais são apreendidos em ônibus vindo do Paraguai no norte do Rio Grande do Sul. Agora 8 horas e 56 minutos, 17 graus a temperatura em Porto Alegre. Este é o Pampa Notícias e vamos atualizando as principais informações do momento. 5 bloqueadores de sinal foram apreendidos pela Brigada Militar na madrugada de domingo durante a abordagem de um ônibus em Nonoai, no norte do estado. Conforme a corporação, o veículo com placas de Farroupilha, na Serra, havia saído do Paraguai e seguia para Guaporé. Durante a fiscalização, os policiais encontraram 5 equipamentos de origem importada. Os dispositivos são capazes de bloquear sinais de rastreamento e comunicação, o que pode impedir a localização de veículos e cargas monitoradas. Um homem de 37 anos morreu após sofrer um choque elétrico na tarde de domingo em Juí, no noroeste do estado. De acordo com a Brigada Militar, o acidente aconteceu por volta das 16 horas e 50 minutos. A vítima cortava grama e também operava uma máquina para podar galhos de uma árvore quando sofreu uma descarga elétrica. As circunstâncias exatas do acidente ainda não foram esclarecidas. O Congresso Nacional tem prevista nesta semana a retomada de atividades com o fim do recesso parlamentar. No entanto, o ritmo de trabalho deve ser lento nos próximos dias. Deputados e senadores seguem mobilizados em prol de campanhas e das convenções partidárias, que se encerram em 5 de agosto. Os plenários da Câmara dos Deputados e do Senado ainda não têm sessões deliberativas previstas, apenas solenidades. O presidente da Argentina, Javier Milei, voltou a atacar o presidente Lula e reforçou as críticas que já havia feito na semana passada. Em entrevista, Milei chamou Lula de ladrão e corrupto e afirmou que o presidente brasileiro não é inocente. O argentino também voltou a questionar as decisões judiciais que anularam as condenações do petista no âmbito da Operação Lava Jato. Em resposta, o Ministério das Relações Exteriores convocou o embaixador da Argentina em Brasília para manifestar formalmente o descontentamento do governo Lula com as declarações. Ao mesmo tempo, o Itamaraty chamou para consultas o embaixador do Brasil em Buenos Aires. O Ministério das Relações Exteriores do Irã afirmou nesta segunda-feira que não há negociações no momento com os Estados Unidos, e sim conversas com Oman sobre a gestão do estratégico Estreito de Hormuz. O Irã mantém o controle de Hormuz desde o início da guerra no Oriente Médio, em 28 de fevereiro. O país insiste que os navios que transitam por esta via marítima crucial para o comércio internacional de petróleo e gás utilizem uma rota designada por Teherã após solicitar permissão e pagar as taxas de serviço. 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Tá legal.

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0: 9:06, seguimos nesta segunda-feira. Rio Grande do Sul tem 4 rios acima da cota de inundação. Dados do Serviço Geológico Brasileiro indicam que ao menos 4 rios permanecem acima da cota de inundação no Rio Grande do Sul na manhã desta segunda-feira. As águas afetam 6 municípios gaúchos. Conforme o Sistema Geográfico Brasileiro, o Serviço Geológico Brasileiro, os rios dos Sinos, Jacuí, Uruguai e Gravataí estão acima da cota de inundação no estado. Porto Alegre e Guaíba está em declínio desde sábado, dia 1º, deixou a cota de alerta de 2,50 metros, que havia sido atingida na sexta-feira, dia 31, no Cais Mauá. O nível atual é de 2,19 metros. E o Rio Uruguai, após baixar em São Borja, voltou a avançar sobre as áreas ribeirinhas do município da fronteira oeste. Em Uruguaiana, Itaqui também segue em elevação gradual. São Borja, 9,03 metros, cota de inundação, 9 metros. Itaqui, 8,72 metros, cota de inundação, 9 metros e 8 centímetros. Uruguaiana, 8,89 metros, cota de inundação, 8,30 metros. Itaqui, a cota de inundação é 8,30 metros. O rio Jacuí está em nível de estabilização em Cachoeira do Sul, mas permanece acima do nível de alagamento. Cachoeira do Sul, 10,01 metros, cota de inundação, 9 metros. Rio dos Sinos, o leito apresentou um recuo em Campo Bom. Deixou a cota de inundação na madrugada desta segunda-feira, no entanto, segue acima em São Leopoldo. São Leopoldo, 5,11 metros, cota de inundação, 4,50 metros. Campo Bom, 6,76 metros, cota de inundação, 6,80 metros. O rio Gravataí agora, em ritmo devagar, está baixando. Nesta madrugada diminuiu 2 centímetros, segue apenas 1 centímetro acima da cota de inundação. Neste momento, 4,81 metros, cota de inundação, 4,80 metros. Agora são 9:09.
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2: Rádio Pampa, Rádio das Notícias, 9:09. A temperatura em Porto Alegre está na marca dos 17 graus. Lembrando que a temperatura máxima nesta segunda-feira na capital dos gaúchos é de 24 graus. 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E a candidatura do presidente Luiz Inácio Lula da Silva à reeleição foi confirmada no domingo em convenção nacional do partido em São Paulo. O petista vai repetir a chapa das eleições de 2022 com Geraldo Alckmin, do PSB, como vice na chapa. De acordo com a legislação eleitoral, os partidos têm até esta quarta-feira, dia 5, para realizar as convenções e até o dia 15 deste mês para registrar na Justiça Eleitoral os candidatos que disputarão o pleito. A propaganda eleitoral será liberada no dia 16. A lei das eleições também estipula todas as regras que devem ser cumpridas, incluindo o que Lula pode ou não fazer, já que segue ocupando o cargo de presidente da República. Não precisa, então, deixar o cargo. A Constituição permite que o presidente, assim como governadores e prefeitos, dispute a própria reeleição sem renunciar ao cargo. Essa regra foi criada em 1997, sob o entendimento de que o eleitor tem o direito de julgar a gestão de quem está no exercício do mandato. Os políticos só precisam renunciar quando vão concorrer a outros cargos que não ocupam atualmente. A regra, no entanto, não se aplica a parlamentares. Não pode usar estrutura de governo para fazer campanha. A principal proibição envolve o uso da máquina pública. Por isso, a legislação eleitoral veda o uso de bens, servidores, recursos públicos e programas governamentais para favorecer candidaturas. Isso inclui, por exemplo, utilizar servidores públicos em horário de expediente para atividades de campanha e transformar atos de governo em eventos de campanha. Essas condutas são conhecidas como condutas vedadas aos agentes públicos. Não à toa, em julho, vários servidores de confiança de Lula foram exonerados de seus cargos na presidência da República para assumir a campanha à reeleição. Foi o caso de Ricardo Stuckert, que é fotógrafo de confiança do petista que desempenha essa função há 23 anos. Restrições em publicidade institucional. Nos 3 meses que antecedem a eleição, fica proibida a publicidade institucional dos órgãos públicos, salvo algumas exceções previstas na lei eleitoral. Lula não pode fazer pronunciamento em cadeia de rádio ou televisão, por exemplo, apenas se for uma matéria urgente. Até as transmissões dos eventos nos canais oficiais do governo, como a EBC, são interrompidas. Nos últimos dias, as transmissões de eventos do petista têm ocorrido no canal oficial dele e não do governo federal. Não pode criar benefícios sociais. Também fica proibida a criação de novos programas sociais, como Bolsa Família ou Pé de Meia. A regra pode ser quebrada em casos de calamidade pública e de estado de emergência. Cuidado com os pronunciamentos e as inaugurações. As regras da lei eleitoral têm como objetivo separar o Lula presidente do Lula candidato à reeleição. Por isso, o mandatário fica proibido de transformar inaugurações de obras em atos eleitorais e também de fazer pedidos de voto em eventos oficiais. Em eventos oficiais, fica vedado pela lei até ataques a partidos políticos e seus filiados ou instituições. 3 meses antes do pleito, também fica proibida a presença de qualquer candidato na inauguração de obras públicas. Viagens oficiais versus de campanha. O presidente candidato pode fazer viagens oficiais e também de campanha, mas é necessário distinguir claramente as duas situações, especialmente no quesito financeiro. Em agendas oficiais, as despesas podem ser custeadas pelo governo dentro das regras do exercício do cargo. Em agendas eleitorais, os gastos devem ser registrados na campanha e obedecer às normas eleitorais. Todos os detalhes você confere em osul.com.br. Saiba o que Lula pode ou não fazer como presidente que concorre à reeleição. A Constituição permite que o presidente dispute a reeleição sem renunciar ao cargo. Agora 9 horas 14 minutos, 17 graus em Porto Alegre. Obrigada, querido ouvinte, pela sua audiência. 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
3: De volta com o show de notícias aqui na Rádio Pampa, agora 9 horas e 14 minutos. E o Cadastro Nacional de Pessoa Jurídica, o CNPJ, ganhou o novo formato que a gente sabe aqui no Brasil e pela primeira vez a identificação de empresas vai contar com uma combinação de letras e números, o CNPJ alfanumérico. E a primeira inscrição nesse modelo foi emitida pela Receita Federal agora, na última sexta-feira, e pertence a uma filial do Banco do Brasil. Ficou registrada, então, como os primeiros números, que a gente não vai falar aqui, mas todos, né, numéricos. Aí, quando chega na barra, ficou E08G12. Então, essa mudança acontece porque o formato atual, ele é composto apenas por números. Ele está próximo do limite de combinações existentes disponíveis. E a alteração vai ser aplicada somente a novos registros, sem qualquer impacto para as empresas que já possuem o CNPJ ativo. Foi criado em 1998, o cadastro ele manterá as 14 posições atuais. As 8 primeiras, que identificam a empresa, poderão receber letras e números, assim como as 4 posições seguintes, responsáveis pela identificação da matriz ou filial. Já os 2 últimos caracteres, usados como dígitos verificadores, continuarão sendo exclusivamente numéricos. Segundo a Receita Federal, a implementação vai ser gradual, enquanto ainda houver possibilidades de novos CNPJs apenas com números. As letras inseridas no cadastro vão ser definidas de uma forma aleatória e terão valores numéricos correspondentes para garantir a validação do registro. Essa mudança ela também faz parte da modernização dos sistemas tributários brasileiros, especialmente diante da implementação da reforma tributária e da criação de novos tributos que vão exigir estruturas tecnológicas mais avançadas. E apesar de não alterar o processo de abertura de empresas, essa novidade ela vai exigir adaptação em sistemas utilizados por negócios que emitem notas fiscais ou realizam controles tributários. A Receita Federal informou que vai disponibilizar ferramentas para auxiliar as empresas e também os desenvolvedores na atualização dos programas. Então, a gente já sabia, não é, dessa nova lei, desse novo formato, que vale a pena, ou melhor, só está valendo para novas empresas que vão ser abertas. E o primeiro CNPJ com letras foi emitido no Brasil e é uma filial do Banco do Brasil. Agora na Rádio Pampa, 9 horas e 17 minutos, a temperatura aqui na capital está em 16 graus. Bom dia!
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0: Seguimos nesta segunda-feira de céu encoberto. Temperatura em Porto Alegre neste momento, conferindo aqui, atualizando os dados da meteorologia. Estamos com 17 graus aqui na capital dos gaúchos. Céu encoberto. Bom dia para você, uma ótima semana. 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Seguimos agora com mais destaques, osul.com.br, acesse é grátis. Presidente da Argentina volta a chamar Lula de ladrão e corrupto e reaquece crise diplomática com o Brasil. Presidente da Argentina, Javier Milei, voltou a atacar o presidente Luiz Inácio Lula da Silva neste domingo, reforçou as críticas que já havia feito na semana passada. Em entrevista à emissora argentina LN+, Milei chamou Lula de ladrão e corrupto e afirmou que o presidente brasileiro não é inocente. O argentino também voltou a questionar as decisões judiciais que anularam as condenações do petista no âmbito da Operação Lava Jato. Ele é um ladrão, um corrupto, não é inocente. Foi liberado por uma falha no processo jurídico, afirmou Milei. As declarações ocorrem em meio ao agravamento da crise diplomática entre o Brasil e a Argentina. Na semana passada, durante um evento político em São Paulo para apoiar a candidatura presidencial de Flávio Bolsonaro do PL, Milei já havia chamado Lula de ladrão, corrupto, presidiário e lixo socialista. Resposta do governo brasileiro foi imediata. O Ministério das Relações Exteriores convocou o embaixador da Argentina em Brasília, Daniel Raimondi, para manifestar formalmente o descontentamento do governo Lula com as declarações. Ao mesmo tempo, Itamaraty chamou para consultas o embaixador do Brasil em Buenos Aires, Júlio Bittelli. Em nota, o governo brasileiro, ele classificou o episódio como um acontecimento sem precedentes. O chanceler Mauro Vieira afirmou que o Brasil considera o caso grave. Inicialmente, Lula evitou entrar diretamente na polêmica. Questionado por jornalistas sobre Milei, respondeu com ironia: quem é esse cara? Dias depois, porém, o presidente brasileiro passou a adotar um tom mais duro e classificou como uma pataquada a participação de Milei no evento do Partido Liberal em São Paulo. Então, está aí, estremecendo as relações entre Brasil e Argentina, uma relação de mais de 40 anos e foi construída lá no governo de José Sarney e Raul Alfonsín. Iniciou aí esta, eu diria, esta relação diplomática mais alinhada com o Brasil. E agora o momento em que parece que Carolina Rodrigues, como diz o ditado, o espelho se quebrou, né? E esse episódio representando, então, a consolidação de uma nova era das relações internacionais da América do Sul. Respeito mútuo, pragmatismo, dando lugar a um confronto ideológico, pelo que posso perceber, e um confronto muito explícito e a desinformação institucionalizada que a gente ouve nessas conversas. Para o Brasil, representa um teste de estresse. Até onde vai a paciência diplomática de um país perante um vizinho que age como um troll de Estado, ou seja, quer passar por cima praticamente. Para a Argentina, representa a opção deliberada pelo isolamento, trocando a influência regional, que a Argentina tem, a gente sabe disso, por aplausos para sua própria bolha radicalizada, e é bem radicalizada. Eu digo que no fim quem perde são os dois povos, tanto os argentinos quanto os brasileiros, que terão uma fronteira mais tensa, menos investimentos e uma cooperação cada vez mais rarefeita. Infelizmente, assisti, né, desde a época de José Sarney, lá quando começou em 85, né, eu tinha iniciado no rádio, noticiávamos essas negociações e 42 anos depois, praticamente, agora a situação fica realmente difícil entre os dois países, uma relação que poderia ter sido mantida ou mantida mesmo com as diferenças políticas, ideológicas e também filosóficas, vamos dizer assim, dos dois presidentes, tanto Lula quanto o presidente da Argentina, Javier Milei. Agora são 9 horas e 22 minutos.
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2: Vamos juntos com informações. 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E aí, a ex-primeira-dama Michele Bolsonaro disse que ela e o candidato à presidência Flávio Bolsonaro vão caminhar juntos e a passos largos para impedir que o mal seja audacioso e continue a castigar o nosso povo. Michele era esperada na convenção do Partido Liberal em Brasília. Seria o primeiro encontro público entre ela e Flávio depois de atritos. No entanto, a ex-primeira-dama foi internada no último sábado para realizar uma bateria de exames. Ela teve alta neste domingo, mas não foi ao evento do partido. Na carta lida pelo irmão Eduardo Torres, Michele cita Flávio nominalmente duas vezes. Chapa em Brasília, se Deus assim o permitir, a nossa chapa majoritária no Distrito Federal com Flávio, Celina e Bia e eu será vencedora. Decisão de Bolsonaro. O meu marido escolheu Flávio para estar à frente dessa multidão. Eu não poderia deixar este dia passar em silêncio, porque esta não é apenas mais uma convenção. É o começo de uma caminhada para devolver esperança, segurança, liberdade e futuro ao nosso povo, afirmou Michele. O Partido Liberal oficializou neste domingo os nomes da ex-primeira-dama Michele Bolsonaro, da deputada federal Bia Kicis, na disputa ao Senado pelo Distrito Federal. A convenção foi no Parque da Cidade, na Asa.

0: Sul, em Brasília. Contou com a presença do senador e candidato à presidência, Flávio Bolsonaro. O evento também oficializou o apoio do Partido Liberal à reeleição da governadora do Distrito Federal, Celina Leão. Michele Bolsonaro envia carta à convenção do PL, o Partido Liberal, e fala em caminhar com Flávio. E a ex-primeira-dama citou o nome do enteado duas vezes. Ela foi internada no sábado para exames, teve alta no domingo, mas não faltou ao evento. Agora, 9h25. Diga, Daniel Félix.
1: No caso, desculpa, cara, mas faltou, né?
2: Isso.
1: Ela não foi.
0: Isso, tá errado na matéria.
1: Isso, mas foi confirmada, né, como candidata ao Senado pelo Distrito Federal, o que também já estava virando aquela velha ladaia, né? Vai ou não vai? O que fará a Michele? Eu até levantava ainda na semana passada aqui alguma possibilidade de repente ela ser a candidata a vice, né? Ainda que pese, achava muito difícil, mas, né? E tá confirmado então como candidato ao Senado. Michele até passou mal, alguma informação, sim, de que ela, sim, até fez alguma aplicação de alguma injeção nos nervos.
0: Ela estava com problema de enxaqueca
1: e tal. O que pode ser, né? Muito estresse também, sim, nesse período todo aí, para qualquer ser humano, né? E ela vem passando por um estresse muito grande já há algum tempo, então é normal, né? Vamos ver como vai ser agora a maneira que a Michele vai apoiar o Flávio. Porque, querendo ou não, agora ela vai ter que apoiar o Flávio, né? Porque ela é candidata ao Senado pelo Distrito Federal, tá na chapa majoritária. Então não tem como ela não apoiar o Flávio. Ah, vão aparecer juntos em palanques? Bom, eu não sei. Vão fazer vídeo juntos? Também não faço a menor ideia. Mas não vai ter como a Michele não apoiar o Flávio. Mesmo que, repito, não queira. Se é que não quer. Ao que tudo indica, parece que não. Mas agora vão ter que trabalhar juntos. Essa caminhada depende muito dos dois para ver qual será o rumo que o país vai ter, né, depois do dia 5 de outubro, quando termina a eleição para a Michele, né? Porque se ela se eleger ou não, não tem segundo turno para o Senado. E aí, o que ela vai fazer a partir disso também em relação ao Flávio, que provavelmente chegará ao segundo turno. Vamos ver se as coisas se acertam aí no reino bolsonarista, Carolina. Por enquanto, está tudo muito incipiente ainda. Sinceramente, não sei que passo a coisa vai acontecer, viu?
0: Obrigada, Daniel Félix. Agora, 9h27, 17 graus em Porto Alegre, Rádio.
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4: 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Busque a paz de Deus. Uma paz que seja profunda e aquecedora. A paz divina que mencionou o Senhor Jesus, o mundo, não pode dar. A paz de Deus é também sua. Ela pode estar dentro de você agora. Basta você pensar que ela vem. Então veja-a chegando e tomando conta do seu coração. Sinta-a presente, reconfortante, em todo o seu ser, até nas menores veias. Confie que está recebendo e receberá, pois quando o coração vibra, a alma se encanta. Deus, amoroso, amplia o que de bom está no seu coração. Nada neste mundo se compara à paz de Deus. Mensagem do livro Sabedoria Todo Dia, de Lourival Lopes. 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
8: Conter o crime organizado na região. A ausência de postos permanentes criou, avalia o Ministério Público Federal, um vácuo de soberania que é rapidamente ocupado por organizações criminosas, além da falha na vigilância física, capacidade tecnológica da delegacia, que também hoje é questionada. Então está aí, o Ministério Público Federal vê falha sistêmica da Polícia Federal em fronteira estratégica para o narcotráfico na Amazônia, fronteira, a tríplice fronteira. Ou seja, a Polícia Federal ela reconheceu os desafios, mas afirmou que a recomposição do efetivo está em curso. Informou que a delegacia foi contemplada com vagas no concurso de remoção 2026 e que há previsão de nomear novos delegados, escrivães e agentes a partir de meados de agosto deste ano, provenientes do curso de formação. Mas, no momento, né, a situação se mostra bastante preocupante, segundo o destaque de hoje em osul.com.br. 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Daniel Félix trazendo um assunto importante para a nossa audiência, Daniel.
1: Pois é, Jota, porque olha só, foi colocado um sigilo de 100 anos sobre as visitas de Daniel Vorkaro na cadeia. Você sabia disso? Pois é, pouca gente sabe, né? E o que traz aqui, inclusive, né, matéria do jornal O Globo de hoje, né, que foi então colocado no sigilo de 100 anos decretado sobre a lista de visitas recebidas na prisão pelo Daniel Vorkaro, então dono do Banco Master, né, enquanto esteve detido na Superintendência da Polícia Federal em Brasília. O pedido da lista de quem o visitou foi feito pela coluna do jornalista Anselmo Góes, via a Lei de Acesso à Informação, e foi negado pela Polícia Federal. Depois de recurso da coluna da jornalista Malu Gaspar, a mesma solicitação foi recusada pelo ministro da Justiça, Wellington César Lima e Silva. E aí a gente fica se perguntando, né? O que tem de tão bombástico que não se pode divulgar uma lista de pessoas que visitaram o Vorkaro? Eu acho que a gente precisa olhar para essa decisão de decretar o sigilo de 100 anos sobre as visitas do Vorkaro na prisão com muita indignação e com muito rigor. Porque o que o Ministério da Justiça está fazendo é uma vergonha e uma afronta direta à inteligência do cidadão brasileiro. Porque veja bem, o brasileiro que está nos ouvindo agora, que se lembra perfeitamente do discurso de campanha do atual governo, quantas e quantas vezes a gente não ouviu os discursos moralistas prometendo o fim do sigilo de 100 anos, prometendo transparência total, dizendo que quem não deve não teme e que o segredo de Estado era usado para esconder falcatruas. Pois bem, bastou mudar o governo e ver a água bater no gabinete para usar exatamente a mesma canetada e a mesma desculpa esfarrapada para esconder quem foi visitar o empresário preso na Polícia Federal. É uma hipocrisia e de uma cara de pau que revoltam qualquer um. Porque um ex-dono de banco preso pela Polícia Federal recebe uma romaria de advogados, articuladores políticos, influencers, tudo dentro de uma instalação oficial do Estado brasileiro. E aí o povo agora não tem o direito de saber quem que foi lá e por quê? Qual é a justificativa para se esconder essa lista da sociedade? Proteger a intimidade e a vida privada de um detido? Desde quando visita preso em custódia do Estado dentro de um órgão público agora é assunto de intimidade privada? Isso é um ato administrativo público. É assunto de interesse da União, da Justiça, da opinião pública. E aí usar a Lei de Acesso à Informação para blindar o interesse de políticos e esconder movimentações obscuras, isso é um escárnio com a transparência pública. Quando o governo usa um decreto de 100 anos para trancar sete chaves a lista de quem foi conversar com um banqueiro investigado, ele não está protegendo a privacidade de ninguém. Ele está protegendo a própria pele e blindando os aliados que foram lá no escurinho da cela negociar ou se explicar. Isso aí não é governança séria, não. Isso é blindagem institucional. É o uso da máquina pública para criar um escudo de impunidade e esconder do pagador de impostos o que acontece nos bastidores do poder. E aí o que a gente enxerga por trás dessa medida é que o discurso da transparência só serve quando é para atacar os adversários do passado. Porque na hora de aplicar a mesma régua de honestidade e abertura para os seus próprios atos, o governo corre para a gaveta das relíquias autoritárias e mete um sigilo centenário na cara do povo brasileiro.

0: a derrubada imediata desse sigilo absurdo e o respeito ao direito sagrado do cidadão de saber exatamente quem manda, quem visita e o que se negocia dentro das instituições da nossa República. Sigilo de 100 anos para proteger os nomes de quem foi visitar o Vorkaro? Por quê? Aliás, eu preciso repetir, o governo que aí está era ferreiamente contra aquelas emendas que eram pagas com, como é que era o nome aquele lá que eles usavam?
1: Orçamento secreto.
0: Orçamento secreto, obrigado, Carolina. Ah, porque orçamento secreto não pode, porque é imoral. Aí mudou o nome e continuou fazendo a mesma coisa, virou emendas de relator, emendas parlamentares. Aí era contra o sigilo de 100 anos, faz a mesma coisa. Pois é, impressionante, né? E aí o povo otário aqui fica sem saber quem foi lá visitar o Daniel Vorkaro. Claro que para muita gente não interessa, né? Mas para muita gente interessa. E eu sou um desses interessados. Vou ficar com vontade de saber, porque agora me proibiram, viu, Jota?
2: Está aí a opinião e análise do Daniel Félix. Agora são 9:36. Josiane Aguiar.
3: Presente. Daniel, então se eu te disser que a Polícia Federal adiou o depoimento do ex-sócio do Daniel Vorkaro, o banqueiro Augusto Lima, que estava marcado para hoje. Essa decisão aconteceu após o pedido da defesa e a oitiva não foi remarcada. Só para lembrar, o Augusto Lima, ele era controlador do Banco Pleno desde julho de 2025 e também ligado ao Daniel Vorkaro, ex-dono do Banco Master, que está preso lá em Brasília. O Augusto Lima, ele tem um histórico associado não apenas às fraudes envolvendo as instituições financeiras, mas também a nomes ligados ao governo. Ele foi alvo de mandados de busca e apreensão na nona fase da Operação Compliance Zero, que foi deflagrada em 18 de junho e que também mirou o senador Jax Wagner, à época líder do governo do Senado. Ele já havia sido preso preventivamente pela Polícia Federal em novembro do ano passado, em outra fase da mesma operação. O Banco Pleno teve a liquidação extrajudicial decretada em fevereiro desse ano pelo Banco Central. E de acordo ainda com as investigações da Polícia Federal, nos celulares de Vorkaro, o Lima também atuou para que o Banco de Brasília, o BRB, comprasse as carteiras do Banco Master. Também tem algumas ligações com o Jax Wagner, o ministro do Supremo Tribunal Federal, André Mendonça, tornou público na última quinta-feira os detalhes da investigação da Polícia Federal contra o senador Jax Wagner, ex-líder do governo no Senado, que segundo a Polícia Federal teria ganhado propina para beneficiar o Banco Master. Então temos mais um depoimento adiado, a Polícia Federal adiou o depoimento de Augusto Lima, ex-sócio de Vorkaro, após pedido da defesa. Agora na Rádio Pampa, 9:38.
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5: Bom dia, ouvintes do Olho Vivo. Nesta segunda-feira, dia 3 de agosto de 2026, nós estamos chegando para trazer informações a toda a comunidade de Santa Bárbara do Sul. Campeonato Municipal da Semana da Pátria inicia hoje, segunda-feira, aqui em Santa Bárbara do Sul. A bola vai rolar em Santa Bárbara do Sul para mais uma grande competição esportiva que promete movimentar atletas, torcedores e famílias santa-barbarenses. Hoje, segunda-feira, 3 de agosto, com início às 19h, 19h, no Ginásio Municipal de Esportes Dr. Mário Brum, terá início o Campeonato Municipal da Semana da Pátria, promovido pela gestão 2025-2028, com uma parceria com a SMEC, a Secretaria Municipal de Educação, Cultura, Desporto e Lazer, e do Departamento Esportivo. O campeonato reúne dezenas de equipes e atletas do município, consolidando-se como um dos mais tradicionais eventos esportivos do calendário santa-barbarense. Além de incentivar a prática esportiva,

0: A competição fortalece a integração entre as comunidades, promove o espírito esportivo e valoriza o talento dos atletas locais. Neste ano, as disputas acontecerão nas categorias Master 50, Veterano 40, Livre Série Ouro, Livre Série Prata e também nas categorias de Sub-11, Sub-13 e Sub-15, garantindo espaço para diferentes gerações do esporte nacional. Primeira rodada, hoje, segunda-feira, às 19 horas, no Mário Brum. Série Prata, Chave B, Embaixadores versus Jaguaras. Na sequência, Master 50+, Master Condor versus Master Colorado. Veterano, Resenha Esportiva versus Jaguaras. E Série Ouro, Serrano, que foi o campeão do campeonato passado, versus River FC. Último jogo da noite, Série Ouro, Serrano versus River FC. Segunda rodada, quarta-feira, dia 5, 7 da noite, Série Prata, Chave A, Juventude versus Vila Real. Série Prata, Chave B, Els Guri versus Tauras. Série Ouro, Tauras versus Zenit. E também na Série Ouro, Jaguaras versus Embaixadores. Esses os jogos da quarta-feira que vem. Já a terceira rodada vai acontecer na sexta-feira, dia 7, 7 da noite. Série Prata, Chave A Nacional versus Turbinados. Master 50, Sales versus JV Construção. Na categoria veterano, Tauras versus Santos. E na série ouro, Tauras versus Els Guri. A administração municipal convida toda a comunidade para prestigiar os jogos e incentivar os atletas, transformando o ginásio Dr. Mário Brum em um grande palco de confraternização, respeito e espírito esportivo. Entrada franca. A expectativa é de excelentes partidas já nas primeiras rodadas, marcando o início de mais uma edição de sucesso do Campeonato Municipal da Semana da Pátria. Aqui no Olho Vivo, nós estamos com as informações desde a Prefeitura Municipal de Santa Bárbara do Sul. Santa Bárbara do Sul inicia campanha de multivacinação para crianças e adolescentes de até 15 anos. A Secretaria Municipal de Saúde de Santa Bárbara do Sul iniciou hoje, segunda-feira, dia 3 de agosto, a estratégia de multivacinação para crianças e adolescentes de 0 até 15 anos incompletos. A ação integra as iniciativas da gestão 2025-2028, transformando vidas, construindo sonhos, por meio da Secretaria de Saúde e seguirá até o dia 1º de setembro. Atenção, a vacinação será realizada na sala de vacinação do ESF Zósimo Ribas, de segunda a sexta-feira. Hoje já começou cedo, às 7h30, vai até o meio-dia. E no horário da tarde, da 1h30 da tarde às 5 horas da tarde. Vamos repetir o horário de vacinação aí, até o dia 1º de setembro, para crianças e adolescentes de 0 até 15 anos. A vacinação será realizada na sala de vacinação do ESF, o ESF Zósimo Ribas, de segunda a sexta-feira, nos horários das 7h30 às 12 e das 13h30 às 17h. A Secretaria de Saúde reforça o alerta aos pais e responsáveis para que levem as crianças e adolescentes pertencentes a essa faixa etária para avaliação e atualização da situação vacinal. A orientação é para que todos compareçam, mesmo aqueles que acreditam estar com a vacinação em dia, tendo em vista que novas vacinas foram incorporadas ao calendário vacinal. Para o atendimento, é indispensável levar a caderneta de vacinação, documento que permitirá à equipe de saúde verificar as doses já recebidas e identificar possíveis vacinas que precisam ser aplicadas ou atualizadas. A atualização da vacinação é uma medida fundamental para ampliar a proteção individual e coletiva contra diversas doenças. Por isso, a Secretaria Municipal de Saúde reforça a importância da participação das famílias durante o período da campanha. Não deixe para depois. Procure a sala de vacinações do ISF Zózimo Ribas e mantenha a vacinação das crianças e adolescentes em dia. Gestão 2025-2028, Secretaria Municipal de Saúde, recebem certificação estadual pelo trabalho desenvolvido na atenção primária à saúde, Rede Bem Cuidar. A secretária municipal de saúde de Santa Bárbara do Sul, Marivane Bazanella Kuhn, recebeu a certificação da equipe Amiga da Mãe, Parceria e Criança Ciclo 2025, reconhecimento concedido pelo governo do estado do Rio Grande do Sul às equipes que se destacam na qualificação da atenção primária da saúde e no cuidado com gestantes, mães, crianças e famílias. A certificação contempla as equipes da ESF Zózimo Ribas e ESF Aparecida, unidades que integram o programa Rede Bem Cuidar RS, iniciativa do governo do estado que tem como objetivo incentivar a melhoria contínua e o fortalecimento dos serviços prestados pela atenção primária à saúde. A entrega oficial do certificado à Secretaria Municipal de Saúde e à Secretária Municipal ocorreu na semana passada, recebendo e representando o reconhecimento ao trabalho desenvolvido pelas equipes e ao compromisso da gestão 2025-2028 com a qualificação permanente dos serviços públicos de saúde. Durante a agenda realizada na Coordenadoria Regional de Saúde, a secretária também participou da reunião mensal entre Estado e municípios, oportunidade em que foram debatidas demandas regionais, estratégias para o fortalecimento da rede pública de saúde e o alinhamento de ações voltadas à melhoria do atendimento à população. Na mesma ocasião, foi realizado o encaminhamento da documentação do Hospital Santa Bárbara Beneficente para participação em um programa estadual voltado ao atendimento de pessoas com sobrepeso e obesidade. A proposta busca habilitar o Hospital Santa Bárbara Beneficente para oferecer esse serviço, beneficiando não apenas a população de Santa Bárbara do Sul, mas também pacientes de toda a região. O projeto seguirá agora para análise da Secretaria Estadual da Saúde. A gestão 2025-2028 segue investindo no fortalecimento da saúde pública, valorizando as equipes, ampliando os serviços oferecidos à população e buscando novas oportunidades para qualificar o atendimento em benefício dos Santa Barbarenses. Santa Bárbara do Sul prepara nova ferramenta para divulgar e comercializar produtos das agroindústrias locais. A Administração Municipal de Santa Bárbara do Sul está preparando uma nova iniciativa para fortalecer as agroindústrias, os pequenos produtores e os produtores empreendedores do município de Santa Bárbara do Sul. Vamos repetir, a Administração Municipal de Santa Bárbara do Sul está preparando uma nova iniciativa para fortalecer as agroindústrias, os pequenos produtores e os empreendedores do município. Por meio da Secretaria Municipal de Indústria, Comércio e Turismo, comandada pelo secretário Marcelo Dallanora, a gestão 2025-2028, Transformando Vidas, Construindo Sonhos, trabalha na implantação de uma nova possibilidade de divulgação e comercialização de produtos locais. Em breve, por meio de um aplicativo, o aplicativo Sentinela, desenvolvido pelos técnicos de TI da Prefeitura aqui de Santa Bárbara do Sul, os empreendedores poderão divulgar e vender produtos produzidos em Santa Bárbara do Sul, aproximando diretamente quem produz de quem deseja comprar. A proposta contempla uma ampla variedade de produtos como queijos, salames, cucas, geleias, mel, hortifrutis, artesanatos, entre outros itens, produzidos pelas agroindústrias e empreendedores locais. A iniciativa busca ampliar a visibilidade dos produtos santabarbarenses, facilitar o acesso dos consumidores à produção local e criar novas oportunidades de mercado para quem investe, produz e empreende no município. Comprar de quem produz em Santa Bárbara do Sul é valorizar o trabalho local e contribuir para o desenvolvimento do município. A novidade está chegando. Em breve, mais informações sobre o funcionamento do aplicativo Sentinela e as formas de participação dos empreendedores. Também hoje, segunda-feira, Santa Bárbara do Sul proporcionou aí o retorno às aulas e reabre as portas para um novo ciclo de aprendizado. Após um período de merecidas férias, é hora de reencontro, acolhimento e renovação. Hoje, segunda-feira, 3 de agosto, as escolas de Santa Bárbara do Sul voltaram a receber professores, alunos e colaboradores da educação, marcando o reinício das atividades escolares e de mais uma importante nobre hora, que é o ciclo de aprendizado, convivência e construção de novos sonhos. Um importante ciclo de aprendizado, convivência e construção de novos sonhos. As escolas de ensino fundamental e as unidades de educação infantil novamente ganham vida com o retorno diário da comunidade escolar. Corredores, salas de aula, pátios e espaços de convivência voltam a ser tomados pela alegria das crianças, pela energia dos estudantes, pelo conhecimento compartilhado pelos professores e pelo trabalho indispensável de todos os profissionais que fazem da educação uma das principais forças de transformação da sociedade. A gestão 2025-2028, transformando vidas, construindo sonhos, por meio da SMEC, Secretaria Municipal de Educação, Desporto e Lazer, manifesta suas boas-vindas a toda a comunidade escolar e deseja que este retorno seja marcado por entusiasmo, novos aprendizados, conquistas e muitos momentos de convivência e crescimento. Mais do que o reinício de um calendário escolar, a volta às aulas representa a retomada de sonhos, projetos, amizades e oportunidades. É dentro das escolas que se constroem conhecimentos, valores, cidadania e caminhos para o futuro. A administração municipal reafirma seu compromisso com uma educação cada vez mais acolhedora, inclusiva e de qualidade, reconhecendo o papel fundamental de cada professor, aluno e colaborador na construção de uma Santa Bárbara melhor. Sejam todos muito bem-vindos, que este novo período letivo que inicia hoje seja marcado por grandes realizações, descobertas e conquistas para toda a comunidade escolar. Eram estas as informações desde a assessoria de imprensa da Prefeitura Municipal de Santa Bárbara do Sul para o programa de informações Olho Vivo da Rádio Blau Nunes. Tenham todos um bom dia.
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2: Bom dia, sejam todos bem-vindos a essa rádio que é show, 97.9, tá legal, tá na Blau.
3: Tá legal!

0: começar, 97 motivos que nos faz bem. Tá no ar o show da manhã com a Tuca. É bom
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3: Oi, gente, bom dia, abençoado dia para todos nós, para ti, para mim, para todos nós, nas bênçãos de Deus, que assim seja, em nome de Jesus. É segunda-feira, dia 3 de agosto de 2026, 10 horas e 2 minutos. Sejam todos bem-vindos ao nosso show da manhã, que está começando com muita positividade, muita música, muito alto astral, muito, muito tudo de bom.
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3: Bom dia aos nossos parceiros, a Comercial Hartmann, Lojas Quero Quero e Espaço Carol Bestes, os nossos parceiros da primeira hora de show da manhã, que tá no ar, tá começando, temperatura, atualizando a temperatura aqui em Santa Bárbara do Sul, estamos na casa dos 21 graus, bom dia, bom dia! Nossa.

0: Bom dia, bom dia para ela, nossa madrinha aqui da 97, Dona Nida França. Bom dia, tá legal, tá na Blau. Dona Nida França sempre com o seu radinho ligadinho, naquele volume alto, baixinho, mas sempre tá ligado, né, Dona Nida?
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0: Alô, cidade, alô, interior, vem comigo, sente as ondas da 97, sente as músicas do show da manhã.
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2: Olá, queridas ouvintes. Sejam muito bem-vindas ao nosso Toque de Mulher. Que alegria ter você aqui com a gente para mais uma parte cheia de dicas e carinho. Eu sou a Andressa Pires e é um prazer enorme te fazer companhia. E para a gente começar super bem, que tal uma dica valiosa sobre algo que fazemos muito? Sentar. Se você passa horas sentada, preste atenção. Experimente apoiar os pés no chão, manter o quadril um pouquinho mais alto que os joelhos e inclinar levemente a bacia para frente. Sabia que isso ativa o seu core e reduz a pressão na coluna? É incrível! E tem mais, a cada 30 ou 40 minutinhos, levante e dê uma caminhadinha rápida. Uma postura boa não é só questão de estética, não. É prevenção de dor e daquele cansaço chata no final do dia. Cuide-se! Fica comigo, porque já já eu volto com mais dicas no Toque de Mulher.
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0: bom dia, Gerrão na sintonia. Tá na área o legendário.
2: Bom dia, minha amiga Tica. Aqui é o Gerrão, roda pra nós uma de Magrão e Banda aí, com o meu amigo Magrão, Negrão e Banda. E daí a chuva lembra você, tá? Pra nós aqui da obra, temos metendo uma marreta aqui nos tijolos aqui, minha amiga. Tá na bralo, tá legal.
0: Marretando os tijolos na segunda-feira, é o pessoal das obras, os meninos, bom trabalho para vocês. Emir, também sempre com a gente, dando seu bom dia, seu tá legal, tá na Plau, e ele pede para curtir Bandanejo, faz um ano. Bom dia para dona Zilda, seu Carmelito, também sempre na audiência. Aumenta o volume que tá chegando, um blocaço de muita música boa para vocês.
3: Sim.

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1: 10 horas e 23 minutos. E os amigos na sintonia. O Emir deixando um abraço para seu amigão, o Gerrão. É os amigos BBB, né? Os amigos Barroso e Brahma.

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2: Que bom ter você aqui, eu sou a Letícia Leal e já chegamos para esta primeira parte do Toque Astral, hora das previsões que tanto amamos. Áries, você processa muitas informações, mudando seu ponto de vista. O dia é intenso para a família e casa. Não está no controle de tudo. Aceite. Cor amarelo, número 3. Touro, reveja posturas com amigos ou equipe. Há quem não colabore. Use sua expressão para deixar clara sua intenção. Cor cinza, número 12. Gêmeos, o cônjuge ou parceiro pode ter dificuldades para interagir com planos. Uma conversa integra ideias. Assuma controle saudável das contas e investimentos. Cor vermelho, número 9. Daqui a pouquinho eu volto com mais Toque Astral. Não saia daí.
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8: Às 10 horas e 32 minutos, é show da manhã. Alô, Saldanha Marinho, os amigos Rock, o Braminha, toda a galera aí do bar, aquele abraço, bom dia.

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7: Parabéns, parabéns para os aniversariantes do dia de hoje, dia 3 de agosto, saúde e paz, felicidades mil, feliz aniversário a vocês, aniversariantes do dia.
8: Uma canção, escuta aí! Batendo palmas,
7: parabenizando o nosso amiguinho Arthur. Tem recadinho aqui da mana linda de bonita e também da vovó, Dona Ilvena. Bom dia.
9: Oi, Tuca. Eu queria homenagear meu irmão que está fazendo 6 anos hoje. O nome dele é Arthur. Então, se você conseguir, você pode botar... Você pode botar uma música de parabéns pra ele. Eu e minha avó estamos homenageando ele. Muito, muito abraço, um beijo pra você, um beijo.

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1: Olha só, dançando, que nem o pessoal diz, né? Dançando numa só lajota, Tuca. 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

0: 12 horas em ponto, 19 graus a temperatura em Porto Alegre. Este é o Pampa Notícias e vamos atualizando as principais informações do momento. A semana começa com previsão de chuva forte em todo o Rio Grande do Sul. O Instituto Nacional de Meteorologia emitiu alerta amarelo válido até amanhã de terça-feira com risco de chuva de até 50 milímetros, ventos de até 60 quilômetros por hora e queda de granizo. A Defesa Civil Gaúcha também alerta para temporais nas regiões Oeste, Missões, Noroeste, Centro e Campanha. A Polícia Civil concluiu que um preso fugiu da penitenciária de Charqueadas com alvará de soltura falsificado. Um policial penal foi indiciado por facilitar a fuga e falsificar documentos. Outros dois servidores responderão por prevaricação. A investigação continua para identificar outros envolvidos e a motivação do crime. A Polícia Federal adiou o depoimento do banqueiro Augusto Lima, ex-sócio de Daniel Vorcaro, que seria realizado nesta segunda-feira, em Brasília. A mudança ocorreu a pedido da defesa e uma nova data ainda não foi definida. Lima é investigado na Operação Compliance Zero, que também apura supostas vantagens indevidas ao senador Jacques Wagner. A Petrobras anunciou a descoberta de uma nova acumulação de gás natural em águas profundas da Colômbia. Segundo a estatal, a identificação reforça o potencial de exploração na região e pode contribuir para a segurança energética do país. Os volumes encontrados ainda passarão por análises para confirmar o potencial da reserva. Ataques entre Rússia e Ucrânia deixaram pelo menos 13 mortos nesta segunda-feira. 6 pessoas morreram na região russa de Krasnodar e outras 4 na Crimeia, após ofensivas ucranianas. Já na Ucrânia, um ataque russo matou 3 pessoas e provocou incêndios e danos em um posto de combustíveis. E agora as informações do mercado financeiro. O dólar comercial opera em baixa de 0,06%, cotado a R$ 5,06. O euro comercial opera em baixa de 0,04%, cotado a R$ 5,84. O principal índice da Bolsa de Valores brasileira, B3, opera em baixa de 0,11% aos 177.800 pontos. 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
3: Estamos de volta com o Toque Astral e vamos direto às previsões do seu signo. Para você, de Câncer, a interação com colegas segue agitada, mobilizando quem discorda de regras. Posicione-se e assuma um controle saudável. Lembre-se, o interesse é seu, então foque. Cor, bege. Sorte, 26. E para o nosso leonino, leonina, você vem problematizando questões importantes sobre seu bem-estar e reconhecimento. A urgência para se posicionar. Elabore os medos que reprimem seu empenho no trabalho. Cor, laranja. Sorte, 18. Agora, Virgem, atenção! É um daqueles momentos de ouvir o que o cônjuge ou alguém importante tem a dizer. Não carregue mágoas, filtre os sentimentos e fique leve. Assuma sua vida, destacando seu bem-estar e reconhecimento. Cor, azul. Sorte, 45. Daqui a pouco eu volto com as previsões para os próximos signos. Fique ligado no Toque Astral.
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3: Olá, minhas queridas. Que bom que você está aqui com a gente no Toque de Mulher. Que alegria ter sua companhia. Sempre com aquela energia boa e dicas que fazem a diferença no nosso dia a dia. E por falar em energia, vamos conversar sobre um tema que a gente precisa prestar atenção. Como se proteger daquelas pessoas que parecem sugar toda a nossa vitalidade? Sabe quando você conversa com alguém e do nada se sente exausta, sem saber bem o porquê? Acontece muito, né? A dica de ouro é a técnica do tempo curto. Se perceber que alguém drena sua energia, limite o contato a uns 10, 15 minutinhos e tenha uma desculpa pronta para sair. Não precisa explicar, viu? Proteger sua energia não é grosseria, é um autocuidado essencial, pura sobrevivência emocional. Mulher que se cuida rende muito mais em tudo. E o Toque de Mulher já volta com mais dicas incríveis para você. Fica ligadinho.
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11 horas e 21 minutos, é show da manhã, com a Comercial Hartmann, Fruteira da Roça, Espaço Carol Bestes, os nossos parceiros da segunda hora de show da manhã. Oi, Carlinhos Araldi, bom dia! Tá legal, tá na Blau. Corpo e alma procurando um grande amor.

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2: Estamos de volta com o Toque Astral. Librianos, fiquem atentos. Situações externas afetam o trabalho e você precisa se posicionar. Direcione a vida, faça planos maiores e evite rivalidades. Corvinho, número 4. Escorpião, reveja o financeiro. Assuma controle saudável, interaja com parentes. Suas decisões afetam autoestima e relações. Cor branco, número 59. Sagitário, cuidado com a ansiedade por informações familiares ou do imóvel. Finalize processos emocionais importantes. Tudo vai dar certo. Cor lilás, número 11. Daqui a pouquinho, o Toque Astral volta com as previsões finais. Não saia daí.
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1: Bom dia aos nossos ouvintes, vamos de receitinha do dia, então. A nossa receita do dia de hoje é da nossa amiga Vera Regina Schumann. E é uma receitinha muito deliciosa e muito fácil de fazer. É batata doce caramelizada. Você vai precisar, então, das batatas doces, né? Você vai descascar ela e vai cortar em pedaços pequenos. Você vai cozinhar, né, em água até que ela fique num ponto, assim, de macio. E aí você vai fazer o caramelo, né? Com a quantia de açúcar que você achar necessário, né? Para a quantia de batata que você cozinhou. Aí você vai colocar, você vai fazer a calda. E depois você vai colocar os pedaços de batata dentro do seu caramelo. Vai dar uma mexida, né? Até que o caramelo se prenda nos pedaços de batata doce. E a sua receita está prontinha. Essa foi a nossa receita dica do dia de hoje. E até a próxima.
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0: Australian Crow, aqui nas velinhas. Oh, not you again. Nas velinhas, matando saudade. Boa segunda-feira pra você. Bom início de semana. Bom início do mês de agosto. Que maravilha. Já voltamos. Segura aí.
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0: Meio-dia, 47 minutos. Nota de falecimento. Comunicamos com profundo pesar o falecimento de Ângelo Marcolino Damiani, o Marco, ocorrido hoje, dia 3 de agosto de 2026. Marco faleceu aos 83 anos. Deixa enlutados a sua esposa, Dona Rosa, filho Ronaldo e demais familiares e amigos. Os atos de encomendação e sepultamento serão realizados hoje às 15h30 no cemitério da comunidade de Pontão, em Santa Bárbara do Sul. O corpo está sendo velado na capela da funerária Fonseca. Noticiamos com profundo pesar o falecimento de Ângelo Marcolino Damiani, de 83 anos, o Marco, hoje ocorrido.
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0: Vamos lá com as velhinhas, vamos lá, meio-dia, 48h30. Segue contigo até as 2h da tarde por aqui, né? Você já almoçou? Legal. Se você ainda não almoçou, bom almoço pra ti, tá bem?

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0: Fechar uma da tarde aqui na 97. Raul Seixas, Maluco Beleza, nas velhinhas. Beleza, beleza, Maluco Beleza, né? A gente já volta, segura aí que a gente retorna seguidinha com mais sucesso pra você. Felicidade
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0: 1:02 em Santa Bárbara do Sul, 1:00 da tarde.

0: Tarde, mais 2 minutos aqui em Santa Bárbara do Sul, nota de falecimento. Comunicamos com um profundo pesar o falecimento de Ângelo Marcolino Damiani, o Marco, ocorrido hoje, dia 3 de agosto. Marco, Ângelo Marcolino Damiani, conhecido como Marco, faleceu aos 83 anos. Deixa enlutado a sua esposa Rosa, filho Ronaldo e demais familiares e amigos. Os atos de encomendação e sepultamento acontecem hoje, dia 3, às 15h30, no cemitério da comunidade de Pontão, em Santa Bárbara do Sul. O corpo, neste momento, está sendo velado na capela da funerária Fonseca. Noticiamos com profundo pesar o falecimento de Ângelo Marcolino Damiani, o Marco, hoje ocorrido.
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0: Gostou, ficou? Maravilha, gente. 1 da tarde, mais 3 minutinhos aqui na 97, 1 e 3.

0: Baita música, né? Mick Jagger, Hard Woman. 1h13 aqui na Blau. As velhinhas até as 2 da tarde na tua companhia. Já voltamos, segura aí.
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5: Olá, minhas queridas. Que alegria ter vocês aqui de novo no Toque de Mulher. Que bom que a gente voltou, né? E para começar essa nossa parte com o pé direito, que tal uma dica para deixar o olhar ainda mais lindo? Para ter olhos definidos sem pesar, a dica é simples. Prefira sombras cremosas ou em pó, mas com aquela textura bem sedosa, sabe? E os tons neutros como bege, marrom claro, rosado, são maravilhosos para abrir o olhar. Para dar aquela definição, passe um lápis ou sombra marrom, bem rentezinho aos cílios superiores. Super prático! E claro, máscara de cílios à prova d'água ajuda a manter tudo no lugar o dia todo. Ah, e evite delineados muito grossos, tá? Deixa o olhar pesado demais. Tem muito mais vindo por aí, hein? Fica ligadinha que na nossa última parte tem mais dicas incríveis para você brilhar ainda mais.
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0: Como é 15, é?
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0: Gostou? Ficou? 16 aqui na Blau, gente. Temperatura 23 graus nessa segunda, hein? Bora lá com Johnny Rivers.

19, Johnny River, Secret and the Man. Essa música foi tema da... Teve um seriado uma vez, né? Chamado Araponga. Rapaz do céu, que coisa, hein? 1h19, um acidente de trânsito foi registrado na noite de ontem, na 386, bem próximo ao antigo pedágio que liga Carazinho à cidade de Sarandi. A colisão foi entre um Fiat Stilo emplacado em Carazinho e um Ford Ka emplacado em Frederico Westphalen. O serviço do SAMU foi acionado, assim como o Corpo de Bombeiros Militar de Carazinho, que fizeram o atendimento da ocorrência. No Fiat estavam um bebê de 6 meses, uma criança de 4 anos e uma mulher de 36 anos, e ainda um homem de 40 anos. Todos receberam atendimento. No Ford Ka, moradores de Frederico de Westphalen, estava um homem de 38 anos e uma mulher de 25. Ambos também receberam atendimento médico. Ontem, tá as imagens, o acidente ali na 386. 1h, mais 20 minutinhos agora. Vamos com as velhinhas até as 2, né?

0: Diego Skin All By Myself nessa roupagem aí, nessas velhinhas, né, gente? 1h29 aqui na 97, 1h29, 23 graus a temperatura, dá um tempinho que a gente volta já. Tem muita coisa linda pra rodar até as duas por aqui. Fica ligado que eu volto em seguidinha com a sequência das velhinhas desta segunda-feira. Comerciais e nós voltamos já já.
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0: 8h43, as velhinhas fechou com Raul Seixas, meu amigo Pedro. Já voltamos, segura, segura, segura.
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0: Legal, gente, 1h45 e meio, ó.
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0: Com certeza, você mata a saudade com qualidade por aqui, né? Lembra dessa aqui, ó? Rapaz, dá volume aí, ó.

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1: Maravilhas, mais belas traduções, matando saudade, Linda Jones, Take My Breath Away. Vamos trazer a última de hoje aqui no nosso programa, vamos trazendo a última de hoje, né, e nos despedindo também do programa e das velhinhas de hoje, né. Voltamos amanhã a partir do 12:30, valeu, tchau, tchau.

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7: Tribunal Superior Eleitoral e Advocacia Geral da União vão lançar guia para orientar o uso da inteligência artificial nas eleições de 2026. Agora 14 horas, 23 graus de temperatura em Porto Alegre. Este é o Pampa Notícias e vamos atualizando as principais informações do momento. O Tribunal Superior Eleitoral vai anunciar nesta segunda-feira um acordo de cooperação com o Observatório da Democracia da Advocacia Geral da União para elaborar um conjunto de orientações voltadas ao emprego responsável da inteligência artificial durante as eleições de 2026. A iniciativa será desenvolvida em parceria com a Escola Judiciária Eleitoral e resultará em uma cartilha destinada a órgãos públicos, partidos políticos, candidatos e plataformas digitais sobre o uso de inteligência artificial no processo eleitoral brasileiro. O nível do Rio dos Sinos manteve a trajetória de queda e chegou a 6,57 metros nesta segunda-feira, no trecho de Novo Hamburgo. Com a redução, o município deixou o estágio de alerta e retornou ao estágio de atenção, conforme os parâmetros estabelecidos pelo Plano de Contingência da Defesa Civil. A faixa de atenção compreende níveis entre 6,30 e 6,60 metros. Já o estágio de alerta é acionado quando o rio fica entre 6,61 e 7 metros. A Prefeitura de Porto Alegre avançou em mais uma etapa importante no processo de acolhimento das famílias que vivem no trecho 1 da Vila Dique, localizado na Avenida Severo Dúlios. Nessa segunda-feira, teve início a demolição de 70 moradias. Das famílias contempladas nesta etapa, 53 já estão em imóveis adquiridos por meio do programa Compra Assistida, do governo federal. Das demais, duas são atendidas pela modalidade Estadia Solidária, enquanto outras 15 foram realocadas para casas desocupadas na comunidade, onde permanecerão até o recebimento da moradia definitiva. O presidente dos Estados Unidos, Donald Trump, chamou nesta segunda-feira a liderança iraniana de duas caras ao comentar os pedidos seguidos pela rejeição de Teherã para negociações. O republicano também comentou ser falsa a retórica de que o Estreito de Hormuz está sendo controlado pelo regime islâmico e que nada passa para o Irã sem o aval dos Estados Unidos, a menos que um acordo ou rendição total seja alcançado. Centenas de imigrantes montaram acampamento em uma praia no território espanhol de Ceuta, no norte da África, nesta segunda-feira, após milhares de pessoas terem cruzado a fronteira na semana passada. A Espanha estima que cerca de 69.500 imigrantes retornaram ao Marrocos nos últimos 4 dias, superando as estimativas iniciais de cerca de 50 mil chegadas à cidade na quinta-feira. O número oficial de mortos no lado espanhol da fronteira é de 72, com 11 mortes registradas no lado marroquino. Agora as informações do mercado financeiro. O dólar comercial opera em alta de 0,22%, cotado a R$ 5,08. O euro comercial opera em alta de 0,03%, cotado a R$ 5,84. O principal índice da Bolsa de Valores brasileira, B3, opera em alta de 0,47%, aos 177.333 pontos. 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
9: 14 horas e 4 minutos em Santa Bárbara do Sul, nota de falecimento. Comunicamos com profundo pesar o falecimento de Ângelo Marcolino Damiani, o Marco, ocorrido hoje aos 83 anos de idade. Ângelo Marcolino Damiani deixa enlutados a sua esposa Rosa, filho Ronaldo, demais familiares e amigos. O corpo está sendo velado na capela da funerária Fonseca. Os atos de sepultamento acontecem hoje, dia 3, às 15h30, no cemitério da comunidade de Pontão, Santa Bárbara do Sul. Noticiamos com profundo pesar o falecimento de Ângelo Marcolino Damiani, o Marco, hoje ocorrido.
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3: Aí, minhas queridas, que delícia ter a companhia de vocês nessa nossa parte tão gostosa do Toque de Mulher. Recebam um abraço bem apertado da Andressa Pires, que adora passar esse tempo aqui com vocês. E pra gente se despedir com um toque de brilho, a última dica de ouro que preparamos é sobre o poder da iluminação estratégica. Um iluminador cremoso, bem colocadinho, faz toda a diferença no rosto, viu? É só aplicar um pouquinho no centro da testa, no alto das maçãs do rosto, no arco do cupido e no centro do queixo. O segredo é evitar áreas com poros dilatados ou rugas, para não marcar. O efeito é de pele descansada, um glow saudável, natural, que a gente ama. Um truque simples que levanta qualquer visual. Meninas, foi maravilhoso ter vocês por aqui. A gente se encontra no próximo Toque de Mulher, no mesmo horário. Um beijo enorme e fiquem bem.
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0: 14 horas e 19 minutos.
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0: Obrigado.
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0: 14:35.
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0: 14:49.
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6: Conta 10 segundos no relógio aí.

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3: 15 horas e 1 minuto.
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2: 15 horas e 15 minutos.
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0: 11 horas e 26 minutos.
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0: 11:40.
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1: Presidente do Supremo Edson Fachin afirma que críticas ao Supremo fortalecem a democracia. Agora 16 horas, 24 graus de temperatura em Porto Alegre. Este é o Pampa Notícias e vamos atualizando as principais informações do momento. Presidente do Supremo Tribunal Federal, o ministro Edson Fachin, afirmou nesta segunda-feira que críticas às decisões da corte são naturais e fortalecem a democracia desde que ocorram dentro dos limites republicanos. A declaração foi feita na abertura do segundo semestre do Judiciário. Fachin também defendeu a independência do Supremo e disse que a força da instituição está na capacidade de conviver com o debate público sem perder a serenidade. O governo brasileiro avalia convocar novamente o embaixador da Argentina no Brasil, Guillermo Raimondi, para prestar esclarecimentos após o presidente argentino Javier Milei voltar a fazer declarações ofensivas contra o presidente Luiz Inácio Lula da Silva. Em entrevista concedida no último domingo, Milei voltou a chamar Lula de ladrão, corrupto e ex-presidiário. A convocação é um gesto diplomático que demonstra a insatisfação do governo brasileiro. A nova crise também pode adiar o retorno do embaixador do Brasil em Buenos Aires. Uma pesquisa da Confederação Nacional da Indústria, divulgada nesta segunda-feira, mostra que 39% das indústrias brasileiras prevêem aumento do endividamento bancário nos próximos 3 meses, em meio aos juros ainda elevados. Segundo o levantamento, 53% das empresas acreditam que precisarão ampliar a contratação de crédito para financiar despesas como fornecedores, salários e impostos. Rússia informou que um ataque com drone deixou 7 mortos, entre eles 3 crianças, nesta segunda-feira, em uma praia na cidade turística de Zelensk, à margem do Mar Negro. Segundo autoridades russas, cerca de 40 pessoas ficaram feridas. O governo russo atribuiu o ataque à Ucrânia e classificou a ação como um ataque deliberado contra civis. Até o momento, as autoridades ucranianas não haviam se manifestado sobre o episódio. O presidente dos Estados Unidos, Donald Trump, disse nesta segunda-feira que o Irã deve escolher entre um acordo ou a rendição total da guerra. Trump afirmou que as conversas entre os dois lados foram retomadas, mas que esta será a última chance do governo iraniano de conseguir um acordo. A fala de Trump nesta segunda é uma mudança de retórica adotada nos últimos dias sobre a guerra no Irã. No final da semana, o líder norte-americano adotou um tom mais ameno ao afirmar que os termos de um acordo de paz foram definidos. Agora as informações do mercado financeiro. Dólar comercial opera em alta de 0,40%, cotado a R$ 5,08. O euro comercial opera em alta de 0,48%, cotado a R$ 5,87. O principal índice da Bolsa de Valores brasileira, B3, opera em baixa de 0,30% aos 177.467 pontos. 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
1: Oi, boa tarde!
0: Prepare-se para o Roda de Chimarrão, um programa dedicado aos amantes da música gaúcha, onde as cordas dos violões e o suar dos acordeões se misturam em harmonia, trazendo a essência da nossa cultura para cada lar que nos sintoniza. 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Com vocês, Daltro Fagundes.

4:05, 4:05, boa tarde, tchê! Estamos começando mais um programa Roda de Chimarrão, aqui pela Blau Nunes FM. E vamos começando com Parça Sureña, Vaneira do Cantor.

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7: Horas e 18 minutos.
8: 4 horas e 18, esse é o Roda de Chimarrão aqui pela Rádio Blau Nunes FM 97.9. Tardezita aí de segunda-feira, dia 3 de agosto já, né, che? Temperatura amena aqui na querência de Santa Bárbara do Sul. É? Tivemos uma chuvita, né, che? Na campanha de São Agaroa. Tava lá no rincão do Cantagalo, como diz aquele, deu só uma garoazinha, fortezinha, mas não chuva, né, mas disse que aqui na cidade já foi mais forte a chuva. Eu vi que a gente olhava, eu tava camperiando, olhava assim no horizonte, enxergava branco de chuva, e lá onde tava dando só uma garoazinha mansa. É, mas tá bom assim, né, tá bom sim. Pelo menos o tempo velho não me molhou, deixou camperear, né, tia. 16 horas e 18, agora 19 no pôr do relógio, 21 graus a temperatura. E nós seguimos aqui falando agora para Agropecuária Campeira. 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Eu disse Escritório Contábil AG. 16 horas e 20 minutos, Gerson Brandol e Beto Vilaverde, vida de campo, e depois o Gonzaga dos Reis, bem campeiro.

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16h31, agora são 4h31. Esse é o Roda de Chimarrão aqui pela Rádio Blau Nunes, FM 97.9. Tardezita de segunda-feira, dia 3 de agosto. Né? 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

16 horas e 44 minutos, agora 4 horas e 44. Esse é o Roda de Chimarrão aqui pela Rádio Blau Nunes, FM 97.9. 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Vamos trazendo agora os mateadores, Baio da Santana, e depois os galponeiros, metendo corda.

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6: Cinco horas e 57 minutos, 4 horas e 57 minutos. Nós voltamos com o Roda de Chimarrão aqui pela Rádio Blau Nunes FM. E nós voltamos como sempre, falando para os nossos amadrinhadores, voltamos para Agropecuária Campeira, a sua amiga, a sua parceira. 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Faltando 2 minutinhos para 5, vamos trazendo agora Grupo Manotaço, Ofício de Domador, e depois Mano Lima, Descascando Oveia.

0: Oriando, alegria grande cantar essa marca junto com vocês.
1: Nós que agradecemos, amigo Joca Martins.
2: Seguimos taureando neste shot do grande.
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5h11, agora 5h11, nós voltamos com o Roda de Chimarrão, falando agora para o Escritório Contábil AG. 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Agora são 5h13. Vamos trazendo aqui, ó. Yamandu Costa e os Hermanos Guedes cantam pra nós Maria Louca.

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5:23, agora 5:23, nós voltamos com o Roda de Chimarrão falando para Doneda. 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Fortifol, força máxima em nutrição vegetal. 5:25, porca véia. Essa aqui faz horas que eu não conto, mas é linda, um pavor. Uma valsa, essa aqui todo mundo conhece. Porca véia, canta pra nós, que linda é minha terra. E eu aproveito também e vou me despedindo, meus amigos, agradecendo a todos pela audiência, pela companhia nesta tardezita de segunda-feira. Fiquem todos com Deus, que eu vou com ele também, e volto, se Deus quiser, amanhã, às 6 horas, com o Pampiquerense. Tenham todos uma boa, feliz e abençoada tarde e noite

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Boa tarde, começa agora mais uma audição do Conexão Regional, dia 3 de agosto de 2026. A audição de hoje é de número 21. Datas comemorativas neste 3 de agosto, comemora-se o Dia do Capoeirista. Homenageia os praticantes e a importância cultural da capoeira no país. Dia do fim da censura no Brasil, celebra a votação na Assembleia Constituinte em 1988, que garantiu a liberdade de expressão e encerrou o controle da censura da época da ditadura militar. Dia do tintureiro, reconhece o trabalho dos profissionais que trabalham com o tingimento de tecidos. 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

Olha, o dia segunda-feira começou extraordinária, né? Uma sensação agradável. Depois o tempo foi modificando e inclusive tivemos chuva, né? Uma chuva fraca, mas o tempo zangou. Ficou parcialmente encoberto. Daqui a pouco nós vamos atualizar a previsão do tempo para terça-feira, que é o que cria uma expectativa, né, para sabermos das condições do tempo para terça, para quarta e para quinta-feira. Olha, a média de temperatura regional fica em torno de 20 a 22 graus aqui em nossa região. Panambi 23, por ali 22, 23, lá na capital gaúcha 24, Porto Alegre, temperatura aqui da nossa região, Santa Bárbara do Sul 23 graus a temperatura nesse exato momento, acusando aqui em nossos estúdios, e aí Saldanha Marinho também 23 graus, Passo Fundo 22 graus de temperatura, Panambi também, 22 graus de temperatura. Então, mais ou menos essa média aí, de 20 a 22, 23 graus de temperatura. Nesse exato momento, está apontando o termômetro aqui em nossos estúdios. Olha, estou animado hoje, segunda-feira de muito trabalho. E nós estamos, inclusive, com a nossa live ao vivo. Daqui a pouco nós vamos ter a participação do Paulo Moisés aqui no programa para falar sobre as atividades de hoje à noite em relação ao esporte Santa Barbarense. Dentre muitas outras notícias que estão publicadas na página de rede social da Rádio Plau Nunes, essa que você está sintonizado. Hoje o nosso convidado para a entrevista é o ex-prefeito Mário Roberto Utzig Filho. Inclusive, ele confirmou a sua participação ainda na sexta-feira e reiterou hoje, pela parte da manhã e da tarde, a presença aqui em nossos estúdios. A partir das 18 horas, nós estaremos trazendo essa entrevista. Uma entrevista importante, né? Tendo em vista os 4 mandatos que o prefeito exerceu aqui no município. É uma liderança política. Ele saiu do PP, né? Desintegrou-se do PP, Partido Progressista, que o elegeu por 4 vezes, e filiou-se a um outro partido político para buscar uma eleição a deputado na intenção de representar Santa Bárbara e toda a região e o Rio Grande do Sul. Depois acabou voltando atrás. Eu sinceramente não sei os motivos, sei que ele explicou aqui, inclusive, numa outra oportunidade para o Paulo Moisés, no Olho Vivo, e hoje ele reitera, então, as razões que levou ele a tomar essa decisão de não seguir neste curso como candidato a deputado. E aí, durante as entrevistas que realizamos, de forma imparcial e dando oportunidade para todos, que esse é o nosso objetivo, entrevistamos aqui líderes do PP, vereadores, e aí surgiu a novidade de que o ex-prefeito Mário Roberto Utzig Filho pode voltar ao PP, ou já voltou ao PP. Até então, a data da entrevista, né, com o vereador Johnny, que inclusive deve assumir ou já assumiu a presidência do PP, citou que o PP estaria com suas portas abertas para recebê-lo novamente. Então, esses assuntos refletem e são importantes para a nossa comunidade. Estamos também num período eleitoral, onde as eleições é para governo do Estado e também para a Federação, Presidência da República. Já já nós vamos trazer outras notícias relacionadas a esse cenário político todo, tanto estadual, deputado federal, presidente da República, vice-presidente da República, senadores e assim por diante, porque a nossa sociedade, diante da distinção dos poderes, legislativo, executivo, judiciário, e aí

0: cenário político é muito importante, pois estamos num regime democrático, né? A democracia impera no Brasil, de 4 em 4 anos há eleições, tanto para prefeituras, prefeitos e vereadores, e 4 anos, de 4 em 4 anos, para deputados, senadores e a presidência da República. Muito oportuno, eu considero pelo menos, esse contato que nós temos aqui com as autoridades políticas do nosso município. Adiante, então. Informações que estão repercutindo antes da previsão do tempo. Campeonato Municipal da Semana da Pátria inicia hoje. Também, Santa Bárbara do Sul iniciou campanha de multivacinação para crianças e adolescentes de até 15 anos. Ainda, corpo carbonizado é encontrado dentro de carro incendiado na beira da praia no Rio Grande do Sul. Esta notícia recentemente publicada, questão aí de 3 horas. Mulher morre após ser atacada por pitbull, né? Do sobrinho no estado do Rio Grande do Sul. Outras notícias em destaque. Homem encontrado morto no centro da cidade de Panambi, vizinha cidade de Santa Bárbara do Sul, 30 quilômetros da nossa sede, em Ibirubá. Acidente na VRS 824 entre Ibirubá e 15 de novembro envolve Fiat Strada e Jeep. Um acidente, uma colisão, deixou os veículos com danos de grande monta. Daqui a pouco nós vamos atualizar essas informações que estão já disponíveis em nossa redação. Chuva retorna ao Rio Grande do Sul. Daqui a pouco nós vamos trazer a previsão atualizada. E ainda, em destaque por aqui, Fachin propõe código de ética para o judiciário com regras sobre presentes e eventos. E ainda, senador Cleitinho anuncia que não será candidato ao governo de Minas Gerais. Vereadores da capital estão na corrida eleitoral. TSE e AGU vão lançar guia para orientar o uso da inteligência artificial nas eleições de 2026. São reflexos que estão em destaque do cenário da notícia. A fonte da informação circulando a cada minuto com grande intensidade. São 17h47. Além disso, outras informações. Em destaque, olha, violência digital, 8,8 mulheres foram vítimas de ataques virtuais. Uma notícia que está aí com grande destaque na imprensa. 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Brasil tem 733 municípios com mais eleitores que moradores. Rodada com gols depois do jejum, Inter e Palmeiras abrem vantagem. Congresso prolonga recesso por causa das eleições. São notícias que estão em destaque nestas últimas horas. É a hora do nosso primeiro intervalo. Já já eu volto atualizando a previsão do tempo e muito mais informações. Continue ligado. 17 horas e 48 minutos. Por aqui o Conexão Regional já começou.
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3: 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Plantio do trigo no Rio Grande do Sul avança pouco devido à alta umidade do solo, especialmente na região noroeste, onde houve erosão e perdas de nutrientes. A canola evolui para a floração, mas o tempo úmido aumenta a incidência de doenças, exigindo manejo. A Emater estima 814 mil hectares de trigo também para este ano. 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

0: Muito bem, de volta. Agora são 17 horas e 54 minutos, 17 e 54. Este é o Conexão Regional até às 19 horas. 3 de agosto de 2026. Vamos atualizar a previsão do tempo nesse momento para que tenhamos então uma visão das próximas horas, né? Olha, o Instituto Nacional de Meteorologia, INMET, emitiu mais um alerta amarelo para tempestade em todas as regiões do Rio Grande do Sul, válido até às 10 horas de amanhã, terça-feira. O aviso de perigo potencial também abrange as regiões sudoeste e oeste de Santa Catarina. Conforme o comunicado, a previsão de queda de granizo e ventos intensos com rajadas de até 60%. Há risco de alagamentos, danos em plantações e queda de árvores. E previsão do tempo, então, indica que nesta primeira semana de agosto haverá chuva em todas as regiões, mas a temperatura amena e com uma sensação de abafamento. E, de fato, a gente pode notar isso, né? Embora a previsão seja de muita chuva nos próximos dias, os volumes devem ser menores do que no final de julho, quando muitas cidades registraram mais de 230 milímetros de acumulado em menos de 7 dias. Em relação às temperaturas, as máximas tendem a ficar durante a semana de 20 a 21 graus em boa parte do estado. Esta é a previsão definitiva e atualizada do tempo para hoje e amanhã. Agora são 17 horas e 56 minutos, 17 com 56. O nosso narrador, nosso comunicador Paulo Moisés está aqui ao meu lado, porque hoje tem futebol no município, iniciando mais um campeonato alusivo à Semana da Pátria. Paulo, seja bem-vindo, tudo bem?
1: Tudo bem, Osmarino, tudo bem a ti, aos nossos ouvintes aí do Conexão Regional. De fato, Marino, hoje é o dia, né? Tão aguardado aí por todos os atletas, desportistas, comunidade que aprecia e incentiva muito o futsal aqui em Santa Bárbara, né? Hoje, então, Osmarino, dia 3, a partir das 19 horas agora no ginásio Mário Brum, haverá o protocolo, o cerimonial de abertura, né? Com a participação do senhor prefeito, vice-prefeito, enfim, secretários, convidados, enfim, para a cerimônia de abertura desta competição. Logo após, nós vamos ter hoje já os primeiros jogos. Lembrando que esta competição reúne dezenas de equipes, tá? E nas categorias Master 50, Veterano 40, na categoria Livre, e também Livre Série Prata, e também nas categorias Sub-11, Sub-13 e Sub-15, as chamadas categorias de base. É um campeonato, esse ano não vamos ter, nesta edição, a disputa da categoria feminino, né? Mas essas categorias a qual eu mencionei há pouco começam a valer a partir de hoje. Nós teremos hoje, na primeira rodada, a chave B, reunindo embaixadores e a equipe do Jaguaras, representantes da Série Prata. Logo no segundo jogo, 50+, Master de Condor enfrentando o Master da cidade de Colorado. Depois, Veterano, a equipe do Resenha Esportiva enfrenta o Jaguaras. E na Série Ouro, fechando a noite de hoje, o Serrano enfrenta o River Futebol Clube. Tudo hoje à noite, a primeira rodada desta competição. Como você falou, narrador, agora eu quero lembrar os nossos ouvintes que você também é um grande narrador, né? Narrador de futebol, narrador de rodeio, e vem somar na nossa equipe com certeza. Hoje, na primeira rodada, devido a alguns problemas que tivemos de última hora, nós não vamos deixar de levar as informações. Eu vou estar lá no ginásio, nós vamos levar todas as informações no FM, na 97.9, e também no Facebook da emissora. Só que nós vamos ter uma parceria aí com a Rádio Liberdade, que vai nos socorrer nessa abertura desse campeonato. Repito, tivemos um problema de última hora, Osmarino. E o rapaz que faz para nós a filmagem, faz todo aquele aparato, que traz equipamento todo, não poderá se fazer presente hoje. Como nós temos um compromisso com a administração, compromisso com os patrocinadores, nós achamos esse caminho para que pudéssemos levar a informação a todos os desportistas, logo mais às 19 horas já no Facebook e depois a partir das 20 no dial da 97.9.
0: Perfeito, então. Bom trabalho, Paulo.
1: Obrigado, Osmarino.
0: Amanhã tem resultados no Olho Vivo.
1: Perfeito, amanhã de manhã.
0: Eido, valeu. Agora são 17 horas e 59 minutos, 17 e 59. O Brasil tem 733 municípios com mais eleitores do que moradores. A reportagem é de Yuri Hudson e você acompanha nesse exato momento essas informações atualizadas às 18 horas pontualmente. Yuri Hudson na linha.
2: Um levantamento da agência Tatu, com base em dados do Tribunal Superior Eleitoral e do IBGE, identificou que 733 municípios brasileiros têm mais eleitores aptos a votar do que habitantes estimados. O Nordeste concentra a maior parte dos casos, com 279 cidades nessa situação. Apesar de chamar a atenção, especialistas afirmam que o fenômeno, por si só, não representa indício de fraude eleitoral. Entre as explicações apontadas estão a migração de moradores para outras cidades sem a transferência do título de eleitor, além da legislação eleitoral que permite ao cidadão manter o domicílio eleitoral em um município com o qual tenha vínculo familiar, afetivo, profissional ou comunitário. A assessora-chefe de gestão de identificação do Tribunal Superior Eleitoral, Marília Loyola, destaca que a situação não compromete a segurança do processo eleitoral, especialmente por causa do uso da biometria para identificação dos eleitores.
3: O sistema biométrico na Justiça Eleitoral ele foi implementado desde 2008 com a coleta das digitais, da assinatura e da fotografia. O principal objetivo deste sistema biométrico é garantir que no dia da eleição um eleitor não vote no lugar do outro. Além disso, esse sistema ele permite que nós tenhamos apenas um cadastro da eleitora e do eleitor no cadastro eleitoral. E um dos grandes objetivos também desse sistema é permitir que o cidadão e que a cidadã acesse serviços da Identificação Civil Nacional.
2: Em cidades pequenas, também há casos de eleitores que preferem continuar votando na cidade de origem, como se fosse uma espécie de apego às raízes. Além da explicação do TSE, especialistas destacam que a diferença entre população e eleitorado também pode refletir mudanças demográficas, perdas populacionais em pequenos municípios e limitações das estimativas populacionais. O TSE reforça que o sistema eleitoral brasileiro possui mecanismos de verificação da identidade do eleitor, com destaque para a biometria, garantindo a segurança e a confiabilidade da votação. Agência Rádio Web, de Brasília, Yuri Hudson.
0: Obrigado, Yuri Hudson, pelas informações. Agora são 18 horas e 2 minutos.

0: Santa Bárbara do Sul iniciou a campanha de multivacinação para crianças e adolescentes de até 15 anos. A Secretaria Municipal de Saúde de Santa Bárbara iniciou na manhã de hoje, segunda-feira, 3 de agosto, a estratégia de multivacinação para crianças e adolescentes de 0 a 15 anos incompletos. A vacinação será realizada na sala de vacinação no ESF Zósimo Ribas, de segunda a sexta, nos horários das 7h30 às 12h e das 13h30 às 17h. Corpo carbonizado é encontrado dentro de carro incendiado na beira da praia, no Rio Grande. Uma pessoa foi encontrada carbonizada no banco traseiro de um carro incendiado na manhã deste domingo, em Cidreira, no litoral norte do Rio Grande do Sul. O caso aconteceu na beira da praia, na região de Salinas. A Brigada Militar foi acionada por volta das 8 horas por uma pessoa que passava pelo local. O veículo foi completamente consumido pelas chamas. Nas proximidades, os policiais encontraram uma placa de automóvel. Ao longo do domingo, equipes da Polícia Civil e do Instituto Geral de Perícias trabalharam no local. Mulher morre após ser atacada por pitbull de sobrinho no Rio Grande do Sul, um fato lamentável. Uma mulher morreu após ser atacada por um cão da raça pitbull na noite de sábado no Arroio do Sal, no litoral norte do estado. O cachorro pertence ao sobrinho da vítima, que estava em outra cidade a trabalho e deixou o animal sob os cuidados dela. O caso aconteceu por volta das 18h15 em uma residência no bairro Quatro Lagos. Segundo a Brigada Militar, a mulher tentava alimentá-lo no momento em que foi ferida. Quando chegaram ao local, os policiais já encontraram sem vida. O Serviço de Atendimento Móvel de Urgência SAMU confirmou o óbito. O animal estava acorrentado e, de acordo com a Brigada Militar, estava agitado. Ele foi retirado do local. Ele foi retirado do local e por uma equipe, né? Por uma equipe que possui treinamento para esse tipo de situação. A área foi isolada para os trabalhos da Polícia Civil e do Instituto Geral de Perícias. A cidade de Panambi também agitou-se, tendo em vista que um homem foi encontrado morto no centro da cidade. Um homem encontrado morto no domingo, ontem, portanto, em um terreno baldio na rua Elias Cristiano Lach, no centro de Panambi. De acordo com as informações apuradas pelo Informa Panambi, o corpo foi localizado caído sobre a vegetação do terreno. A vítima ainda não foi identificada. Segundo informações preliminares, a vítima apresentava perfurações provocadas por arma branca. A causa da morte, no entanto, será confirmada pela perícia. 18h06, 18h06, esta é a hora certa, hora do Conexão Regional, até às 19h. Notícias do Supremo Tribunal Federal. Fachin propõe medidas para controlar conflito de interesses em tribunais. O documento enviado à CNJ estabelece diretrizes para a integridade e imparcialidade de magistrados, exceto no Supremo Tribunal Federal. Olha, o presidente do Supremo Tribunal Federal, Edson Fachin, encaminhou ao Conselho Nacional de Justiça uma proposta de resolução que institui as diretrizes de prevenção e gestão de conflitos de interesse no âmbito do Poder Judiciário e estabelece diretrizes para a promoção da integridade, da imparcialidade, da transparência e da confiança pública. O documento será assinado amanhã pela CNJ e, se aprovado, valerá para todos os tribunais brasileiros, à exceção do Supremo Tribunal Federal, que não se submete ao Conselho. Por iniciativa de Fachin, a ministra Carmen Lúcia elabora um código de ética próprio para as atividades desta corte. Milho dispara quase 2% em Chicago com tensão no Mar Negro e rali do trigo. B3 recua com avanço da safrinha, mas físico segue firme. Algodão fecha com altas e amplia ganhos na Bolsa de Nova York. Ibovespa fecha estável apesar de recuo de Vale. Petrobras, Embraer, sobe. E ainda, grupo de 25 estados dos Estados Unidos contesta as tarifas de Trump. 18h08 agora, 18h08, vamos ao nosso terceiro intervalo, em seguida o quadro A Entrevista, aqui no Conexão Regional. com o ex-prefeito Mário Roberto Utzig Filho e também ex-candidato a deputado pelo Novo. Vamos ao intervalo, já já eu volto. Continue ligado e até mais.
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0: 18 horas e 12 minutos.
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0: De volta, 18 horas e 13 minutos, 18 e 13. Olha, antes da nossa entrevista com o ex-prefeito Mário Roberto Udzik Filho e ex-candidato a deputado, nós vamos trazer uma notícia lamentável, né, na cidade de Passo Fundo, porque acidentes de trabalho entristecem a gente, né? Então, um homem morreu ao sofrer um choque elétrico enquanto realizava um serviço na residência em Ijuí. Essa notícia é uma manutenção de jardim quando recebeu uma descarga elétrica, né? Então é lamentável, né? As pessoas trabalhando, defendendo a sua família, o pão nosso de cada dia, e acontece isso. É muito triste isso aí, né? Vamos adiante. Agora são 18h14. Aqui comigo o ex-prefeito Mário Roberto Udzik Filho. Ele atuou já como 4 mandatos em Santa Bárbara do Sul. É atualmente o prefeito que mais mandato exerceu. E depois ele foi seguido pelo José Antônio do Moncel, acredito, né? Foi 2 ou 3 do José Antônio,
1: dois.
0: Mário? 2.
1: E o Inácio
0: e
1: também.
0: E o Inácio 2, né? Uhum. Então, o Mário é o prefeito com mais mandatos até o presente momento. 2004 ele foi eleito, depois 2008. Teve um intervalo de 4 anos, que houve outro prefeito governando o município. E aí, depois de 2016, ele se elegeu de novo. E 2020 se elegeu de novo. E a legislação não permite, né, um candidato ser 3 vezes... candidato a prefeito e vir assumir um cargo, é no máximo 8 anos de mandato. E ele está aqui. E aí eu acompanhei até então pelas redes sociais, numa direção normal, né, evolutiva, de prefeito, né, tentar para deputado estadual, deputado federal, enfim, um avanço maior na representatividade política, né? Porque a gente sabe que não são todas as pessoas que têm essa vocação, têm esse dinamismo, têm o gosto, né, por esta caminhada, dada a grande repercussão de responsabilidade, de estratégia. É realmente um cenário diferente para quem está dentro da política. Por quê? Porque representa o povo, é um homem público, tem o ônus e também tem o bônus. Mário, seja bem-vindo aqui no Conexão Regional. Boa noite.
2: Boa noite, Osmarino. Boa noite a toda a nossa comunidade de Santa Bárbara, da cidade, do interior, de toda a região que estão nos ouvindo, e também aí das redes sociais. Em primeiro, eu faço, como ouvi outros entrevistados aqui, né, faço o mesmo de coração, né, como teu amigo de toda a vida, né, faço as minhas boas-vindas a ti oficialmente, né, de volta à tua casa.
0: Obrigado,
2: né,
0: obrigado.
2: Que prazer, porque tu é uma pessoa muito querida por toda a cidade. É, onde tu trabalhou, onde tu conviveu, né? Sempre foi uma pessoa que fez muitos laços de amizade, né? Então a gente torce, né, para que as pessoas façam da vida dela, né, o melhor possível, e quando retornam à sua casa, como é o seu caso, né, que sejam bem-vindos, né, e que tenham muito sucesso. Parabéns pelo programa. Achei muito interessante, eu acho que vai dar muitos frutos ainda, né? Agora eu estava falando, né, com o nosso amigo Paulo Moisés, que há pouco eu estava ouvindo ele sobre os jogos, né? A Rádio Blaunus, ela tem feito um trabalho, Osmarino, né, e tu já trabalhasse aqui, né, mas ela tem feito assim, tem melhorado muito nesse sentido, que eu, ao menos a minha opinião, ela tem feito um trabalho importantíssimo para o município, né, de uma forma muito imparcial. E isso, assim, é o grande gatilho que eu acho que é para o crescimento da rádio, onde não tem mais aquele, é o meu lado, é o lado A, o lado B, e Santa Bárbara, tu sabe bem que, né, temos lados polarizados, assim, né, mas a rádio, ela é imparcial, e isso é importantíssimo. Então, verdade. Que bom, estamos aí.
0: Eu que não acompanhei a sua trajetória política, e hoje estou aqui, até tenho curiosidade, porque eu conheci o Mário Roberto dos rodeios, das atividades na comunidade, e até então fiquei sabendo da sua candidatura a prefeito lá em 2004, né? Conheci muito bem o seu pai, trabalhei com ele, trabalhei com a sua mãe aqui na emissora também. Até então eu não sabia que haviam, digamos assim, reminiscências políticas dentro da família, e você acabou indo. Como é que foi isso, Mário?
2: Na verdade, eu vou te dizer, a minha família, pelo lado do pai, né, especialmente, o meu avô também foi candidato, o pai da minha mãe, mas pelo lado do meu pai, ela tinha uma veia política bem forte. Então tinha, porque a política tem, como outras profissões, tem uma vocação em cima, né, e vai se perpetuando entre os seus descendentes. Mas então, na família do meu pai, eu tive um primo que foi muito atuante no país. Ele foi presidente da CUT Nacional, né? Inclusive ele era de esquerda, né? Mas obviamente, né, continuava sendo meu primo, muito querido. Teve uma atuação muito grande como secretário do governador Tarso Genro, né? Prefeito Tarso Genro também em Porto Alegre, né? Teve uma atuação dentro do Partido dos Trabalhadores bem forte, né? E que infelizmente morreu com 38 anos, Marino, né? Vocacionado à política. Então, eu tinha essa, e nós conversávamos muito em família sobre política. E a minha entrada em política, na política ativamente, porque eu sempre fiz parte do backstage, vamos dizer, da parte de trás, né, de campanha, do Dr. José, do seu Olívio, né, mesmo do Décio Gobi, eu era bem novo, mas a gente sempre estava envolvido, e resolvemos, entre amigos, né, participar da política, por quê? E simplesmente isso. Não era para tirar A, B ou C, mas era para colocar em prática aquilo que nós achávamos que estava errado, né? Porque nós temos, assim, eu tive sempre uma participação comunitária muito grande aqui, muito ativa em Santa Bárbara, no futebol, nos rodeios, né? Dentro do CTG, quando dancei no elenco do Coronel Vitor, né? Depois junto com o seu Barzotto, né? Que foi vamos dizer assim, um baluarte aqui da atividade gaúcha mais voltada à artística, enfim, na igreja católica, eu participei, né, e participo muito, muito ativamente, e se relacionando com todas as pessoas. O meu pai, obviamente, né, um grande espelho, e isso foi, sem dúvida, muito determinante, né, e resolvemos, entre amigos, dizer assim: gente, se a gente acha que está errado, se nós achamos que somos capazes de fazer diferente, o porquê não? E por essa razão, né, simples e de realmente fazer alguma coisa diferente, é que nós abraçamos lá em 2004 e depois em 2008. Obviamente, depois eu fui me qualificar, né, me formei na educação superior em administração pública, né, depois fiz pós-graduação, enfim, me qualifiquei para assumir um cargo que eu acho, né, que é dentro dos entes federados, né, que é o federal, o estadual e o municipal, eu acho que é o mais importante. Porque aqui existe a vida real, né, são nas cidades que as pessoas vivem, isso é até uma retórica, mas é verdadeiro, né? O prefeito, ele está junto da comunidade na farmácia, nos mercados, no posto de combustível, muito diferente do governador. É que tem uma atividade super importante, né? Mas não é mais do que o prefeito, não é mais do que o vereador, que convive dia a dia com as suas comunidades. Então, por este motivo, a minha qualificação, porque eu entendia e entendo até hoje, né? E inclusive já vou dizer assim abertamente, né, ao teu público, né, que estão nos ouvindo e vendo, né, de que eu acho que para ser um promotor, tu precisa fazer concurso. Para ser um juiz, tu precisa fazer um concurso e ter a qualificação. Para te ser advogado, tu tem que passar na OAB, né? Para te exercer, não para ser. Se tu fez o direito, tu é um advogado, né? Então, para tantas coisas se cobra, né? E nós ainda, eu acho que estamos muito longe disso. Talvez seja uma utopia, mas eu acho que sim. Para ser prefeito, deveria ter sim, né? Um nível que eu não sei, isso teria que ser estudado, né? Mas uma forma de qualificar as pessoas. E nada contra quem não tem daqui um pouco uma formação. Nada contra. Mas a favor daquele que vai administrar o teu dinheiro. O dinheiro do cidadão que paga os impostos. Porque não tem prefeito, não tem vereador, não tem governador, não tem deputado, não tem senador e muito menos presidente da república que seja dono de dinheiro público. Não gera absolutamente nada de dinheiro público. Isso eu sempre dizia, Osmanino, para a nossa população aqui. Pelo amor de Deus, gente. Quando nós fazemos alguma coisa, quando a gente desenvolve uma política pública, é o nosso dever. Eu não estou aqui fazendo favor para vocês, porque não é meu dinheiro. E vocês têm que me cobrar como se fossem os nossos patrões. Essa é a forma que a população devia enxergar. Mas, infelizmente, ainda nós estamos naquilo, né, os meninos, de dever favor, né, de ficar batendo palma para quem, inclusive, daqui a um pouco não merece, que quer te comprar com, através de emendas, né, com recursos que não é dele, que é do Ministério A, de um Ministério B, né? E, inclusive, isso tem muita relação, que eu sei que tu começou o programa nesse sentido, né? Me candidatei, sou um ex-pré-candidato. Uhum. Né? E é uma das razões, se tu quiser, a gente pode conversar um pouquinho.
1: Não, né? Vamos lá.
2: Do qual eu...
1: Te decepcionou em razão disso?
2: Me decepcionei e cheguei à conclusão de que era melhor recuar.
1: Uhum. Certo. Bom, quero só fechar esse raciocínio inicial aqui, Mário, porque você pode me ajudar, inclusive. Eu lembro de cabeça, eu não anotei quem foram todos os ex-prefeitos do município, mas eu lembro do seu Zósimo Ribas, lembro porque eu tive eu atendi ele lá no hospital nos últimos momentos em que ele ficou aqui junto com a comunidade. O Zósimo Ribas, eu lembro do José Antônio do Moncel, do seu Décio Gobi, depois o seu Olívio. Antes do José Antônio do Moncel, quem que foram os prefeitos?
2: Luciano.
1: Antes do José Antônio do Moncel, Luciano veio depois, né?
2: Isso. Foi um Pascoalotto.
1: Pascoalotto.
2: É. Uhum. E o seu Vili Noivan assumiu. Uhum. Né, num período que eu acho que o Pascoalotto tinha sido caçado, ou preso até, porque nós levantamos a história, nós comemoramos 50 anos, né, eu tive a possibilidade, a população me deu essa possibilidade, nós fazemos uma grande festa, né, e onde nós reconhecemos todos os prefeitos, né, o seu Vili Noivan, reconhecemos também que assumiu a prefeitura, né, o seu Evaldo Herter, né, que nunca tinha sido reconhecido, então é importante, como tu dissesse. E aí o doutor José, o Luciano, né, o doutor Inácio, o Luiz Arthur, e o seu Olívio, né, e tive a oportunidade de ser 4 vezes, e agora o Leandro.
1: Sim.
2: Esses foram, que eu me lembro, dos prefeitos.
1: O meu raciocínio que organizamos essa listagem aqui é para dizer o seguinte, ó. O doutor Inácio veio numa ascensão da esquerda absoluta, né? Encaixou com a esquerda e administrou o município. Você se lançou candidato e com o apoio do Partido da Comunidade, exerceu por 2 mandatos, depois teve... Aí veio o Luciano e o Cerutti, que já eram políticos antigos também, né?
2: Não, depois das primeiras duas veio o Luiz Arthur.
1: Ah, sim. Dois mandatos também, o Luiz Arthur.
2: Não, não.
1: Não, um só.
2: Eu tive de 2005 a 2012.
1: Isso.
2: O Luiz. E depois mais eu e a Marivane, mais 4.
1: Certo.
2: Mais 8 anos, desculpe.
1: Isso.
2: Primeiro eu e o seu Olívio. Depois eu e o Pica. Depois eu e a Marivane, 8 anos.
1: Certo. O que eu quero dizer é que vocês estão representando a safra nova já. Né? Você, o Inácio, e agora o atual prefeito. Porque os outros eram tudo mais políticos da antiga, né?
2: Sim,
1: do tempo da Arena, do tempo do MDB, e etc. e tal. Beleza. O que que acontece, Mário? Tu te decepcionou com o que você retirou sua candidatura a deputado pelo Novo?
2: Isso. Só fazendo parênteses, eu entrei com 37 anos. Quer dizer, fui eleito com 37 anos, com 38 assumimos a administração, realmente. Né? Mas assim, é o que eu estava falando. Infelizmente, assim, em janeiro, ou ano passado, né, eu recebi um convite do Partido Novo. Né? Na época, assim, diferente, infelizmente, do meu partido, que o meu nome tinha sido levado ao Partido Progressista, do qual eu sempre fiz parte, né, a minha vida inteira, a minha família, enfim, tinha uma tradição, né, mas por diversas razões, assim, achado que no momento não era o meu momento, e aí apareceu essa possibilidade, então, através do Partido Novo, porque eu me acho, ainda continuo me achando, né, com uma qualificação, preparado para estar na Assembleia Legislativa, para compor um governo executivo, se fosse o caso, né, por toda a minha qualificação, por toda a minha experiência, que na vida é assim. Talvez, né, quando a gente é mais jovem, a gente acha, não, porque os velhos e tal estão passados. Né? Hoje as empresas, inclusive, estão fazendo diferente, já estão começando a contratar pessoas mais velhas, porque assim, o mundo mais antigo se deu conta disso há muito tempo. Mas o Brasil está se dando conta agora que a experiência vale muita coisa. E realmente, nós, eu sou muito mais velho que tu, Medeiros, mas...
1: acho que não muito.
2: Mas talvez. Né? Mas a experiência nos dá isso. Então, no meu partido não deu certo. Né? Fui convidado pelo Partido Novo, que outra coisa que eu defendo muito é a questão de ideologia, mas que eu não sou contra pessoas que mudem, porque a gente tem que ser cabeça aberta.
1: Certo.
2: Não é porque eu tenho, porque eu fui da direita a vida inteira, que um pouco não me serve mais, eu tenho o direito de ser. Né? A gente vive numa democracia e, na minha opinião, tem que ser assim. Mas eu tenho, a minha concepção de vida foi formada na direita, né? Os meus valores são de direita, a minha maneira de administrar e de pensar um país é de direita, o país, o estado ou o município, a minha maneira de administrar a cidade de Santa Bárbara foi dessa forma. Mas com os mesmos, com muitas coisas parecidas com a esquerda. Mas que as ideologias são diferentes. Por isso eu fui para o Novo, né? Que é um partido excelente, de pessoas boas. Né? Tu pode ver que tem muita gente muito qualificada, né? Muita gente qualificada. São coisas, tem coisas muito diferentes, mas que tem o mesmo, vamos dizer assim, o mesmo caminho. Né? Então eu fui convidado, comecei a participar, né? Me surgiu a possibilidade, a gente bolava, assim, pensava, né, de que sendo de Panambi o Novo, qual mando um abraço para meus amigos lá que me convidaram, porque eu agradeço muito essa oportunidade, que foi uma boa experiência. Mesmo sendo pré-candidatura, vou te dizer, Osmarino, foi uma boa experiência. Porque Panambi, para mim, eu sempre citei muito aqui em Santa Bárbara, de que sem Panambi, o trânsito, a gente vai lá e respeita mais, por que que aqui em Santa Bárbara, às vezes, tem pessoas andando a 100 km por hora na avenida? Ah, porque aqui pode. Não, aqui não pode. Nós temos que seguir o que Panambi faz. Né? Panambi tem problema? Claro que sim, mas eles têm essa cultura. Tu sabe disso porque tu, né, convive também, deve ter amigos lá. Tu vai atravessar a faixa, os carros param. Aqui a gente tem que cuidar. E eu dizia isso, cobrava gente, em Panambi é um exemplo. Né? Então, e além do relacionamento que eu tenho em Panambi, com muitos amigos, que eu tinha e que eu fiz mais ainda. Então, achando também que Panambi, com 32 mil eleitores, também deveria ser uma alavanca. Poderia ser uma alavanca, né? Porque aqui em Santa Bárbara, nós com 6 mil eleitores, 6.500 que votam no máximo, os votantes, não é os 7.200 que eu acho que tem no cartório eleitoral. 6 mil, teve eleições até com 5 mil e poucos eleitores, né? Então, baixou muito a vontade de votar. E então a gente achou que não, Panambi estrategicamente é importantíssimo, é uma alavanca que daqui a pouco a gente consegue sair lá com 10 mil votos, vamos falar 10, né? Porque as pessoas estão cansadas, as pessoas querem alguma coisa nova e as pessoas estão ansiando por uma representatividade regional. Aí juntando Panambi, Santa Bárbara, Saldanha, e vou te explicar o porquê, vou chegar no que eu no, por que que eu não continuei? Né, Pejuçara, nem ia Cruz Alta, porque Cruz Alta, a doutora Paula lá, está fazendo excelente mandato, diga-se passagem. Por ter um representante da cidade, que é o Pedro Westphalen, colocou mais de 50, 60 milhões lá, e ela soube o que fazer com esses 50, 60 milhões, mas tem um de lá, e que vai colocar muito mais dinheiro, e coloca muito mais dinheiro aonde a cidade dele, a família dele, os amigos dele. Né? A gente é assim, a gente traz a brasa pro nosso assado, é natural.
1: Com certeza.
2: Né? E eu tentei falar isso para Panambi, para Santa Bárbara, para Saldanha Marinho, para tu ter uma ideia. Além, fora alguns amigos que eu tenho que iriam me apoiar, os Marinho, E aí eu vou começar o porquê que eu não continuei. O meu partido progressista, que eu sou a vida inteira, porque eu estava lá representando, no Novo, partido da direita. Né? Porque eu sou progressista. Inclusive, logo após, já avisei os meus amigos lá de Panambi, vou voltar ao progressista, né? Porque é o meu partido de berço. Mas lá em Saldanha Marinho, eu tentei fazer duas, três reuniões, não me receberam. E falo abertamente, como já falei aqui no programa do Paulo Moisés. Não me receberam. Por quê? Porque já estão garantidos e presos em dar apoio a deputados de Porto Alegre, a deputados de não sei de onde, longe de Saldanha Marinho, mas que deram recursos de emendas, dinheiro público, né? E que agradecem e estão reféns desse sistema. Veja bem, Saldanha Marinho. Eu estou falando dos políticos.
1: Sim.
2: Né? Conversei com o prefeito, Pitt, por telefone. Não, vão marcar, mas nunca marcaram. Aí eu senti, sabe, uma coisa? Não, querem me dar um gelo, beleza. Né? Mas eu tenho muitos amigos lá que não são da política que iam me dar apoio. Mas é diferente de tu ter um vereador, de tu ter o prefeito da cidade, ter um amigo, né? Representante político, é muito diferente. Em Panambi, da mesma forma. Os meus amigos lá do Novo, e que são novos na política, achavam que nós trazendo uma representação que muitas pessoas da comunidade...
1: Ia haver uma adesão por interesse.
2: Por interesse no... regional.
1: Sim.
2: Né? Aí nós começamos a falar com os partidos lá. E todos os partidos da mesma forma. Não, acho ótima a tua vinda e tal, né? Porque as pessoas me conheciam. Tu ia, eu ia muito no rádio, lá na Sorriso, e falava muito na Sul Brasileira. Né? As pessoas mandavam WhatsApp, a comunidade. Né? Então os políticos, os vereadores e tal, né? Prefeito e tal, não, bah, bem legal e tal. Ah, mas cara, eu estou comprometido com A, com B e com C. Né? Aqui em Santa Bárbara, obviamente, todos do Partido Progressista já tinham aberto e dito, não me interessa. Né? Nós já vamos dizer para o fulano A, fulano B, que nós apoiamos deputado estadual na outra, que me desculpem, mas nós vamos apoiar o Mário, independente que esteja no Novo ou não. Então, quero fazer essa, né? Mas, tanto o prefeito como o vice, cada um com as suas razões, vereadores, tem vereador que hoje é candidato, né? Foi dizendo assim, não, eu acho, não, tudo bem, temos que ter uma representação, mas eu tenho aí, né? Tenho que apoiar o candidato do meu partido. Bom, continuamos com a mesma ideia, com toda liberdade, cada um faz o que quer. Mas não podemos falar em dizer que precisamos de representações se eu acredito que, não, que tem que ser do meu partido. Né? Então eu me coloquei do PP, mas eu seria o representante de Santa Bárbara se Santa Bárbara me desse 5 mil votos para iniciar, Panambi me desse 10 mil votos para alavancar. Né? Se Saldanha Marinho entendesse que, obviamente, eu ia olhar para Saldanha Marinho com muito mais carinho e vamos dizer assim, e atenção para Santa Bárbara, Saldanha Marinho, Panambi, Pejuçara, Condor, do que qualquer outro que morasse a 300 quilômetros, ou que morasse numa região, e sempre deixei claro, Osmarino, e que assim, eu nada contra os deputados que vêm, porque faz parte do trabalho dele, tanto é de que as eleições não são distritais. Então, um candidato que eu vou apoiar agora esse ano, é um candidato de TAPS. Que é show de bola, um cara que entregou muito já e tal. E que inclusive me disse, Mário, se tu é candidato lá em Santa Bárbara, o cara não piso lá e na região. Fica tu lá. Isso sim, Osmarino. Agora, tu ter pessoas que tu conhece, cara, e não querer fazer uma reunião. Aí aquilo foi, né? Eu fui acumulando. Aí eu fiz todas as reuniões, né? Aí eu cheguei ao ponto, pessoal, né, vocês não fazem parte muito da política. Mas numa política, numa campanha política, vocês acham que é uma campanha municipal? Está muito longe disso. Uma campanha estadual, tu precisa ter infraestrutura, tu precisa ter recurso, tu precisa ter um jurídico, tu precisa ter uma agência de publicidade, que inclusive já tinha contratado. Agência daqui de Santa Bárbara, valorizar o nosso pessoal, né? Que é o João, que é o Maurício, enfim, a agência deles, a agência certa. Então, eu tinha que ter um jurídico muito forte, né? Uma estrutura básica. Sem apoio, sem recurso financeiro, obviamente, não tem como. Então, eu, com a minha experiência política, eu digo só um pouquinho. Eu retiro e não é assim, não, tu só entra então se para ganhar. Não, não para ganhar. Mas eu não posso
1: Ficava muito
2: entrar numa
1: longe
2: campanha,
1: o
2: é uma
1: equilíbrio da
2: campanha
1: competição,
2: que
1: né?
2: eu não possa ter a capacidade de passar isso para a comunidade. Por quê? Porque eu não quero simplesmente marcar a minha presença, querer ganhar um cargo em governo. Essa não é o meu propósito. Não, eu participo aqui, né? Faço aí 2, 3 mil votos, bem capaz. Eu fui eleito em Santa Bárbara já com 3 mil e poucos votos, né? Com mais de 50%, né? Eu não vou fazer isso se as pessoas não entendem que uma representação da tua cidade, da tua região, seja mais importante que uma representação que venha de 300 quilômetros, 200 quilômetros, ou de outra região que tem outros interesses. Isso foi basicamente, então, Osmarino, a minha
1: Foi
2: decisão
1: determinante, né?
2: determinante. Isso
1: Sim.
2: aí.
1: Mas e agora? Encerrou esse seu projeto ou vai continuar?
2: Não, não, eu sou um ser político,
1: Uhum.
2: né? Gosto muito da política, me qualifiquei para isso, né? Me sinto assim, eu gosto muito de estudar, eu gosto muito de visualizar, de pensar sobre política, né? Tenho uma concepção assim da boa política muito diferente do que está acontecendo hoje no país, no estado. Né, e muitos municípios do nosso país, né, que é totalmente contra a minha ideologia e contra a minha maneira de pensar vamos assim, o investimento do recurso público, o gasto do dinheiro público, né? E eu não me sinto indignado com isso, mas eu penso diferente e todo momento que eu posso colocar, né, por isso assim, porque eu gosto da política, deste tipo de política, né? E não ser refém, o que é principal.
1: E o PP não teve como ser candidato pelo PP?
2: Não tive o Dr. Pedro Westphalen, grande deputado, o deputado, né, que já vem há 2, 3 eleições em Santa Bárbara recebendo, vamos dizer assim, o deputado mais votado em Santa Bárbara e que vem comparecendo todas as administrações, seja de ADB.

0: cargo que ele fosse, por quê? Porque eu acredito na qualidade, né? Então o Pedro levou meu nome e não era um nome assim que, pela direção do partido, né? Não era um nome assim
1: Não te frustrou a
0: no
1: sigla?
0: interesse. Frustrou no sentido assim, ó, de não poder, porque eu vi que eu não poderia ir, né? Eu senti isso, né? Porque, mas obviamente que eu gostaria, mas bem tranquilamente. Tudo que eu faço juntamente com a minha família, com a minha esposa, converso muito, obviamente com a minha primeira família, que é minha mãe e hoje minhas irmãs, né, meus cunhados, né, eu tenho um cunhado hoje e amigos dele, né, que tu sabes que tem uma representatividade hoje no, vamos assim, no trabalho privado muito grande, né, que é o Luiz Oswaldo da Trestense, então eu ouço muito, converso, né, e com meus filhos, o Mário e a Vitória, né, então tanto para ir como para desistir, juntos, pegamos juntos e tranquilo. E vamos tocar o barco.
1: Certo. Já oficializou seu reingresso ao PP?
0: Não, porque estamos faltando, tá faltando assim
1: Mas
0: o
1: tá tudo
0: Flor.
1: dominado, tá tudo tranquilo.
0: Sim, o Flor, que é nosso presidente, né? Ele quer fazer um ato e tal, e claro, né? Não é nada demais, né? Mas eu simplesmente, eu já falei isso para o presidente Carlos, que é o Carlinhos lá de Panambi. Gente, da melhor qualidade. Né? Bah, eu tive essa oportunidade, Osmarino, de conviver com muita gente lá em Panambi nesses meses, que só me fez crescer. Hoje, inclusive, dei um abraço no Gustavo, o prefeito de Panambi. Gente também finíssima, o vice-prefeito dele, meu amigão da adolescência, jogávamos bola junto, Alcindo, né? O apelido dele é Tiamaco, muita gente de Santa Bárbara da nossa geração conhecia ele. Então, assim, eu só cresci com isso. Como pessoa, e esse também foi uma das coisas que eu te digo que a política me deu, né? Que assim só me ampliou, que é a coisa mais importante que a gente tem. Essa possibilidade de tu, em primeiro lugar, sustentar a tua família, ter essa possibilidade de trabalho, enfim, conviver com os pais, como tu hoje está convivendo com a tua mãe, né? E ter o quê? Essa possibilidade de ampliar. Porque, cara, o que que a gente leva dessa vida? Nada.
1: Verdade.
0: A não ser os bons relacionamentos. Né? E na vida, relacionamento também é muito importante.
1: Chegou a passar pela sua ideia, de repente, enraizar o novo aqui? Ou, na
0: Não,
1: verdade,
0: não,
1: seria
0: não.
1: trágico pelo fato das suas origens serem do
0: Sim. Não, eu acho que não
1: PP
0: seria interessante. Por quê?
1: e ocorreria
0: Porque,
1: uma segunda divisão no PP, na
0: é, não
1: verdade.
0: tem porquê, né? Hoje nós já temos o PL, né? Que, obviamente, a gente, todo mundo sabe, né? Que é uma ala do progressista, né? Mas que tem a mesma linha, tem o mesmo pensamento. Um abraço aí, Adelaide, a todos os componentes, né, do PL. Né? Tem o progressista e não teria porquê. Inclusive, eu ouvi isso falando do o Marcel. O Marcel me deu com ele já muito antes dele ser candidato a qualquer coisa, quando ele era assessor do Renato Molin. E o Marcel me dizia: Mário, eu concorro e lá em Dois Irmãos, que é a cidade dele, cara, nós não criamos um novo no primeiro momento. Por quê? E era só dividir. E ele era progressista também, né? O importante é o que a gente pensa. O partido, obviamente, é importante, muito mais importante do que as pessoas que assumem cargo. E aí também uma coisa que eu aprendi na política, né? A gente não é maior que um partido. Esses partidos, assim, que têm, né, linha, que infelizmente no país hoje poucos possuem ideologias, poucos possuem. E vou dizer o caso hoje do progressista aqui do Rio Grande do Sul é um. O progressista nacional, representado por gente que não me representa, e digo isso, se eu entrar no partido e for expulso, para mim não tem problema nenhum, mas eu não posso aceitar, né, seja corrupto, ladrão, né, ou sem vergonha, o que faz como está fazendo hoje o Partido Progressista na União, dizendo que fica, ele libera os seus partidários. Gente, isso é coisa de gente que alguma coisa tem para um lado e para o outro. Quer negociar, né? Partido político, tu tem que ter ideologia. Eu não sou inimigo de nenhuma esquerda, jamais. Cara, eu me dou super bem. Tem um exemplo, inclusive, aqui em Santa Bárbara, que é o Bia, tá? O Gerson Santos Amaral. Bia é meu amigo da vida inteira. Ele foi, em 2005, o primeiro presidente da Câmara de Vereadores que eu convivi. Eu não tive problema algum de ter oposição, que era um receio para mim, porque eu era novo na política, né? Na administração pública, mais ainda. Tu imagina um guri de 37 anos, sem ter experiência alguma, né? O Bia, o que nós tratávamos legalmente.

0: para a Câmara de Vereadores com a relação com o Executivo era 100%, entendeu? E outros também, hoje, vereadores, entendeu? São só cargos e nos separamos nesse sentido, né? Então, só isso.
1: Certo. O senhor volta para o PP e já começa a estrategiar a sua candidatura a prefeito ou nada?
0: Gente, eu já falei aqui também na rádio, eu acho ótima essa pergunta, né? E muita gente me pergunta também na cidade, em todo lugar que eu vou. Gente, eu sou por Santa Bárbara. E eu não sou inimigo também das pessoas que hoje estão à frente do município, pelo amor de Deus. Mas eu sou contrário à sua maneira de administrar, à sua maneira de pensar politicamente, só isso, né? E estou dentro da vida pública, da vida política, né? Então, sendo à disposição, mas quero ajudar que o Partido Progressista, que eu acredito que administra melhor, que tenha os caminhos para prestar serviço nas políticas públicas que têm que ser desenvolvidas de uma forma melhor, né? Então, por isso eu estou à disposição. E disse isso, e repito, mas eu acredito que tem, olha, N pessoas dentro do nosso partido, e que bom, com capacidade de ser candidato. Eu nunca coloquei nas 4 vezes que eu fui, Osmarino, a minha imposição de ser prefeito. Não. Nós sempre avaliávamos com a vontade da população. E deu certo. Então, eu nunca fui vereador. Entendeu? E eu não tinha receio disso. E eu não tive receio também dentro do PP. E eu sempre dizia, e nós colocávamos vários nomes com capacidade de administrar o município. Mas chegava um ponto que a população era muito clara que dizia que o meu nome naquele momento era o melhor. Mas poderá não ser agora
1: Sim,
0: em 2028.
1: entendo.
0: E eu quero, mas eu quero estar junto com essa pessoa, né? Seja ela quem for dentro do nosso partido, compondo com o OPL, compondo daqui um pouco com outro partido, compondo com pessoas da esquerda, e eu sempre falei isso também, gente, as pessoas não são pau de arrasto. Entendam isso. Se uma pessoa hoje ela quer votar na esquerda, e eu sempre falei isso dentro do Partido Progressista da mesma forma, se hoje tem um PP que vota em nós a vida inteira, e ele votou pela sua razão, né? Pela sua análise dele, da sua família, votou em outra pessoa. Mas, gente, nós vamos condená-lo? Não,
1: Certo.
0: esse não faz mais parte. Eu não sou dessa política.
1: Eu
0: Sou
1: tenho
0: da
1: uma outra
0: política que as pessoas
1: pergunta.
0: são livres.
1: Tenho uma outra pergunta, eu não sei se já foi feita
0: Pode fazer.
1: numa outra entrevista do Paulo e eu levo o assunto sempre com o máximo de seriedade, porque a gente entende que a comunidade vê enxerga do seu jeito, etc e tal, mas as entranhas políticas são diferentes, aquilo que acontece nos bastidores. O senhor apoiou o João Paulo e chegou a ser consultado ou teve um posicionamento em relação a sua vice-prefeita Marivane ser candidata a vice ou a prefeita, o João Paulo a vice, enfim, a ordem que se decida.
0: Ativamente.
1: E o senhor acha que foi essa troca aí que o senhor optou pela Marivane, indicou a Marivane,
0: Não,
1: com base na sua liderança partidária no PP?
0: assim, ó, como eu disse, eu sou muito partidário, porque eu aprendi e vou te dizer com quem. Carlinhos Gonçalves.
1: Lembro.
0: Ele me disse: Mário, hoje tu é o nosso líder, mas saiba que tu jamais será maior que o Partido Progressista em Santa Bárbara. E tem pessoas que tentaram fazer isso em outros partidos e caíram do cavalo. Então, em primeiro lugar, é isso, né? Então, nós participei ativamente de todo esse processo, com todos os acertos, com todos os erros, que faz parte também dos
1: Certo.
0: processos, entendeu? Gente, tem muita gente, às vezes, que nos culpa. Ah, mas daí tu, Adelar, daqui um pouco o Maico, daqui um pouco o João Paulo, né? Vocês fizeram errado para isso, para bem, a Marivane, né? Gente, são casos, os processos acontecem naquele momento. Depois do jogo jogado, é muito fácil de tu dizer e fazer. Não, você devia ter feito assim, assim, assado, né? Então, eu participei de todo o processo, de todas as análises, né, internas, né? E foram muito externadas, na verdade, né, para a população, né, decidir uma coisa que o partido talvez tivesse que ter decidido. E, assim, não ganhamos daqui a um pouco, faz parte do processo. Uhum. Apoiei o João Paulo 100%, né, enquanto ele candidato, né, que ele se tornou o candidato na convenção para prefeito. Né? Apoiei a Carlin, porque acredito também, a Carlin tem muita competência.
1: A escolha foi deliberativa? Foi por apontamento? Por na
0: convenção? Na convenção, e obviamente tinha antes já avaliações, através de pesquisas, que naquele momento, porque outra coisa as pessoas falam, ah lá, porque mentiu na pesquisa. Gente, pesquisa é momento. Talvez hoje nós fizemos uma pesquisa aqui, e a oposição sabe muito bem disso, que ela tem da mesma forma. Tu faz uma pesquisa hoje, é isso que as pessoas não entendem. Tu faz uma pesquisa hoje, Rosmarina, seja do comércio, a mesma coisa. Hoje é essa posição. O Instituto de Pesquisa, ele não te garante que aquele número, seja a partir de amanhã, seja aquele.
1: Uhum.
0: Porque aquele momento é de lá para trás. Então, naquele momento, essas eram as avaliações, né? Se acertamos, né? Entre aspas, erramos. Gente, é uma... O que, que é? Uma corrida, né? Nós acreditamos e nós tínhamos pesquisa que nós estávamos na frente até a última semana. Ah, daí a oposição, no caso de na época, na campanha eleitoral, ela trabalhou melhor naquela última semana, ganhou legalmente.
1: A diferença, 200 hoje, é, o senhor acha... importante.
0: Normal de Santa Bárbara, né? Eu ganhei já por 165 votos, eu ganhei por 300 e poucos votos, nós ganhamos por 930 e poucos votos, nós ganhamos depois por 300 e mais e poucos votos. É isso aí. Esse é o normal. Quando acontece uma coisa que foi no caso do Inácio lá de 1.400 e poucos votos, eu e a Marivane 930 e poucos votos, são casos assim, né, que não é o normal. O normal é 200, 300 votos aqui em Santa Bárbara, isso é histórico.
1: É, e o povo está aprendendo a não abrir muito também, né? Tem muita gente que fica omitindo a sua...
0: Mas de mim, a população sabe que eu jamais mudei com um amigo, Osmarino, e que isso sim me chateia na política. É quando uma pessoa que... Amigos, obviamente, tu tem várias classes de amizade, né? Tem aquelas que são mais próximas e tu vai abrindo. Mas, gente, nós somos conhecidos de todo mundo. Todo mundo. Só que daí tem pessoas que daí... Poucas pessoas, cada vez mais, né? Porque viram que eu não persigo. Eu nunca persegui pessoas. Eu nunca dei bola se o cara é rico, pobre. Pelo contrário. Se é pobre, eu sempre tentei ajudar. Se é uma pessoa mais abastada, né? Eu sempre explicava, pô, dá uma olhada, né? Tem coisas que eu não posso fazer para ti pela tua condição financeira. Melhor, graças a Deus. Mas sempre com educação, sempre tentando mostrar isso, né? Então, nunca diferenciei as pessoas. Só que daí na campanha tinha gente que se achava no direito. Não, agora eu sou teu inimigo por 3 meses. Depois a gente vira amigo de novo. Que isso, gente?
1: Sim.
0: Não tem porquê isso, nós moramos num município pequeno, né? Que eu acho que as escolhas devem ser mais livres, não somente da boca para fora.
1: Nós temos ainda em torno de 3 minutos, Mário, ex-prefeito e ex-candidato, pré-candidato a deputado. Eu de antemão já estou agradecendo e voltaremos a conversar com certeza, né? Porque a política, ela é...
0: ela move a
1: reincidência vidas. Minuto a minuto, dia a dia, semana a semana e mês a mês, né?
0: E ela move as nossas vidas, Osmarino.
1: Ela
0: é importante para nossas vidas.
1: Sempre
0: está em pauta. Ela muda a vida das pessoas. Vem a questão econômica, de saúde, de educação, de infraestrutura, né? Cito aqui sempre a BR-285, um horror. Agora fizeram um recap ali que já está abrindo buracos, né? Não fizeram a parte lateral, enfim, tem tantas coisas que nós precisamos, né? E é através da política. Tanto é de que, mais uma vez, e não vou fazer propaganda para A e para B e para C, obviamente, né? Não é a época de campanha, a partir de 16 de agosto, né? Mas nós temos oportunidade, a população tem que se dar conta disso. Não sejam, não fiquem reféns dos políticos, gente. Vocês não devem nada para prefeito, para vereador, para deputado, para governador ou para presidente. Todos os recursos, Marina, isso é a coisa que eu mais bato em cima. todos os recursos, quem provém somos nós, cidadãos. Somos nós que pagamos impostos no mercado, na farmácia, no posto de combustível, onde você estiver, no que você fizer. E pagamos muito. Isso é outra questão que o governo federal, obviamente, o Brasil precisa, né, reduzir isso para que as pessoas tenham fôlego. Mas o Bolsa Família não é do governo federal. O Bolsa Alimentação de Santa Bárbara não era do prefeito Mari, muito menos agora é do prefeito Leandro. É teu direito, até obviamente que tu tenha direito legalmente. E é assim que a gente devia conduzir.
1: Certito. Um abraço para todos. Um
0: abraço, sua família. Obrigadão. Um abraço a todos vocês, nossos amigos aí que estão nos vendo e nos ouvindo. Muito obrigado.
1: São 18 horas e 56 minutos, eu já vou encerrando o Conexão Regional de hoje, vem aí o último intervalo publicitário, em seguida a Voz do Brasil. Olha, uma novidade boa aí, Mari, para nossa comunidade, talento, né? O Germano teve uma letra sua na Coxilha Nativista, bem difundida. E
0: não é pelo primeiro ano, acho que ano passado ele teve também, né? Um abraço pro Germano, toda a família, né?
1: Provavelmente amanhã, pelo que eu estou articulando aqui com ele, ele vai se pronunciar aqui no programa.
0: Que também. Legal, um abração para ele, aquela família muito querida do Fábio, a Gorda, a irmã do Germano e Germano. Grande talento, viu? Verdade, grande talento.
1: Verdade. Um abraço a todos, tchau e obrigado. E até amanhã, a partir das 17h30. Lembrando que amanhã tem Olho Vivo a partir das 8 da manhã com as notícias do futebol e muitas outras informações. Um abraço, tchau e obrigado.
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0: dedicado à amamentação e fica conhecido como o Agosto Dourado.
1: Nessa Semana Mundial do Leite Materno, vamos lembrar dos desafios e benefícios desse gesto, que é natural, mas nem sempre uma tarefa simples.
0: A iniciativa é coordenada globalmente pela Aliança Mundial para Ação em Aleitamento Materno, em parceria com a Organização Mundial de Saúde e o UNICEF.
2: A cor é de leite mesmo, mas tem sabor de aconchego e valor de ouro. O leite materno é o alimento mais completo para os bebês. E até os 6 meses de vida, eles não precisam de mais nada. A coordenadora de políticas de aleitamento materno da Secretaria de Saúde do Distrito Federal, Maria das Graças Cruz, explica o porquê.
3: O bebê até 6 meses, ele tem parte do quebra-cabeça no seu sistema digestivo e as outras peças estão dentro do leite da mãe. E aí, quando ele se alimenta, ele vai formar o seu intestino e vai completar aquele quebra-cabeça de forma que esse bebê tenha uma boa saúde, que não venha ter alergias, que não venha correr risco de ter obesidade, de diabetes e até hipertensão na vida adulta.
2: Todos os anos, a campanha Agosto Dourado reforça a importância do aleitamento materno para a saúde do bebê. A edição deste ano vai além. Destaca o papel da amamentação na segurança alimentar, na redução da pobreza e na sustentabilidade ambiental, como explica Sônia Isoyama Venâncio, coordenadora-geral de Atenção à Saúde das Crianças, Adolescentes e Jovens do Ministério da Saúde.
4: O leite materno é o primeiro alimento que é oferecido para o bebê, garantindo o direito humano, né, alimentação adequada. Vai também favorecer a garantia da segurança alimentar e nutricional dessa criança, por ser esse primeiro alimento, né, que é oferecido, e também é muito importante para a sustentabilidade do planeta, né, porque ele é um alimento que não vai necessitar de embalagens, o consumo de água para sua produção.
2: Uma forma de apoiar as mulheres que amamentam é por meio da rede de bancos de leite humano brasileira, que é a maior do mundo. O leite coletado é destinado em especial a recém-nascidos prematuros e de baixo peso, internados em UTIs neonatais. Mas os bancos de leite também dão suporte às mulheres que enfrentam dificuldades para amamentar. Mãe de primeira viagem, a militar Renata Lúcio recorreu a uma dessas unidades no Distrito Federal para conseguir alimentar a filha, Betina.
5: Ninguém fala da dificuldade que é a amamentação. A gente acha que é instintivo, que a gente vai ter um bebê e a gente já vai conseguir amamentar, e não é bem assim. A gente tem muitos desafios, é difícil. Tive mastite, eu tive fissura, tive bastante desafios e o banco de leite foi o que me ajudou, né?
2: A rede brasileira de bancos de leite humano conta com 237 bancos e 249 postos de coleta em todo o Brasil. Pelo número 136 do Ministério da Saúde, é possível obter informações da unidade mais próxima da sua casa. Reportagem Graziele Bezerra.
1: Manter a caderneta de vacinação atualizada garante proteção contra doenças graves, prolonga a vida e contribui para um futuro mais saudável.
0: E está na hora de atualizar a caderneta de crianças e adolescentes. Começou hoje e vai até 1º de setembro a campanha nacional de multivacinação.
1: No caso dos bebês, a vacinação desempenha a função de ensinar o corpo em desenvolvimento a se defender de forma segura.
0: E uma das vacinas que mais causam dúvidas é a BCG, que protege os recém-nascidos e crianças pequenas contra as formas mais graves e fatais da tuberculose.
6: Conhecida por deixar aquela famosa marquinha na parte superior

0: superior do braço direito, ela protege o organismo das formas mais graves da tuberculose, como a tuberculose meníngea e a tuberculose miliar. É a vacina BCG. Ela é aplicada na maternidade ou ainda nas primeiras semanas de vida para prevenir as formas graves da doença entre os pequenos e garantir que o sistema imunológico da criança, ainda em desenvolvimento, aprenda a se defender. Por isso, a enfermeira Emanuela Barros não perdeu tempo e vacinou seu filho logo que saiu da maternidade.
1: Eu recebi a orientação da maternidade que procurasse o posto de saúde, né, para fazer a vacina. E assim que a gente recebeu alta, eu fui na UBS. Fui muito bem atendida, né, e orientada pela equipe. Então foi um processo muito tranquilo, né, de orientação e também de acesso, né, à vacina.
0: A chefe da unidade de vigilância em saúde do Hospital Universitário de Brasília, Deise Mendonça, explica a importância da BCG logo nos primeiros dias de vida.
2: Porque o bebê ele nasce com pouca proteção, né? Ele nasce somente com aqueles anticorpos da mãe, que a mãe passou para ele durante a gestação. Depois ele tem que tomar as vacinas para ficar protegido contra essas doenças que estão aí, que a mãe não conseguiu passar proteção para ele. Criança nasceu acima de 2 quilos, ela já faz a BCG na maternidade, nas maternidades públicas, né? Nas privadas eles procuram a sala de vacina.
0: Após a aplicação, é comum que apareça uma pequena mancha avermelhada no braço direito. Com o passar das semanas, essa reação evolui para uma pequena ferida que cicatriza naturalmente. A BCG integra o Calendário Nacional de Vacinação, é oferecida gratuitamente nas unidades do Sistema Único de Saúde e está disponível para crianças menores de 5 anos que ainda não tenham sido imunizadas. Você pode conferir todas as vacinas do Calendário Nacional em gov.br/saúde. Reportagem Thaís de Araújo.
3: Atenção, estudantes pré-selecionados no processo seletivo do Fundo de Financiamento Estudantil, FIES.
4: Termina amanhã o prazo para complementar as informações da inscrição no sistema.
3: O FIES concede empréstimo a estudantes em cursos de graduação ofertados por instituições privadas que participam do programa.
4: O processo seletivo referente ao segundo semestre alcançou mais de 127 mil inscritos.
5: Os estudantes pré-selecionados na chamada regular do Fundo de Financiamento Estudantil, o FIES, têm até 4 de agosto para complementar as informações da inscrição no sistema disponível no endereço fiesseleçãoaluno.mec.gov.br. Após essa etapa, os candidatos deverão validar a documentação da instituição privada de educação superior. Concluída a validação, os pré-selecionados deverão comparecer em um agente financeiro no prazo de até 10 dias úteis. As convocações ocorrerão de 7 de agosto a 24 de setembro. O processo seletivo do FIES inclui a reserva de 50% das vagas para estudantes com renda familiar de até meio salário mínimo por pessoa e com inscrição ativa no cadastro único. Os pré-selecionados que atendam aos critérios do FIES Social poderão financiar até 100% do valor das mensalidades do curso. Mais informações em acessounico.mec.gov.br/FIES. Thaís Vitória para a Voz do Brasil.
3: Chuvas acima da média na região sul, seca e calor acentuados na porção norte. Fenômenos climáticos como o El Niño provocam impactos distintos.
4: Para enfrentar essa situação, estados e municípios devem acompanhar as ações para a prevenção de desastres naturais.
3: E ficar atentos para os protocolos de ajuda federal em casos de emergência e calamidade pública.
6: Nos diferentes tipos de desastres naturais, o reconhecimento da gravidade da situação pode abreviar o envio de recursos e apoio técnico, amenizando os impactos para a população. Quando há situação de emergência, o município ainda consegue atuar, mas precisa de apoio externo para atender a população. Já quando o estado é de calamidade pública, os danos são tão graves que exigem medidas excepcionais e maior apoio do governo federal. Para tornar oficial qualquer uma dessas condições, o governo municipal ou estadual deve emitir um um decreto e registrá-lo no Sistema Integrado de Informações sobre Desastres. Se os critérios forem atendidos, o Ministério da Integração e do Desenvolvimento Regional publica uma portaria reconhecendo a situação. A ajuda pode vir em forma de assistência humanitária, como distribuição de água, alimentos, colchões e kits de higiene. O apoio federal também pode ser empregado no restabelecimento de serviços essenciais. O apoio extra também pode chegar diretamente ao cidadão. Entre as possibilidades está o saque calamidade do FGTS, de até R$ 6.220 por conta vinculada. De acordo com a diretora executiva de fundos de governo da Caixa Econômica Federal, Daniele Mendonça, entre janeiro e julho de 2026, 548 municípios de 17 unidades da federação foram habilitados para o pagamento do saque calamidade.
7: O saque calamidade é um momento de necessidade pelo qual o trabalhador pode fazer uso desse saque. Situação formalizada tanto pelo governo local quanto pelo Ministério do Desenvolvimento Regional, ele pode fazer a solicitação por meio do aplicativo do FGTS, disponível nas principais lojas de aplicativo de forma gratuita, ou em uma das agências da Caixa. E em situações de calamidade, a Caixa faz o deslocamento do caminhão Caixa para fazer o atendimento dessa população com necessidade de fazer uso do saque.
6: Ao lado do El Niño estão as mudanças climáticas, na explicação dos cenários naturais cada vez mais adversos. É o que afirma o meteorologista do Instituto Nacional de Meteorologia, IMET, Leidson Dantas.
8: A nossa atmosfera tem um constante trabalho para manter o nosso planeta em estado de equilíbrio, numa temperatura ideal para todos nós sobreviver. E se a gente dá um conteúdo a mais, um ingrediente a mais, e aquecimento provoca esses extremos climáticos que a gente vem observando.
6: Com a previsão de fortalecimento do El Niño neste segundo semestre, a orientação é, antes de tudo, manter-se bem informado. Entre os canais oficiais está portal.imet.gov.br. Reportagem Luana Karen.
4: Descarte correto do lixo eletrônico é fundamental para garantir o equilíbrio do meio ambiente.
3: Para que esse descarte seja feito, existem pontos de coleta por todo o país.
4: O material pode ser recondicionado da forma correta e ganhar outras destinações.
9: Plástico, papel, alumínio, materiais que devem ser separados para a coleta de lixo e seguirem para a reciclagem. Mas e no caso de celulares, computadores, baterias e outros eletrônicos, o que fazer? Neste caso, vale seguir a chamada regra dos 3 R's: reutilizar, recondicionar e reciclar. Se o equipamento eletrônico não pode ser reutilizado por outra pessoa, uma opção é recondicionar, ou seja, consertar o equipamento. No Guará, a 20 minutos do centro de Brasília, há um ponto de coleta dentro de uma unidade do SESC. Lá são deixados vários tipos de componentes eletrônicos. É o que conta Alessandra Sá, assistente de suporte à gestão do SESC DF.
10: Qualquer pessoa pode vir, né, entregar o seu lixo eletrônico, né, para estar descartando, fazer um descarte correto, né, em nossos PEVs, que o SESC disponibiliza em todas as nossas unidades, né, para preservação do meio ambiente, né, carregadores, tablets, TVs.
9: Do Guará, o material segue para uma organização da sociedade civil, onde os resíduos são separados. Os que precisam de algum conserto ou formatação são recondicionados. E de lá, distribuídos para diversos pontos, inclusive para cursos gratuitos para a população. O que não tem conserto é separado e organizado e segue para o terceiro R, a reciclagem. Cada pedaço segue um caminho, como explica o coordenador da organização programada Amando o Futuro, Fábio Oliveira.
11: Aquilo que não tem condições de uso nenhuma, dentro da nossa unidade, a gente consegue fazer a descaracterização dele, fazer a separação por tipos de componentes, ou seja, placas de circuito impresso eletrônico, plástico, ferro, cobre, isopor, enfim. Cada tipo de componente a gente consegue fazer a separação e encaminhar para a indústria de reciclagem.
9: Mas para que tudo isso aconteça, o trabalho começa com a população, que deve realizar o descarte correto do lixo eletrônico, como explica explica o coordenador-geral de Inclusão Digital do Ministério das Comunicações, Gustavo Fernandes Lima.
12: Hoje a gente tem no site do Ministério das Comunicações, na página do programa Computadores para a Inclusão, um link com um mapa por todo o território nacional com os diversos pontos de coleta que tem espalhados. A gente está falando de mais de 10 mil pontos de coleta de resíduos eletrônicos, de pilhas e baterias.
9: Para saber onde há um ponto de coleta de resíduo eletrônico na sua cidade, acesse o site do Ministério das Comunicações em gov.br/mcom. Com locução de Graziela Mendonça, reportagem Márcia Fernandes.
3: Um caso de reaproveitamento. Computadores que seriam descartados ganham uma nova utilidade e ajudam no acesso à tecnologia.
4: Além de recuperar equipamentos para escolas, bibliotecas e telecentros, um centro de recondicionamento no Distrito Federal oferece cursos gratuitos para o cidadão.
3: Conheça a iniciativa na reportagem de Pablo Mundim.
13: No Centro de Recondicionamento de Computadores do Distrito Federal, equipamentos que seriam descartados são recuperados para projetos de inclusão digital. No Distrito Federal, no Centro de Recondicionamento de Computadores, cada equipamento passa por um processo completo de recondicionamento. No fim, o que poderia virar apenas sucata se transforma em equipamentos destinados a projetos de inclusão digital. Tudo feito para que os computadores sejam totalmente reaproveitados, explica Adler Braga, técnico de recondicionamento.
14: O computador vem para cá, quando ele chega aqui, a gente dá uma sobrevida para ele, a gente já faz o primeiro passo, né, que é a sanitização de dados, que a gente recebe o computador com HD, então a gente é responsável por esses dados, então a gente faz essa etapa. Posteriormente, a gente faz a limpeza externa, interna, né, na verdade, a gente troca as peças, instala os programas e deixa tudo funcionando corretamente. A gente recebe um termo de doação para destinar esse computador para alguma instituição.
13: Depois de recondicionados, os computadores seguem para escolas, bibliotecas, telecentros e outras instituições que ampliam o acesso à tecnologia. Nem tudo pode ser reaproveitado. As peças sem condições de uso seguem para reciclagem. O centro também oferece formação para novos profissionais, disse Simone Cabral, coordenadora pedagógica.
15: A maioria vem para fazer o curso mesmo para o mercado de trabalho, né? São totalmente gratuitos os cursos, né? Todos com certificado.
13: São cursos de informática básica, design gráfico, manutenção de computadores e celulares, marketing digital, inteligência artificial, operação de drones e Excel avançado. As aulas são destinadas a adultos e jovens. As capacitações têm carga horária entre 60 e 80 horas. As inscrições para os cursos podem ser feitas pela internet ou presencialmente na unidade do Gama, no Distrito Federal. Empresas e órgãos públicos que desejam dar uma destinação social aos equipamentos eletrônicos também podem procurar um dos centros de recondicionamento de computadores espalhados pelo país. Reportagem Pablo Mundim.
4: O Ministério da Fazenda iniciou consulta pública para definir os setores obrigados a cumprir regras de monitoramento de emissões no mercado brasileiro de carbono.
3: A iniciativa visa criar um sistema de dados oficial para o Sistema Brasileiro de Comércio de Emissões.
4: Proposta preliminar prevê a introdução gradual das obrigações em três etapas.
3: A primeira tem início previsto para 2027 e abrange indústrias do setor de minérios, petróleo e transporte aéreo.
4: A consulta pública está disponível no site do Ministério da Fazenda até 28 de agosto, em gov.br/fazenda.
3: Produção de alimentos sem prejudicar o meio ambiente. Essa é a proposta da agricultura de baixo carbono.
4: E a empresa brasileira de pesquisa agropecuária, Embrapa, está certificando culturas que usam esses processos, o que agrega valor à produção.
3: Para receber a certificação, os produtores passam por capacitação e análises independentes de produção.
16: A agropecuária de baixo carbono é um modelo de produção sustentável que reduz a emissão de gases de efeito estufa com práticas como o plantio direto, a recuperação de pastagens degradadas e a integração lavoura-pecuária-floresta. Realidade que fez a Embrapa criar uma estratégia para comprovar a sustentabilidade da produção brasileira. São protocolos científicos de certificação voltados à produção agropecuária de baixo carbono, agregando valor aos produtos e ampliando oportunidades comerciais. A presidente da Embrapa, Silvia Massuá, detalha. Cada vez mais o produtor rural tem mais consciência, ele tem que produzir mais e mais, cada vez mais de maneira sustentável, preservando os recursos naturais, né? Uso eficiente de água, de solo. A partir disso daí, cada vez mais a Embrapa tem gerado tecnologia e incentivado, através das capacitações, que eles usem essas novas tecnologias para ter essa agricultura mais sustentável.
17: A iniciativa reúne diferentes cadeias produtivas, carne bovina, leite e sorgo, e busca reconhecer, com base em critérios técnicos e auditorias independentes, os sistemas de produção de baixo carbono. O produtor Hamilton Kundak é presidente da cooperativa RECA, um conjunto de sistemas agroflorestais que produz castanha, pupunha, cupuaçu, café e andiroba na Amazônia. Ele fala sobre o impacto da certificação.
18: Um trabalho muito bacana que o RECA faz de preservação, de orientação, de conscientização, de respeitar as nossas florestas. Porque se o produtor já estiver recebendo valor agregado, ele não vai derrubar, ele vai ser o guardião da floresta.
17: Além da carne, do leite e sorgo, a Embrapa prepara o lançamento da certificação para a soja em 2027. Reportagem Luciana Colares, de Holanda.
4: Se você aplica no Tesouro Direto, um recado importante. O aplicativo oficial do programa vai deixar de funcionar a partir do dia 17 de agosto.
3: Com isso, consultas e novos investimentos devem ser feitos no site do Tesouro Direto ou no aplicativo do próprio banco.
0: O aplicativo do Tesouro Direto será desativado a partir do dia 17 de agosto. Após a desativação, os investidores vão poder acessar os serviços pelo Portal do Investidor, no site oficial do Tesouro Direto ou pelo aplicativo da instituição financeira, onde mantém a conta de investimentos. De acordo com informações do Ministério da Fazenda, nesses canais será possível consultar a carteira, verificar títulos e rentabilidade, realizar aplicações e resgates e acessar o histórico de operações. A mudança não altera os investimentos já realizados. Títulos, valores investidos, rentabilidade e demais informações permanecem disponíveis nos novos canais de acesso. Não é necessário realizar nenhum procedimento em relação aos investimentos existentes. Em caso de dúvidas, os investidores devem consultar os canais oficiais de atendimento do Tesouro Direto. Lucília Araújo para a Voz do Brasil.
4: Passageiros de voos internacionais com bens a declarar podem deixar o aeroporto sem passar pela fila de fiscalização aduaneira.
3: Já está valendo a declaração eletrônica de bens de viajantes, que pode ser preenchida pela internet.
4: Com a nova plataforma, o Sistema da Receita Federal analisa os dados declarados automaticamente.
3: Confira os detalhes na reportagem de Daniele Popov.
19: A Declaração Eletrônica de Bens de Viajantes, EDBV, já está disponível, segundo informou a Receita Federal. A funcionalidade de registro automático de bens pode ser utilizada por aquelas pessoas que viajam de avião. Agora, boa parte das declarações poderão ser registradas automaticamente dentro dos critérios de gerenciamento de risco adotados pela Receita. Ao preencher a declaração, o viajante poderá seguir diretamente para o desembarque, sem necessidade de se apresentar ao atendimento aduaneiro para bens a declarar. Com a mudança na forma de declaração de bens, a fiscalização é direcionada às situações que demandem análise específica. Após o viajante preencher e enviar a declaração eletrônica de bens, o sistema realiza o tratamento das informações com base em critérios de gerenciamento de risco. As declarações enquadradas para registro automático não precisam de atendimento presencial. As demais permanecem sujeitas aos procedimentos de controle aduaneiro e avisos de mensagens vão aparecer na tela do sistema de declaração. A nova ferramenta não altera as competências da fiscalização aduaneira, que continua responsável pela seleção, conferência, revisão de declarações, exigência de tributos, entre outras medidas. Então fique atento. Se você estiver viajando para outro país ou voltando para o Brasil, preencha a declaração de bens no sistema. O endereço é edbv.receita.fazenda.gov.br. Daniele Popov para a Voz do Brasil.
4: E essas Essas foram as notícias do governo federal.
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3: Fique agora com as notícias do Poder Judiciário e do Congresso Nacional. Boa noite.
4: Boa noite, até amanhã.
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22: Presidente do STF diz que críticas republicanas contribuem para fortalecer a democracia.
23: Abertura da urna eletrônica entusiasma estudantes em Brasília.
22: Corte Especial do STJ abre segundo semestre forense.
23: Boa noite, eu sou Marcela Luiza.
22: E eu sou Marta Ferreira.
23: Na abertura do segundo semestre do ano judiciário de 2026, o presidente do STF disse que críticas republicanas contribuem para fortalecer a democracia.
22: O ministro Edson Fachin também ressaltou o compromisso permanente do tribunal com a continuidade da prestação jurisdicional. Pablo Lemos.
24: Na abertura do segundo semestre do ano judiciário de 2026, nesta segunda-feira, o presidente do Supremo Tribunal Federal, ministro Edson Fachin, afirmou que as decisões do tribunal sobre temas de grande repercussão social são naturalmente objeto de debate público.
25: Um tribunal constitucional que decide todos os dias temas de grande repercussão social há de aceitar como natural que suas decisões sejam debatidas, analisadas e, por vezes, contestadas pela opinião pública. Essa tensão, quando exercida dentro dos limites republicanos, não fragiliza a instituição. Ao contrário, a fortalece e fortalece a democracia.
24: Entre 2 e 31 de julho, foram proferidas 245 decisões e expedidos 921 despachos. Isso demonstra, segundo o presidente do STF, o compromisso do tribunal com a continuidade da prestação jurisdicional.
23: Cerca de 150 estudantes do Centro de Ensino Médio Elefante Branco, em Brasília, conheceram a urna eletrônica de votação por dentro.
22: O evento marcou o início da primeira semana nacional do Sistema Eletrônico de Votação. Fábio Ruas.
26: A abertura da urna eletrônica contou com a participação do ministro substituto do TSE, Naue Bernardo Pinheiro de Azevedo, que foi aluno do Colégio Elefante Branco. Ele ficou emocionado com antigas lembranças de colégio e se mostrou satisfeito com o nível dos questionamentos feitos pelos estudantes durante a abertura da urna.
27: Foi muito legal e é impressionante ver o quanto a garotada está afiada. Algumas perguntas que foram feitas aqui, houve pergunta inclusive sobre a linguagem de programação da urna. Então, assim, é muito empolgante ver o que essa garotada pode fazer.
26: A Semana Nacional do Sistema Eletrônico de Votação segue até sexta-feira, com atividades em todo o país.
23: A Corte Especial do STJ realizou hoje a sessão de abertura do segundo semestre forense de 2026.
22: O presidente do tribunal conduziu a sessão, Fátima Uchoa.
28: O ministro Herman Benjamin fez um breve balanço da gestão que se encerra neste mês e chamou a atenção para o grande volume de processos que chegaram ao STJ durante o plantão em julho.
29: Nós recebemos 10.352 processos. Em 2025, 9.570. Em um ano, um aumento de quase 10%.
28: O ministro também destacou resultados positivos com a convocação de juízes auxiliares temporários na redução do acervo processual nos gabinetes.
29: O acervo atual do Superior Tribunal de Justiça é de 367 mil processos, aproximadamente. Podem verificar os resultados da força-tarefa dos juízes convocados temporariamente, houve uma redução de 42%.
28: Com o reinício do ano forense, voltam a correr os prazos processuais.
23: TST retoma semestre com a meta de manter o ritmo de produtividade dos 6 primeiros meses deste ano.
22: No primeiro semestre, a Corte julgou 274 mil processos. Marla Lacerda.
1: Na sessão que marcou a abertura do segundo semestre, o presidente do TST e do Conselho Superior da Justiça do Trabalho, ministro Vieira de Mello Filho, assumiu o compromisso de repetir as metas e os resultados alcançados nos primeiros 6 meses do ano. Entre janeiro e junho, a Corte registrou um aumento no número de processos julgados, quase 26% a mais do que no mesmo período do ano passado.
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23: Uma boa noite.
22: E até amanhã.
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5: Eu sou Paula Groba.
6: E eu sou Ricardo Nakaoka.
5: E estes são os destaques de hoje do Jornal do Senado, que começa agora.
6: Universidades poderão reservar prioridade para estudantes da própria região.
5: Projeto impede redução planejada na vida útil de produtos.
6: Regulamentação da inteligência artificial. Especialistas pedem proteção ao jornalismo e à inovação.
5: Boa noite.

0: noite.
1: Boa noite.
0: Nem sempre quem mora perto tem mais chances de estudar na universidade da própria região. Um projeto pronto para votação no Senado quer mudar essa realidade e permitir que as instituições de ensino superior priorizem estudantes locais nos processos seletivos.
1: A medida busca reduzir as desigualdades regionais e incentivar a formação de profissionais para atuar nas próprias comunidades. Repórter Marcela Cunha.
2: O projeto da senadora Daniela Ribeiro, do Progressistas da Paraíba, permite que universidades e outras instituições de ensino superior usem a origem geográfica do candidato como critério de seleção. Na prática, a instituição poderá dar uma vantagem, como um bônus na nota, a candidatos que moram no mesmo estado ou em municípios próximos ao campus. O texto não altera as cotas sociais ou raciais. Para o senador Lucas Barreto, do PSD do Amapá, o critério geográfico ajudaria estudantes de estados mais isolados a disputar vagas nas universidades da própria região.
3: Porque são muito poucas vagas na Universidade Federal do Amapá. E nós estamos ali do outro lado do Rio Amazonas. Estamos longe de tudo. E esse bônus beneficia os amapaenses que tiverem acesso ao vestibular.
2: A medida não será obrigatória e o projeto não define o valor do bônus nem o modelo a ser adotado. O formato do benefício deverá ser um dos pontos de discussão. O Supremo Tribunal Federal já considerou inconstitucional uma regra que reservava 80% das vagas da Universidade do Estado do Amazonas para estudantes da região, por entender que violava a igualdade de tratamento entre os brasileiros.
0: E você sabia que o Senado tem um curso gratuito que ensina a propor ideias que podem até virar lei? É a Oficina Legislativa do E-Cidadania.
1: E tem premiação no final do ano para professores e alunos autores das sugestões que conquistarem mais apoio popular. Quem traz os detalhes é a repórter Marcela Diniz.
4: Criada há 6 anos para aproximar estudantes do processo de construção das leis, a Oficina Legislativa do Portal E-Cidadania do Senado Federal mostra o caminho das pedras para a apresentação de ideias que poderão virar lei e influenciar a vida dos brasileiros. Apesar de ter sido pensada a princípio para escolas de educação básica e do ensino superior, hoje o material didático está todo disponível na internet. Então, a oficina legislativa pode ser feita por qualquer grupo de pessoas, como coletivos, movimentos sociais e culturais, comunidades indígenas e quilombolas, por exemplo. O Luiz Maciel, da equipe da Oficina Legislativa, destaca que haverá premiação para professores e alunos do Distrito Federal.
5: Nesta primeira edição, teremos 4 notebooks na premiação. 2 notebooks serão para os professores que tiverem o maior número de alunos com ideias aprovadas e publicadas no E-Cidadania, e outros 2 notebooks serão para os alunos autores das ideias que receberem o maior número de apoios válidos. E como essa é a primeira edição do prêmio, o foco inicial são os professores e estudantes do DF, mas a nossa intenção é ampliar o alcance para mais regiões nas próximas edições.
4: Para concorrer, é preciso cadastrar as ideias legislativas até o dia 5 de novembro. Quer saber mais? É só pesquisar por Oficina Legislativa e Cidadania no buscador de sua preferência.
0: A inteligência artificial já faz parte do dia a dia de milhões de brasileiros. Mas quem deve ser responsabilizado pelo uso dessa tecnologia? E como proteger direitos autorais e o jornalismo sem frear a inovação?
1: Esses foram os principais temas de um debate promovido pelo Conselho de Comunicação Social sobre o projeto que regulamenta a IA no Brasil. A proposta já foi aprovada pelo Senado e aguarda votação na Câmara dos Deputados. Repórter Bruno Lourenço.
6: O marco legal da inteligência artificial surgiu de iniciativa do senador Rodrigo Pacheco, do PSB de Minas Gerais. Ele criou em 2022 uma comissão de juristas e um ano depois o Senado se debruçou sobre o anteprojeto. O texto foi aprovado no final de 2024 e aguarda desde então pela votação na Câmara dos Deputados. O Conselho de Comunicação Social do Congresso Nacional debateu os impactos que a proposta pode trazer, em especial a questão da remuneração de produtores de conteúdo, como jornalistas, pelo uso de material para o treinamento da IA. O diretor do Instituto de Tecnologia e Sociedade do Rio de Janeiro, Sérgio Branco, alertou para os riscos de afugentar tecnologia com a cobrança pelo uso de conteúdo nacional.
7: Nós podemos acabar por exportar o treinamento e importar apenas os modelos prontos, perdendo investimento e capacidade tecnológica. Por quê? Porque o Brasil compete com o mercado global para o desenvolvimento de ferramentas de inteligência artificial.
6: O secretário de Direitos Autorais e Intelectuais do Ministério da Cultura, Marcos Alves de Souza, defendeu um modelo que divida a arrecadação de um possível novo imposto com autores e com o fomento a iniciativas culturais, com a criação de um fundo específico.
8: A ideia seria aqui discutir um modelo de remuneração que ele seria pautado, por exemplo, na cobrança de um CID dessas empresas que podem pagar, então sistemas de IA generativa de grande porte e que tem esse risco de substituição, e esse valor vai ser redirecionado para fundos. Então, esses valores vão ser redirecionados, por exemplo, para pesquisa e desenvolvimento de uma infraestrutura pública em IA, ou seja, desenvolvimento de uma soberania nacional de IA.
6: O Conselho de Comunicação Social é um órgão auxiliar do Congresso Nacional, responsável por estudos, pareceres e recomendações sobre matérias relacionadas à temática.
0: E as campanhas eleitorais deste ano terão regras específicas para o uso da inteligência artificial. Conteúdos produzidos ou manipulados com a IA precisam informar de forma clara que foram criados com essa tecnologia.
1: As medidas buscam ampliar a transparência das campanhas e proteger os eleitores da desinformação. Saiba mais na reportagem de Yasmin Rodrigues.
9: As eleições de 2026 serão as primeiras eleições gerais realizadas sob regras específicas para o uso da inteligência artificial na propaganda eleitoral. A regulamentação do Tribunal Superior Eleitoral busca impedir que ferramentas capazes de criar imagens, vídeos, áudios e textos cada vez mais realistas sejam utilizadas para confundir o eleitor ou comprometer a integridade do processo eleitoral. Para Ângela Signati, conselheira do Conselho de Comunicação Social do Congresso Nacional, esse é um desafio enfrentado não só nas eleições, mas também durante os mandatos dos eleitos.
10: As campanhas eleitorais são realizadas hoje pela internet em tempo real e praticamente durante os 4 anos do mandato dos políticos. E é justamente neste ambiente virtual que os partidos, candidatas e candidatos fazem as suas arenas para se apresentar aos eleitores, dificultando o controle por parte da Justiça Eleitoral.
9: Pelas normas, todo o conteúdo manipulado por inteligência artificial deve trazer uma identificação explícita, destacada e acessível, informando que o material foi criado ou alterado por IA e qual tecnologia foi utilizada. A exigência vale para textos, imagens, vídeos e áudios divulgados durante a campanha. Além disso, entre as 72 horas que antecedem a votação e as 24 horas posteriores ao encerramento do pleito, fica proibida a publicação ou republicação de novos conteúdos sintéticos. Caso as regras sejam descumpridas, a Justiça Eleitoral poderá determinar a retirada imediata do conteúdo da internet, entre outras sanções.
0: A Comissão de Fiscalização e Controle pode votar o projeto que combate a obsolescência programada, que é uma prática que reduz a vida útil de produtos, como eletrônicos, de forma planejada.
1: A proposta assegura também o direito dos consumidores ao reparo de produtos com defeito. Repórter César Mendes.
11: O projeto do senador Ciro Nogueira, do Progressistas do Piauí, obriga que os fabricantes e importadores ofereçam peças de reposição e manuais de conserto pelo período de 5 a 20 anos. Conforme o produto, e determina que as empresas disponibilizem informações sobre peças e reparos em plataformas digitais. Quem não cumprir a regra ficará sujeito a multas que poderão ir de 10 mil até 50 milhões de reais. Relator, o senador Dr. Irã, do Progressistas de Roraima, disse que a obsolescência programada garante o ciclo de consumo diante da velocidade da inovação tecnológica, mas destacou suas consequências.
12: O aumento de resíduos sem que haja o descarte adequado e o desenfreado uso de matérias-primas finitas.
11: Segundo o Dr. Irã, a obsolescência programada deixa ainda o consumidor em uma posição desfavorável ao criar dificuldades para o conserto do produto.
1: Com edição de Paula Groba e trabalhos técnicos de João Lira, o Jornal do Senado fica por aqui. Acompanhe agora as notícias da Câmara dos Deputados. Boa noite.
0: Uma boa noite e até amanhã.
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14: Deputados sugerem medidas para a saúde de crianças e adolescentes.
15: Parlamentares reivindicam melhorias na infraestrutura de transportes.
16: Projetos ampliam a fiscalização sobre atividades de agentes públicos.
17: Boa noite. Retorna hoje o projeto de gravação de edições do jornal Câmara dos Deputados em emissoras da Rede Câmara de Rádio. Este programa está sendo produzido diretamente da cidade de Joinville, com a participação do colega Felipe Faria, da Rádio Câmara Joinville. Eu sou Márcio Aquilissardi, bem-vindo, Felipe.
18: Boa noite a todos, obrigado, Márcio. É uma honra participar da apresentação desta edição do jornal Câmara dos Deputados dentro da Voz do Brasil. Vamos agora às notícias da Câmara dos Deputados.

0: Ele amplia a transparência e fortalece a participação da população nas atividades legislativas.
1: Hoje existe uma crise do sistema representativo. Uma última pesquisa nacional indicou que mais de 60% das pessoas não lembram em quem votaram nas últimas eleições. Se você tem a possibilidade de prestar contas, de ser cobrado, de apresentar o seu trabalho, evidentemente você reestrutura o modelo de representação, porque uma parte da política vai dizer que as mazelas da política se resolvem com menos política, diminuindo os espaços democráticos. E a gente diz não. As mazelas da política se resolvem com mais política, com mais instrumentos de participação direta da sociedade. E é exatamente o que esse projeto defende.
2: Pelo texto de Glauber Braga, deputados, senadores, deputados estaduais e vereadores deverão prestar contas periódicas em espaços públicos. O projeto também prevê o corte de salário para o parlamentar que deixar de cumprir a medida.
0: Projeto de Chico Alencar, também do PSOL do Rio de Janeiro, estabelece regras de transparência e controle para o uso de aeronaves privadas por autoridades públicas. A proposta prevê critérios mais rígidos para viagens feitas em jatinhos particulares.
3: O nosso projeto não veda isso, mas estabelece normas de transparência total e critérios rigorosos para se utilizar esse meio de locomoção. Em primeiro lugar, a declaração da viagem e o seu motivo, que tem que estar voltado para interesse público e não para passeio, para turismo, para compras particulares.
2: Segundo Chico Alencar, o texto também determina que autoridades cumpram os mesmos procedimentos exigidos em voos comerciais, como fiscalização e declaração de bens. Para ele, a medida reforça a transparência e evita conflitos entre interesses públicos e privados.
4: Segurança Pública.
0: Júlio Lopes, do PP do Rio de Janeiro, defende proposta que visa enfraquecer financeiramente organizações criminosas. Ele aponta, entre as medidas, a criação de um cadastro nacional para mapear facções e a cassação de licenças de empresas envolvidas em irregularidades.
5: Nós temos o dever de atacar a atividade econômica dessas quadrilhas, tomar deles os recursos, tomar deles tudo aquilo que pudesse ser bloqueado e tomado, a fim de que a gente diminua a sua capacidade de investimento, diminua a sua capacidade de comprar armas e carros, enfim, todo tipo de material bélico que vai ajudá-los no seu fortalecimento, e isso está previsto lá.
2: Júlio Lopes também apoia a classificação do PCC e do Comando Vermelho como organizações terroristas. Ele argumenta que a medida permitiria o bloqueio de recursos ligados a essas facções, mesmo quando o dinheiro estiver fora do Brasil.
4: Justiça.
0: Capitão Alberto Neto, do PL do Amazonas, defende penas mais severas para crimes sexuais no país. Ele apoia projeto que torna mais rígidos os critérios para a progressão de regime de presos condenados por estupro de vulnerável.
6: Nesses 5 primeiros meses do ano, nós já tivemos mais de 630 casos de estupro de vulneráveis. Mostra que o nosso país está dando uma vida fácil para o estuprador. E o que acontece hoje com a legislação? O estuprador passa pouco tempo na cadeia. Rapidamente ele progride de regime e está de volta às ruas para continuar cometendo esses estupros. O que é que o PL 6831 fala? Nós endurecemos a pena para o estuprador. Nós dobramos a pena. A pena chega a mais de 20 anos de cadeia. E para o estuprador ter direito à progressão de regime, ele tem que aderir a um programa de castração química do governo.
2: Segundo o capitão Alberto Neto, a medida visa coibir a reincidência criminal e proteger a integridade de crianças e adolescentes. O parlamentar cobra uma resposta urgente do Congresso Nacional para o fortalecimento da segurança pública.
4: Saúde.
0: Projeto de Dr. Luiz Ovando, do PP de Mato Grosso do Sul, garante às mães com emprego formal o direito de acompanhar o tratamento de filhos menores de 6 anos quando doentes. Ele afirma que o objetivo é corrigir uma deficiência do sistema atual, o que daria mais assistência às crianças.
7: Quando a mãe com o filho doente vai ao médico, Na hora do comparecimento, ela recebe um atestado de que esteve presente e, quando muito, até 24 horas.

0: a posse. Isso leva a uma situação de insegurança muito grande, porque a mãe quer acompanhar o tratamento do filho. E a CLT não permite isso após as 24 horas.
1: Doutor Elisovando argumenta que o afastamento autorizado permite à mãe administrar remédios, cuidar da alimentação e acompanhar a recuperação do filho. Ele explica que a proposta busca estender às trabalhadoras da iniciativa privada uma proteção já prevista para servidoras públicas.
2: Heloísa Helena, da Rede do Rio de Janeiro, apresentou o projeto que estabelece tempo máximo de espera para procedimentos de saúde voltados a crianças e adolescentes na rede pública. A deputada afirma que a fila não pode transformar doenças tratáveis em morte por falta de diagnóstico.
3: O que nós não podemos aceitar é que famílias façam vaquinha na internet para ter acesso a procedimento cirúrgico, a determinados fármacos, a exames laboratoriais, aquilo que pela lei já seria uma obrigatoriedade. Então, nós estabelecemos que tem que ter o tempo máximo de espera, desde a porta de entrada do sistema, que é a atenção básica, até a média e alta complexidade. O que nós não podemos aceitar é que, por esperar tanto, não ter acesso ao que é garantido da legislação do SUS e as crianças vivenciem situações de dor e de sofrimento e muitas vezes de óbito ou problemas gravíssimos pelo não acesso com agilidade e eficácia.
1: Heloísa Helena avalia que o SUS tem uma legislação avançada, mas ainda enfrenta dificuldades para transformar o direito em acesso efetivo. A deputada também ressalta que a proposta prevê a divulgação periódica de dados consolidados às famílias sobre o tempo estimado de atendimento.
4: Educação.
2: Flávia Moraes, do MDB de Goiás, comemora a aprovação do Estatuto do Aprendiz na Câmara dos Deputados. Ela explica que a proposta consolida as regras de aprendizagem profissional, amplia a segurança jurídica e aumenta as oportunidades para os jovens no mercado de trabalho.
5: Então, a aprendizagem, para mim, é um dos programas para a juventude que mais tem efeito junto ao jovem, porque garante a carteira assinada, o salário, a experiência de trabalho e a formação profissional. Para a empresa, representa a formação do trabalhador qualificado para trabalhar naquela especificidade da empresa e, de todas as formas, é um programa que merece todo o nosso apoio, toda a nossa dedicação.
1: Flávia Moraes ressalta também que o texto, agora em análise no Senado, prevê ampliar a contratação de aprendizes pelo poder público e por micro e pequenas empresas. De acordo com a deputada, a medida pode gerar mais de 1 milhão de novas vagas para jovens brasileiros.
4: Trabalho.
2: Charles Fernandes, do PSD da Bahia, celebra a aprovação da PEC do fim da escala 6x1. O deputado aponta que a diminuição da jornada semanal, sem redução de salário, garante melhores condições de vida à classe trabalhadora.
6: Essa PEC, ela trará dignidade, trará mais conforto, trará mais comodidade, trará mais segurança para as famílias. Haja vista que você vai ter agora a condição de estar no final de semana com seus filhos, de estar no final de semana cuidando um pouquinho mais da sua casa. Isso já avançou no mundo todo e precisa avançar aqui no nosso país.
1: Charles Fernandes afirma que a PEC do fim da escala 6x1 representa uma das votações mais importantes da atual legislatura. Ele espera que o Senado confirme o posicionamento da Câmara em nome da dignidade de milhões de cidadãos brasileiros.
4: Agricultura.
2: Ayrton Faleiro, do PT do Pará, comemora a aprovação de projeto que fortalece a política de estoque de alimentos no Brasil por meio da Companhia Nacional de Abastecimento. Ele sublinha que a proposta permite compra de até 25% acima do preço mínimo, facilitando a aquisição de produtos.
7: Nós aprovamos aqui na Câmara, agora vai para o Senado, um projeto muito importante para o que nós chamamos de regulação dos estoques de alimento no Brasil. É um projeto que veio do governo, através da Conab, do Ministério do Desenvolvimento Agrário, e que ele, primeira correção que ele faz é permitir que a Conab compre para os estoques reguladores um valor de 25% além do preço mínimo. Isso vai propiciar a aquisição de estoque, mas também de que a venda desse estoque não seja apenas para a grande indústria.
1: Ayrton Faleiro destaca que a Conab poderá vender os alimentos estocados a cooperativas, pequenos supermercados e consumidores. Ele afirma que a medida movimenta a economia, fortalece a soberania alimentar e protege o país diante de crises climáticas e especulação de mercado.
4: Meio ambiente.
2: A Comissão de Constituição e Justiça aprovou o projeto que reconhece o soldadinho de Araripe como uma ave símbolo da Chapada do Araripe. A relatora do projeto, Lídice da Mata, do PSB da Bahia, explica que a medida fortalece diretrizes para a preservação dessa espécie.
8: Esta ave é uma ave de em torno de 15 centímetros, que só existe na região do Araripe, que é uma região do sertão do Ceará, e que hoje se encontra ameaçada de extinção. Então, acima de tudo, um projeto de defesa ambiental, de defesa de um pássaro que tem sua característica nacional, e que nós devemos, portanto, preservá-lo.
1: Lídice da Mata acrescenta que o projeto prevê ações de proteção ao habitat do soldadinho do Araripe, com preservação de nascentes e riachos. O texto apresenta ainda medidas de prevenção de queimadas e controle da expansão agropecuária e imobiliária na Chapada do Araripe.
4: Desenvolvimento regional.
2: A integração da Amazônia ao restante do Brasil ganha força com as obras da BR-319, segundo a avaliação do deputado Sidney Leite, do PSD do Amazonas. Para ele, a pavimentação, especialmente do chamado trecho do meio, vai baratear alimentos e agilizar o escoamento de produtos da Zona Franca de Manaus.
9: Uma luta histórica, não só do povo amazonense, mas de lideranças do estado de Roraima, de Rondônia e do Acre. Afinal, nós estamos falando de uma estrada, que é o único acesso que o povo amazonense e a população de Roraima tem para ser interligado ao restante do Brasil. A BR-319 consolida a integração da Amazônia Ocidental. Mas não só isso, muda a vida das pessoas. Eu fico muito feliz em estar fazendo parte desse momento histórico, que é a garantia da pavimentação da BR-319. Fruto da luta de muitos aqui no Parlamento para que nós pudéssemos ter isso. E agora, já com as licitações, com autorização da pavimentação de determinados trechos, mas a consolidação do trecho do meio, como também da ponte do Garapaçu. Vai ter BR-319, sim.
1: Sidney Leite reforça que o IBAMA já autorizou o DENIT a construir 3 pontes de concreto nos igarapés Santo Antônio, Realidade e Fortaleza. A licença, com validade de 3 anos, vai garantir, de acordo com o congressista, mais segurança e o direito de ir e vir da população do norte do país.
2: Coronel Crisóstomo, do PL, fala sobre a importância da construção da ponte binacional entre Guajará-Mirim, em Rondônia, e Guaiará-Mirim, cidade vizinha, pelo lado boliviano. Ele afirma que a obra representa o cumprimento de um compromisso histórico entre Brasil e Bolívia e pode fortalecer a integração regional.
10: Esse acesso cria uma nova rota logística do Brasil na direção do Pacífico. O que vai acontecer? Vai fazer com que alguns estados que exportam para o mundo oriental, exemplo da China, deixem de enviar seus produtos na direção do Porto de Santos, exemplo. Agora, com a construção dessa ponte, esses estados, Mato Grosso, Mato Grosso do Sul, tal, vão criar uma rota na direção do Pacífico, passando por essa ponte binacional.
1: Coronel Crisóstomo afirma que a nova ligação internacional pode reduzir custos e o tempo de transporte de mercadorias. Ele acrescenta que a obra tem potencial para impulsionar a geração de emprego e renda em Rondônia, abrindo novas oportunidades de desenvolvimento econômico para a região.
2: Bebeto, do PP, cobra a duplicação de trecho das rodovias que ligam a Baixada Fluminense à cidade do Rio de Janeiro. Ele reclama que moradores dos municípios de Nova Iguaçu, Japeri, Queimados, Belfor Roxo e São João do Meriti perdem horas diariamente em congestionamentos.
11: Eu tenho trabalhado muito aqui na Comissão de Viação e Transporte para que a gente definha esses engarrafamentos, para que o trabalhador que trabalha na capital, na zona sul do Rio de Janeiro, ele possa ficar menos tempo nesse engarrafamento. E até as entregas, as ambulâncias, a polícia militar, a polícia civil precisa fazer um deslocamento rápido, fica retido nesses engarrafamentos constantes e que a gente tem trabalhado muito para que a gente dê fim através da duplicação. E o que está no contrato dessa concessão da EcoRio Minas, esse trecho da Presidente Dutra, ali do Trevo das Margaridas até a cidade seropédica, esse trecho é o pior trecho para todo o estado do Rio de Janeiro, o trecho que mais engarrafa hoje.
1: Bebeto também avalia que o sistema de pedágio por quilômetro percorrido pode modernizar as rodovias e diminuir retenções provocadas por praças fixas de cobrança. Ele reconhece a preocupação dos moradores com a mudança, mas garante que o modelo é inovador.
4: Transportes.
2: Daniel Almeida, do PCdoB da Bahia, defende a criação do piso salarial para motoristas do transporte coletivo urbano. Para o deputado, esses profissionais desempenham um papel essencial nas cidades. A ideia, segundo ele, é garantir remuneração mais justa e valorização da categoria.
12: Nós estamos propondo que haja um piso de no mínimo R$4.000, agregado a esse piso outras vantagens que os motoristas possam ter, insalubridade e outras vantagens que as convenções coletivas possam estabelecer, mas que a uniformização desse piso no país inteiro vai dar mais equilíbrio para essa profissão, vai dar mais previsibilidade para os próprios empresários.
1: Daniel Almeida argumenta que os motoristas enfrentam jornadas desgastantes, trânsito intenso e o desafio de lidar com milhares de passageiros. Segundo ele, a medida contribui para dar mais previsibilidade nas negociações trabalhistas e na definição dos custos do transporte público nos municípios.
2: Termina agora esta edição especial do Jornal Câmara dos Deputados, produzida e apresentada pela Rádio Câmara de Brasília, em parceria com a Rádio Câmara Joinville, integrante da Rede Câmara de Rádio.
1: Eu agradeço ao Felipe Faria e a toda a equipe da Câmara de Vereadores de Joinville pelo excelente trabalho conjunto.
2: Eu que agradeço à Câmara dos Deputados por esta oportunidade tão especial. Este programa teve trabalhos técnicos de Wellington Teles e apresentação de Felipe Faria e Márcio Aquiles Sardi. Boa noite.
1: Muito boa noite. Parabéns por seu aniversário, Felipe.
2: Obrigado.
1: O Jornal Câmara dos Deputados volta amanhã. Você fica agora com o Minuto do TCU.
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1: 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Mais um sertanejão começando. 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
2: Vamos lá, pra começar bem, hein? Pra começar bem a semana, mais uma jornada e vamos pedindo que Deus nos ilumine, nos abençoe. Tá na hora então, estamos iniciando. Boa noite! Boa noite, Santa Bárbara, boa noite, região. Estamos

começando aqui na 97.9 FM, nesse terceiro dia do mês de agosto do ano de 2026, segunda-feira, aquela coisa toda, né? Que beleza! Tá na hora, hein? Mais um Sertanejão da Blau! 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E eu sou o Jorge Costa, amigo de vocês, comunicando a partir de agora, assumindo o painel, convidando você, fica ligado e nos ajude a fazer a programação que a noite está convidando, né, gente? É Agostinho, mas temos aí, não, né? Não, Agostinho geralmente não costuma dar colher de chá, né? Mas temos uma noite agradável, né? 19 graus a temperatura, show de bola, tá uma noite legal, tá uma noite convidativa, né? Então, vamos que vamos, uma ótima semana para você aí, uma boa noite e vem comigo aí pra festa do rádio, só modão, coisa boa, né? Cheio credenciado nos cadernos pra noite ficar legal. Beleza? Um baita abraço aí então e vamos lá, né, Che? Aumenta o volume do rádio e a gente vai abrir o programa aqui trazendo eles, César e Paulinho, Amor Além da Vida!

0: Marrone! Será? Olha aí, começamos bem, né? Começamos bem o break aqui, moçada. 20 horas e 16 minutos.
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0: Voltamos com a sequência aqui dos modão, são 20 horas e 19 minutos agora, uma boa noite aí para você que tá ligado e vamos com a nossa reflexão, né? Vamos pros pode ser agora aqui, gente, falando o seguinte: felicidade conquistada. A vitória sobre as dificuldades é a grande descoberta do ser humano a respeito de si mesmo. A felicidade não lhe foi prometida com dádiva, ela é essencialmente uma conquista. Mas, para se chegar a ela, é necessário lutar, transpor muitos obstáculos, ser obstinado, ter paciência e esperar. A felicidade é como uma obra de artesanato, fio por fio, fibra por fibra. Ela não nasce feita, ela se faz, minuto a minuto, na prática do bem, na prática da paz, da consciência. Mas, quando ela chega, meu amigo e minha amiga, é para ficar. É sua. Definitivamente sua.

0: demais, Vitor e Léo, nada normal. Aqui nos modão, aqui na Rádio 10, em 20 e 24 agora.
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0: É isso aí, seguimos aqui então com as modas sertaneja. Agora vamos dar uma proseada aqui com os meus amigos do Bainha Fraca. Um abraço aí, moçada. Obrigado pela companhia. Boa noite, Jorge. Manda o modão dos cadernos aqui pra nós, aqui no Bainha Fraca. Hoje, a boia... É massa de sifão e o responsável é o Pinheirinho, nosso grande amigo Pinheirinho. Capricha aí, Pinheiro! É o responsável aí, né, che? Mas ele não... O Pinheirinho não é fraco não, hein? Tá em boas mãos aí. Essa mensagem é do meu amigo Ramiro, hein? Um abraço aí pro Ramiro. Um abraço aí pra gurizada aí do Boinha Fraca. Vamos lá então, hein? No pedido! Me botaram na responsabilidade, mas eu já abri os cadernos aqui, ó. Mato Grosso e Matias e Zezé de Camargo e Luciano, Mariposa!
2: Mariposa!

0: Mariposa! Mariposa! Olha só que junção, hein? Zezé de Camargo e Luciano e Mato Grosso e Matias, né? Versão bonitaça aí da música Mariposa. 20 com 28 agora! E eu nem chamo o intervalo, hein? Eu vou chamar o intervalo. Eu vou ter que chamar o intervalo. Essa música aqui é um pedido do meu amigo Emir Marques. Um abraço aí pro Emir. Em seguidinha, a gente chega junto aí então com Hugo e Guilherme. 20 com 29 agora!
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1: De volta com os modão, são 20 horas e 32 minutos. Uma boa noite aí pra você que tá na audiência aí, tá ligado? 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Pois é, moçada, e agora é o seguinte, agora nós vamos dar um time aqui para informação para você que tá ligado. Trump chama líderes iranianos de duas caras e diz que Estados Unidos controlam Hormuz. Republicano comentou que nada passa para o Irã sem aval americano. Cuba restaura eletricidade após apagão nacional, mas cortes persistem. Este é o sexto apagão enfrentado pela ilha em um cenário de crise energética e pressões dos Estados Unidos.
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0: Raizão sertanejo aqui na Blau. Ouvimos aí Michael William, Se Rolar a Gente Fica. 20:39.
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0: Voltamos com a sequência do Sertanejão da Blau, o melhor da música sertaneja aí para começar, né? Bem mais um

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0: Muito bem, meu amigo Emir Marques está com a gente aí, um abraço, Emir. Boa noite, meu amigo Jorge, é o Emir. Eu gostaria de ouvir a música do Hugo e Guilherme, Coração na Cama. Se for atendido, agradeço, obrigado. Ótima semana para você também, meu amigo Emir, tamo junto, hein? Vamos dar uma proseada aqui com os amigos aí da Agropecuária Rebelato, hein? Baita abraço aí, meu amigo Romaci, na audiência. Já tá dando boa noite para nós aqui, ó, tudo bem? Manda para nós aqui da Agropecuária Rebelato uma moda sertaneja aí de fundamento, né, Xê? Pro Romaci e pra Eliana. Um abraço aí pros amigos e tá chegando então, hein? Me botou na responsa, né, Romaci? Vamos lá então, Teodoro e Sampaio, Quando a Saudade Aperta!

0: Maravilha, tá aí, dos cadernos do Emir, ouvimos, né, esse modão bonito aí, né, o Emir sabe, né, ele sabe folhear os cadernos, né, Emir, que beleza. Baita abraço aí pra você mais uma vez. Hugo e Guilherme na parada, a gente faz um intervalo e volta já.
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1: Muito bem, tamo de volta, hein? Tamo de volta aqui com a sequência das modas sertanejas. São 20 horas e 54 minutos. 20 com 54. Balada, bailão, vem pra festa de carro. Temperatura na marca dos 18 graus centígrados, né? Sertanejão da Blau, só as melhores, só as credenciadas. E agora nós vamos mandar mais uma moda lá pro... Eu vou pedir que o Boinha Fraca aí, meus amigos aí do Boinha Fraca, alô Ramiro, alô gurizada aí do Boinha Fraca, vamos aumentar o volume do rádio aí, vou mandar mais uma aí pro Boinha Fraca. Vem chegando Roberto e Meirinho, Lágrimas! Vamos lá!

0: Eita, modão doído, Roberto Imerinha, hein, das antigas, do baú da música sertaneja, Lágrimas, 20:58 agora.
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